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1: Estimados ouvintes, fãs e amigos dos serranos, eis mais uma oportunidade de estarmos juntos por esta querida rádio que é a emissora da sua preferência. Uma rádio que prestigia a cultura brasileira, que prestigia a tradição gaúcha e essa longeva carreira artística que ostentamos. Muito bom mesmo tê-los na audiência. Abraços a quem vive aqui no nosso Rio Grande e a quem nos ouve em outros queridos estados brasileiros e pelo mundo afora, acompanhando-nos pela internet. Hoje vou trazer um lindo e verdadeiro texto cujo título é A Idade em que o Tempo Senta à Mesa, atribuído a Fabrício Carpinejar. Também lhes repassarei uma pequena, mas consistente oração para ser proferida por todos que creem na doutrina cristã. O título é Vou Começar o Meu Dia Dizendo. Vamos trazer também uma receita de um prato salgado e muito gostoso. O repasse dessa receita será feito pela minha mulher, Raquel, que já está aqui comigo tomando aquele chimarrão com a erva mate buena. Ela logo falará aos ouvintes. Meu amigo Ganso e eu iremos rodar boas músicas do nosso repertório e, como faixa especial, vou destacar a obra 18 de setembro, um vaneirão solado, pra lá de bueno, na interpretação do famoso gaiteiro gaúcho Beto Caetano. E no momento nobre, estarei conversando pela primeira vez com esses jovens que integram um grupo que já nasceu grande. Chama-se Os Compadres. É uma soma de talentos. Memorizem bem esse nome. Os Compadres têm tão somente um ano de atividades artísticas e por onde chegam, a coisa fica muito linda e muitos aplausos fluem com naturalidade. Memorizem bem esse nome, eu sublinho. Os Compadres estarão comigo no

0: Momento Nobre. 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
0: 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Agora, a boa música do programa. Primeiro, rodaremos o chamamê Carreta, na sua gravação original, e em seguida, a canção Tapeando o Sombreiro. Vai lá, Ganso!

Meus amigos, meus ouvintes, rodamos aqui por sua Rádio do Coração, do Amaro Pérez, com os Serranos, o Chamamé Carreta. Depois, também, na nossa interpretação dos Serranos, a música de Mauro Moraes e Gujo Teixeira, Tapeando o Sombreiro. Um breve intervalo, quando ouvirão as mensagens dos apoiadores locais, e em seguida estaremos com vocês. Até já!

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0: De volta à agradável companhia de todos vocês, queridos ouvintes, com o programa Encontro com os Serranos. 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
0: 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Aqui no Encontro com os Serranos, a idade em que o tempo senta à mesa. Texto atribuído a Fabrício Carpinejar. Existe uma fase da vida em que o espelho começa a nos tratar com uma sinceridade quase ofensiva. Os cabelos debandam discretamente. Os joelhos passam a emitir boletins sonoros. A memória, às vezes, resolve brincar de esconde-esconde, justamente com o nome daquela pessoa que acabamos de encontrar no supermercado. E há também o fenômeno mais cruel de todos: levantar da cadeira emitindo um opa involuntário, como se a coluna precisasse de autorização verbal para funcionar. Mas talvez exista uma beleza secreta nisso tudo. Porque enquanto o corpo vai lentamente negociando limites com o tempo, a alma curiosamente começa a ficar maior, mais generosa, mais paciente, mais humana. Chega uma idade em que já não precisamos vencer discussões inúteis, nem provar inteligência, nem disputar importância. A vida finalmente nos ensina que certos troféus pesam mais do que valem. Enquanto começamos a trocar pressa por presença, e isso muda tudo. O café deixa de ser apenas café, vira cerimônia, vira encontro, vira desculpa para conversar sem relógio. As amizades antigas ganham um brilho raro, porque sobreviveram às décadas, aos desencontros, às mudanças, às perdas, às teimosias e até às opiniões políticas. Milagre estatisticamente improvável para homens acima dos 70, especialmente em grupos de WhatsApp. E o amor, o amor também muda. Já não precisa incendiar o mundo, basta aquecer o coração. Às vezes ele chega na forma de uma mensagem simples: você está bem? E pronto, aquilo ilumina o dia inteiro. Descobrimos também que aventura na maturidade

ganhou novos significados. Dormir a noite inteira sem acordar duas vezes para ir ao banheiro virou quase uma experiência transcendental. Encontrar um exame médico com todos os índices normais

apesar das despedidas, apesar dos amigos que partiram cedo demais e deixaram cadeiras vazias em nossas mesas e silêncios difíceis de explicar. Ainda assim, continuamos marcando encontros, planejando viagens, rindo das mesmas histórias, inventando motivos para celebrar aniversários, plantando ipês brancos em algum canto da memória. Talvez seja isso que sustenta o mundo sem que a gente perceba. Homens e mulheres comuns insistindo delicadamente em continuar amando a vida. Porque envelhecer não é desaparecer. É diminuir o barulho externo para escutar o melhor, o essencial. É descobrir que felicidade talvez nunca tenha sido uma linha de chegada. Era apenas aquela conversa boa depois do almoço, o telefonema inesperado, o abraço demorado, o amigo que ainda lembra do seu apelido de juventude e a mesa onde alguém sempre guarda um lugar para você. No fim das contas, talvez a grande vitória da maturidade seja essa: aprender que a vida não precisa mais correr. Agora ela pode apenas sentar conosco à mesa. Texto espetacular, na minha avaliação, queridos ouvintes. Espero que vocês tenham apreciado o que interpretei a todos os queridos ouvintes. Agora mais música aqui no programa. É a vez de rodarmos o chamamé Caminhoneiro, Sonho e Vida, e depois a clássica Nos Varzedos da Fronteira. Vai lá, Ganso!

rodamos a vocês, de minha autoria, Edson Dutra, O Chamamê Caminhoneiro, Sonho e Vida, e do Mano Missioneiro e Nilton Ferreira, Nos Varzedos da Fronteira. Ambas

0: músicas na interpretação dos Serranos. Uma breve pausa e logo prosseguiremos com o programa. Até já!
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0: Regressando com o nosso encontro, a agradabilíssima companhia dos nossos fãs e amigos, por essa que é a sua rádio favorita, sua rádio do coração. 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
1: Aqui em nosso encontro é um momento espiritual, momento de oração, tem esse título: Vou começar o meu dia dizendo. A vida não é fácil, mas Deus tem me ensinado a sorrir no meio da dor, a me levantar a cada tombo e não desistir por maior que seja a queda. Esse é o meu segredo de um vencedor. Vou repetir a todos vocês, nobres ouvintes. Quem quiser, grave em seu celular ou memorize para orar a cada amanhecer. Tenham a convicção de que tal oração os aproximará ainda mais de nosso Deus. Vou repeti-la. Dei esse tempo para que possam colocar o seu celular para gravar. Vou começar o meu dia dizendo: a vida não é fácil, mas Deus tem me ensinado a sorrir no meio da dor, a me levantar a cada tombo e não desistir por maior que seja a queda. Este é o meu segredo de um vencedor. Mais música a todos vocês, meus queridos ouvintes. Rodaremos agora a vaneira Domador Apaixonado e, em sequência, a clássica Andança Serrana. Vai lá, Ganso!

0: Recordamos para vocês, de minha autoria, Edson Dutra, e de Arabi Rodrigues, Domador Apaixonado. E depois, de minha autoria, Edson Dutra, Andança Serrana. Ambas músicas na interpretação dos Serranos. Um pequeno intervalo e já já estaremos com vocês na sequência desta edição.
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0: De volta com o nosso encontro sob o prestígio da companhia de todos os nossos queridos ouvintes. 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
0: Regressando com o programa, agora é o momento de trazermos a receita de um gostoso prato salgado. E esta incumbência eu encarrego aqui minha mulher, minha querida parceira de mais de 40 anos, minha esposa, mãe dos meus filhos e uma ótima cozinheira, sabe tudo de culinária. Eu, pelo menos, aprovo 100%. Sou suspeito em falar, né? Mas realmente ela cozinha muito bem. Então, chega aí, Raquel, cumprimente os ouvintes e passe essa receita maravilhosa a todos eles.
3: Obrigada, Edson. Senhoras e senhores ouvintes, a todos o meu carinho. Atendendo ao teu chamado, passo a vocês a seguir a receita de um gostoso prato salgado, que é peixe mediterrâneo assado com tomates. Alerto a quem queira gravar, que pode ligar seu celular, pois trarei agora os ingredientes. Ingredientes principais: 680 gramas de filé de peixe branco, que pode ser robalo, pescada amarela, tilápia, namorado, badejo ou qualquer outro de sua preferência. 1/3 de xícara de azeite extra virgem, uma cebola roxa pequena, picada finamente, 2 tomates grandes cortados em cubos, 10 dentes de alho picados, 1 1/2 colher de sopa de alcaparras, 1/3 de xícara de passas de uvas douradas, temperos e aromáticos, 1 1/2 colher de chá de coentro em pó. Se você não gosta de coentro, pode não usar esse tempero. 1 1/2 colher de chá de páprica espanhola doce, 1 1/2 colher de chá de cominho em pó, 1/2 colher de chá de pimenta caiena opcional, sal e pimenta do reino a gosto, suco de 1/2 limão, raspas de 1 limão, salsa ou hortelã fresca para finalizar. Vou repetir os ingredientes, lembrando a vocês que alguns desses ingredientes podem ser substituídos, assim como o coentro, que nem todo mundo gosta, tem um sabor bem mais forte que a nossa salsa. Então, repetindo os ingredientes: 680 gramas de filé de peixe branco, como robalo, pescada amarela, tilápia, namorado, badejo ou outro qualquer. 1/3 de xícara de azeite de oliva extra virgem, 1 cebola roxa pequena.

0: cebola picada finamente, 2 tomates grandes cortados em cubos, 10 dentes de alho picados, 1 colher e meia de sopa de alcaparras, 1 terço de xícara de passas de uva douradas, temperos aromáticos, 1 colher e meia de chá de coentro em pó, 1 colher de chá de páprica espanhola doce, 1 colher de chá de cominho em pó, 1/2 colher de chá de pimenta caiena opcional, sal e pimenta do reino a gosto, suco de 1/2 limão, raspas de 1 limão, salsa ou hortelã fresca para finalizar. Modo de preparo. Pré-aqueça o forno a 180 graus. Coloque os filés de peixe em uma assadeira e regue com o azeite. Tempere com sal e pimenta do reino a gosto. Leve uma panela ao fogo médio com um fio de azeite. Refogue a cebola até ficar macia e levemente dourada. Acrescente o alho e refogue até liberar aroma. Junte os tomates, as alcaparras e as passas. Adicione o coentro, a páprica, o cominho e a pimenta caiena. Cozinhe até os tomates soltarem suco e formarem um molho encorpado. Ajuste o sal e a pimenta, se necessário. Espalhe o molho sobre os filés de peixe. Regue com suco de limão e finalize com as raspas. Cubra com papel alumínio e leve ao forno por 20 a 25 minutos. Retire quando o peixe estiver macio e desmanchando facilmente. Finalize com salsa ou hortelã fresca. Sirva imediatamente com arroz, cuscuz ou legumes grelhados, ou algum acompanhamento da sua preferência. Tenha um bom apetite!
1: Depois de ouvirmos essa gostosa receita desse prato muito gostoso, eu trago mais música a vocês que estão aí a nos prestigiar. E essas duas obras que apresentarei são instrumentais. A primeira é como faixa especial, 18 de setembro, composta por Beto Caetano. Eu gosto demais desse vaneirão. E a segunda é uma obra composta por mim, Edson Dutra, cujo título é Caraúno, obra que foi íncita no nosso DVD instrumental Os Serranos nos Galpões das Estâncias. Vai lá, Ganso!

0: e lá no preâmbulo desta edição. Até já, meus ouvintes.
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3: Esta vida de pobre é brabante. Olha, o pobre só é gente quando ele tá na privada. Chega outro, bate e grita lá. Mas nem bem ele sentou, outro já chega. Porque o pobre é de azar. Aí chega, ele grita, tem gente. O pobre só tem vez pra falar com o delegado. Quando o delegado diz, tá na vez, cachorro, vem cá. É uma barbaridade. O pobre, eu, se for pra mim nascer pobre na outra vez, eu embirro e não nasço mais. Deus do céu, eu tenho sofrido. Vocês calculem, cachorro de pobre late desse jeito assim, ó. Ai, ai, ai, ai. Lá em casa, quando dá ventania, tem que amarrar os cachorros, senão vão embora. Vão embora voando, né? Uma barbaridade. Olha, eu fui pra Cuiabá, que é a terra mais quente que existe naquele Mato Grosso. Cheguei lá, digo, aqui eu vou arrumar a vida. Vou pôr uma fábrica de gelo. Num lugar quente daquele, uma fábrica de gelo tinha que dar certo, né? Cheguei, empreguei o último capitalzinho que eu tinha, fabriquei umas barras de gelo e pendurei uma na porta para fazer propaganda, e daí fui almoçar. Quando voltei, você veja o azar do pobre, além de me roubarem o gelo que estava pendurado na porta, mijaram na porta. O pobre não adianta, não tem jeito. O meu compadre também, pobre, uma barbaridade, casou, a sogra dele, aquilo é um demônio, aquilo não é gente, mas tem judiado do meu compadre, uma barbaridade. Agora, esse dia, meu compadre, indo na rua, encontrou uma cigana. A cigana foi e disse, moço, vamos ver a sorte. Aí o compadre deu a mão para ela olhar, ela foi olhando e diz, olha, o senhor tem um grande atrapalho na sua vida. O senhor já pensou até se matar por causa desse atrapalho? Diz ele, é verdade. Mas o senhor tenha paciência que o senhor vai vencer. Olha, é por pouco tempo. Essa pessoa vai morrer. Aí o compadre estranhou os olhos. Diz, então a senhora dá uma olhadinha para adianta aí para ver se eu vou ser condenado. É uma barbaridade, amigo. Olha. O pobre vive apanhando. Pobre apanha mais do que gato de desenho. Barbaridade. Qualquer ratinho chega e bate o pobre. Bate os gatos. É uma coisa de louco. O meu compadre também, pobre, uma barbaridade. O filho dele, há quatro dias, lá na escola, foi expulso da escola. A professora agarrou fazer pergunta e perguntou para um outro piazinho lá. Escuta, Joãozinho, o que que é sexo? Aí o Joãozinho levantou, olha, professora, sexo é minha mãe. E o meu pai, quando vão lá pro quarto, manda eu comprar doce. É. Ah, é isso mesmo, tá. Perguntou pro Toninho, Toninho, o que que é sexo? Ah, sexo é o meu irmão namorando a namorada dele lá sentado na poltrona e depois apaga uma luz e tal. Tá bom. Daí, perguntou pro Polidório. Polidório, o que que é sexo? Polidório disse, pois olha, professora, sexo. Coitado do Polidório, é da campanha, né? Sexo é uma boiada. Bem no aparado da serra, no campo de Bom Jesus. E vem uma trovejada e se apronta um temporal. E esta tropa dispara rumo ao aparado da serra. E vem um batendo guampa e aquela zoada e caem tudo lá embaixo. Aí a professora diz, mas onde é que tem sexo aí? Diz, olha, eu não sei, mas que se fode, se fode. O que é que aconteceu com o miserável? Apanhou, velho, apanhou mais do que boi na roça. Velho.
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Ouvimos, como faixa especial, 18 de setembro, composição e interpretação de Beto Caetano. E depois, na interpretação dos Serranos, Caraúno. Depois de ouvirmos as músicas que anunciei, adentraremos ao momento nobre, pois já estão tomando aquele chimarrão comigo aqui com a erva mate buena, é claro, os integrantes do grupo Os Compadres, que anunciei.

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0: De volta no programa, agora no Momento Nobre, estou aqui ladeado de talentosos colegas. Vou citá-los. A cantora Ana Elise Severo, Jean Kirchhoff, Arisson Martins, Emerson Martins e Léo Severo, na Cordiona. Eles integram o grupo Os Compadres. Um ano só de atividade conjunta. Mas são músicos experientes e que por primeira vez visitam os nossos estúdios aqui, quer gravando o programa Encontro com os Serranos na TV, quer agora estando comigo aqui no rádio. Para minha alegria, os saúdo e de pronto desejo cada vez mais sucesso além do que já tem. Sejam bem-vindos, caro Jean.
3: Muito obrigado, querido Edson Dutra, pelas palavras que nos dão incentivo. Um apoio, né? Ser chancelado pela sua pessoa é algo realmente que nos traz uma responsabilidade muito grande, mas também nos faz crer que a caminhada ela tem os seus regalos, né? Estarmos aqui hoje com certeza é um presente para todos nós. Muito obrigado pela oportunidade.
0: Muito obrigado a presença de vocês. É de praxe que uma pessoa somente fale aqui em nome do grupo, mas eu não posso deixar de ouvir e meus ouvintes me cobrariam, considerando que a Ana Lise está aqui, Ana Lise Severo, que é grande apresentadora de festivais, de eventos e também uma cantora consagrada nos festivais, dê o seu chasque e cumprimente os ouvintes.
4: Que alegria estar voltando neste espaço tão rico ao lado desse artista que a gente admira tanto desde sempre, Edson Dutra. Uma honra para nós estarmos contigo novamente, eu que já estive aqui com o Projeto Bem Gaúcha, que continuamos aí tocando pelo Rio Grande, né? Rio Grande afora. E agora com os compadres que nos dão tanta alegria também, trabalhamos em família com esse grupo onde trabalhamos as raízes brasileiras, misturando a nossa música regional gaúcha com a música regional de todo o Brasil, trabalhando os vocais. E é muito, muito importante estarmos aqui neste espaço teu para nós divulgarmos para os teus ouvintes, para essas pessoas que estão nos escutando, né? E a gente vem trazer com muito carinho, então, a nossa música.
0: Vocês, queridos ouvintes, merecem o melhor do nosso trabalho por aqui. Ratificando isso, vocês terão agora, ao vivo, Os Compadres, na música Boiadeiro Errante e também no clássico Poncho Molhado. Por favor,

0: Os Compadres ao vivo no programa Encontro com os Serranos. Que privilégio tê-los aqui. Parabéns mais uma vez. Que coisa linda. Nos passe o telefone aí, por favor, Jean. Pessoal que queira um show espetacular nesse padrão, show para ouvir, música muito bem construída, muito bem feita, escolher um repertório maravilhoso, como o projeto preconiza. Raízes brasileiras, quer do sul, quer lá do norte, quer do centro do país, eu tenho absoluta convicção, vocês nasceram para o sucesso.
1: Oh, muito obrigado.
0: É, tomara obrigado. Que logo, logo haja um reconhecimento nacional do trabalho de vocês.
1: Amém.
0: Estamos aqui torcendo e fazendo obrigado. O que pudermos para cada vez mais aplaudi-los.
1: Sem palavras por esse espaço importante e incentivo. Então, para nos chamar, o contato é 519-8101-2906. Repetindo, 519-8101-2906. É só chamar o Maurício, lá da Uruguaiana, que ele atende vocês.
0: Olha aí, coisa bonita. Há tempo ainda de nós executarmos aí, ou nós que eu digo, vocês evidentemente, mais uma música ao vivo. Escolham aí o repertório, o vasto repertório que vocês já têm aí, por favor, para anunciar.
1: Nós temos também uma contribuição sólida já há mais de 20 anos nos festivais do Rio Grande do Sul.
0: Sim.
1: Que nos dão a oportunidade de entregar canções autorais.
0: Sim.
1: Né? E o mundo ele vai se modificando e muitas vezes nós nos deparamos com algumas situações assim, como o que diz essa letra, né? Dessas pessoas especiais, né? Que iluminam a nossa caminhada. Antigamente lá fora, né? No interior, diziam aquele guri é meio fraco das ideias, né? Não entendia direito, tinha um jeito diferente de ser. Né? E nós temos a nossa família, inclusive, né? O nosso meu filho do coração, Lorenzo, tem uma ramificação do espectro autista, né?
0: Sim.
1: E ele lida com isso de forma natural, e nós
0: sim,
1: também,
0: sim.
1: Né? Mas também destacamos, né, essa reflexão social nessa sim. canção, que carinhosamente se chama Fraco das Ideias.

0: levem o meu carinho, meu respeito e meu beijo muito sincero ao filho de vocês.
1: Obrigada.
2: Obrigada, Edson.
3: Que bom, muito obrigado.
0: Vamos fazer um pequeno intervalo e já voltaremos com os compadres.

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1: Vem chegando por aí a nova versão do Grupo Portal do Sul pra você. Menina Safadinha. 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

safadinha, assim quero ver, vai. Põe, põe, põe o dedinho na boquinha. 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Vamos com o Portal do Sul assim, vai. Vai.

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voltando à agradável companhia dos nossos fãs e amigos com o programa Encontro com os Serranos. 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
1: Prosseguimos com o programa Encontro com Serranos, tendo aqui os nossos estúdios, os talentosos colegas que compõem o grupo Os Compadres, com um ano de formação conjunta, mas que reúne esse grupo artistas espetaculares que sozinho, ou sozinhos, digo melhor, já fariam um grande show cantando individualmente. No momento em que se reuniram, é uma soma de talentos incomensurável. O Rio Grande do Sul lhes agradece por essa iniciativa de estarem juntos. Parabéns. Valorizam não só o compadril, mas sobretudo valorizam a família, valorizam os temas gauchescos tocados e unindo-os aos temas brasileiros. Que iniciativa louvável. Vocês alcançaram o sucesso que merecem. Pode ter certeza disso.
2: Obrigado.
1: Passem mais uma vez o telefone, porque essa gente tem que contratar vocês em tantos lugares aí para esse show maravilhoso que vocês fazem.
3: Se Deus quiser levar a nossa mensagem para os longínquos rincões desse Brasil afora, agradecendo mais uma vez Edson Dutra pela oportunidade, por esse espaço tão valioso e importante para o artista, que é o rádio. O rádio que certamente não morrerá nunca.
1: Nunca.
3: E estaremos, né, sempre puxando essa corda para o mesmo lado aí. Então, para nós ir para essa estrada, é só ligar o 519-8101-2906, repetindo, 519-8101-2906.
1: E as redes?
3: As redes sociais, Os Compadres, no lugar da letra A, é só colocar o número 4 ali, que simboliza, né?
1: Sim.
3: O Emerson Martins, o Arson Martins, a Annalise Severo, o Jean Kirchhoff, Os Compadres, no lugar do A, vai o número 4 ali.
1: Planos?
3: Nós estamos aí em estúdio, né, produzindo o nosso primeiro EP.
1: Sim.
3: Como bem dissesses, a caminhada é longa, mas o sonho também é antigo, mas o trabalho é recente. Estamos em estúdio gravando canções autorais, clássicos, colocando essa pitada, né, com destaque para os vocais. E temos a felicidade de já estarmos levando a alguns lugares, né, o nosso espetáculo. Muito em breve estaremos na Coxilha Nativista, lá em Cruz Alta, que é um festival tradicional do nosso Rio Grande do Sul, levando essa mescla das nossas raízes musicais brasileiras. Também estaremos em Foz do Iguaçu, lá no
4: Recanto Gaúcho,
3: levando a nossa mensagem. Estaremos aqui em Porto Alegre também, no Mosaico Espaço Cultural, que fica ali na Cidade Baixa, em outubro, levando esse projeto.
1: Quando estiverem na Foz, transmito o meu abraço ao proprietário lá do rancho, que é o Gaúcho mesmo.
4: Gaúcho mesmo. Muito carinho.
3: Que... Aline, lá o pessoal que...
1: Isso aí. Acompanhei aquela construção lá, hoje é uma Babilônia, aquilo lá, né?
3: Sim,
1: tão grande é. Mas era só uma construção redonda e lá os serranos encostavam seu ônibus e nós atuávamos na região e fazíamos daquele local a nossa sede para toda a região ali. E o Gaúcho sempre nos cercando de gentilezas. Ah, ele é um gentleman, é uma pessoa maravilhosa. Vocês terão com ele uma estadia maravilhosa lá e tenho certeza que farão um grande sucesso também.
3: Levaremos um abraço, professor.
1: Vamos brindar os ouvintes com mais música aí. Vamos rodar o medley, pode ser?
3: Por favor.
1: Anuncio.
3: Então esse medley traz Pé na Estrada, do querido Elton Saldanha, Este é Meu Sul, do Rômulo Chaves e Pedro Hereno, nossos compadres também. E para finalizar a canção desse medley, A Gente Faz o Que Gosta, do compadre Pedro Hereno.
1: Agora eu vou pedir uma gentileza, vou falar baixinho aqui. Vocês digam assim conjuntamente, se quiserem fazer em vocal, faço, mas não precisa, pode fazer uníssono mesmo, assim, ó. Vai lá, ganso. Porque se o artista não disser, não adianta pedir. Então vocês têm que dizer, vai lá, ganso, que aí ele roda.
4: Tá
1: bem?
3: Vai.

0: Isto é Os Compadres. Tudo ao vivo e a cores para vocês aqui, o vocal, eu sou testemunha, foi só dar o tom e o vocal já surgiu. Que coisa maravilhosa, hein? Quanto tempo eu não via isso, hein? Ah, barbaridade. Rodamos para vocês o medley Pé na Estrada, depois Este é Meu Sul, e a gente faz o que gosta. Já foram mencionados os autores. Meus queridos colegas, estamos por concluir essa edição. Por favor, Jean, em nome do grupo, a tua calorosa saudação, certamente, a todos que nos acompanharam aqui e aos diretores das nossas mais de 250 rádios que exibem o nosso encontro com o Serranos.
1: Nosso muito obrigado por esse espaço valioso, que intensifica, né, a nossa cultura, o nosso sotaque, o nosso jeito de ser para o resto do país inteiro, mundo afora. E especialmente, Edson Dutra, agradecer pela, mais uma vez, pela tua generosidade, pela caminhada que tu tens na música sul-brasileira. Já passou certamente inúmeros artistas por aqui e a gente enxerga o mesmo brilho no olho, o mesmo impulso, o mesmo apoio pra gente que veio depois do mesmo rastro. Então, muito obrigado por esse olhar sincero de bem querer e de incentivo, o que nos faz acreditar nos homens de bem do nosso Rio Grande do Sul e do mundo inteiro, que assim esses exemplos se multipliquem e nós possamos estar aí também deixando alguma coisa quando a gente cruzar. Muito obrigado mais uma vez.
0: Muito obrigado, Jean, muito grato mesmo. Obrigado a todos vocês, colegas, e que Deus nos acompanhe.
1: Amém.
0: Obrigado. Queridos ouvintes, antes da nossa conclusão, nossa gratidão por nos terem acompanhado aqui. Agradeço o amigo Ganso pela assessoria técnica, sempre tão diligente. 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
0: 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Mais uma vez, nossa gratidão a todos e até a próxima semana, com mais uma edição do nosso encontro de gauchismo, de civismo, encontro de colegas de cultura, prestigiando sempre o nosso querido estado e o nosso país. Verde e amarelo. Até a próxima semana, gauchada do Rio Grande, do Brasil e do mundo.
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0: coisa?
1: É.
0: Escuta só quem vai cantar comigo.
1: Ah, deve ser o Axl Rose.
0: E aproxega João Luiz Correia.
2: Jardel Borba e Grupo Brasil de Bom Faixa, que satisfação. É tradicional que nós cantamos desse jeito.

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bom dia! Já tô chegando aqui na nossa rádio, hein? Você vem comigo, é? Sério! Muito obrigado pelo carinho, muito prazer. Sou o Joel Cabral, tô aqui na segundona, hein? Você tá no trabalho, tá em casa, tá de boa descansando, não importa o que você esteja fazendo, só agradeço a sua presença por aqui, tá bom? Ah, eu quero saber de onde você tá me ouvindo, você me conta? Vai lá no Instagram então, arroba Joel Cabral Voz, é o meu, tá? Me manda mensagem dizendo de onde você tá me ouvindo e depois eu te mando um abraço aqui, combinado? Bora começar a festa? Chega pertinho do rádio, vem! Madrugada com você. Os primeiros, Rio Negro e Solimões, Fivela com Fivela, é moda.

madrugada, Bruno e Marrone com Henrique e Juliano. Deixa ela em paz. Melhor, né? Se coloque no lugar do outro, tá? Antes, Murilo Huff, Saudade Estranha. O Guilherme e o Santiago com Perfume Novo. E Rio Negro e Solimões, Fivela com Fivela. Continua aqui pra você, tá? Bom dia!

madrugada boa, tocando Ana Castela. É que eu não te esqueci. Antes teve Chitãozinho e Chororó e Eduardo Costa, deixa. E ainda Matheus e Cauã e Laona Prado. Admita! Ó, quem vem daqui a pouquinho após o intervalo. Se prepare pra cantar junto com Gustavo Lima, Ed Brito e Samuel, com Luan Santana.

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0: sua madrugada. Gustavo Lima, que regravação, gente. Dança comigo, que reencontro, hein? Antes, Guilherme Benuto junto com Panda. Eu duvido. Jade Jadson com Muito Estranho. E ainda Ed Brito e Samuel. Refém. Continua aqui, tá? Bom dia. 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

madrugada boa, Maurício e Eduardo, solteira no mundo, fechando a primeira hora. Antes, Luan Santana, ambiente errado. E ainda PPA com Diego e Vitor Hugo, Carmé de Chocolate. Gostando, é? Daqui a pouquinho tem mais uma hora aqui no Madrugada, viu? Se eu conto com você, claro, você é minha melhor companhia. Então não sai daí, é VaptVupt pra você cantar juntinho, ó, com César e Paulinho e Bruno e Marrone. Vai ter Guilherme e Santiago, o Marcos e o Belucci, a Simone. Amen.

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Marcos e Belucci, Simone Mendes abandonando, hein? Ó, de onde eu venho, Prometeu tem que cumprir, viu? É moda. Antes, Rio Negro e Solimões e Country Beat apaixona muita gente. Guilherme Santiago, as modas que eu fiz pra você. E César e Paulinho e Bruno e Marrone. Cancela esta data. Vem cá junto.

sua madrugada, hein, segundona? Tocando Gustavo Lima, Bala Alojada. Antes, Eduardo Costa, Te Quero. E João Pedro e Cristiano, Acordou Namorando. Daqui a pouquinho se prepare, hein? Ó, vamos cantar junto com Henrique e Juliano, Zé

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5: Chega de intervalo, tamo de volta.
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5: Você continua comigo, né?
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5: Oh, a Maiara e a Maraísa chegando no Madrugada. Saudade do tipo, eita. Tem que dar de entre nas histórias, não é? Se não tem mais, escuta.

madrugada, Zezé de Camargo, discutidas e moda. Antes, PPA com Diego e Vitor Hugo, Carmé de Chocolate. Gustavo Mioto com Melhor Versão e ainda Maiara e Maraíza, Saudade do Tipo. Segue aqui, tá? Bom dia!

Madrugada Boa, tocando Kleber e Cauã, Mil Adjetivos. Antes, Henrique e Juliano, Arranhão. E ainda os Bonifácios com a Thaíra e Alexandre. Deus me deu esse lugar. Ó, na próxima hora tem alô, hein? Pra você que tá passando lá no arroba Joel Cabral Voz do meu Instagram. Muito obrigado pela sua participação, viu? E daqui a pouquinho tem o seu alô, tá? Ah, e você vai cantar também após o intervalo com Bruno Marrone, Matheus e Cauã, com Léo Magalhães.

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Você tá bem? É, começando mais uma hora aqui no Madrugada. Que legal, muito obrigado pelo carinho, viu? Todo mundo participando no arroba Joel Cabral Voz. Ó, o povo lá de Abadia dos Dourados ouvindo a gente. Fala, Marcos. Você tá bem? É, participou aqui no direct. Tá no centro de Abadia dos Dourados ouvindo a gente. Mandando um abraço especial pra Lucília. Obrigado pela participação, viu? Ó, o Rodrigo tá em Brotas de Macaúbas, na Bahia, ouvindo a gente. Direto de Pilões. Muito obrigado pela sua participação, viu? E aí, você quer participar também? Arroba Joel Cabral Voz é o meu Instagram. Eu conto com a sua participação sempre. Combinado? Me fala de onde você tá me ouvindo e eu te mando alô aqui depois. Bora começar essa hora? Ah, vem junto! Madrugada com você. Marília Mendonça inesquecível abrindo esta hora. Rosa embriagada.

Magalhães, da madrugada mais gostosa. Eu amo você. Teve antes Emílio e Eduardo, Barulho da Buzina, o João Neto e o Frederico com Vacilão, e ainda Marília Mendonça, Rosa Embriagada. Continua aqui, tá? Bom dia. Madrugada.

madrugada, tocando Maurício e Eduardo Solteira no Mundo. Antes, Bruno e Marrone, Não Posso Evitar. E João Lucas Freitas com Kleber e Cauã, Preso ao Seu Beijo. Daqui a pouquinho, ó, você vai cantar juntinho no próximo bloco com Eduardo Costa, Gian e Giovanni, até com Zezé de Camargo.

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0: que legal. Bom dia.
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0: O Zezé de Camargo tá chegando com esse modão aqui. É a cara da sua história de amor, né? Que chique.

Uma mensagem confusa, escrita depressa demais e apagada segundos depois, mas deu tempo de ler.

Na sua madrugada, Jean e Giovanni, mensagem errada. Eita, que história, gente. Antes, Júnior Marques, Ilusão de Amor. O Ralf com 5x5 e o Zezé de Camargo. Abraça-me, continua, tá? Bom dia. 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

Madrugada Boa, Ed Brito e Samuel, toda mulher, fechando essa hora. Antes, Eduardo Costa, Me Ajuda a Te Esquecer. E ainda, Guilherme, Benuto e Panda, Eu Duvido. Daqui a pouquinho se prepare, hein? Lá vem, ó, o Léo Magalhães, a Simone e Mendes.

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2: João Neto e Frederico com João Bosco e Vinícius. Não pode, gente, ser vingativa não, hein?

sua madrugada, Simone Mendes. Tira no pé, tá vendo o que que recebe, é? Cuidado, pensa antes de decidir, tá? Antes, Rio Negro e Solimões, Emílio e Eduardo sonhando com você. Luan Santana com Asas e o João Neto e Frederico e João Bosco e Vinícius. Vingativa, bom dia, continua, tá?

madrugada boa, tocando Ana Castela. É que eu não te esqueci. Antes teve Zé Neto e Cristiano, a farra perdeu pro amor. E ainda os Bonifácios com a Thaíra e Alexandre. Deus me deu esse lugar. Você sabe que o intervalo é rapidão, né? Já conferiu na prática. Se prepare que você vai cantar já já com Israel e Rodolfo. Lá

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5: Gustavo Lima chegando com Bala Alojada no Madrugada. Ê, segundona!

começando a semana muito bem aqui no Madrugada, Lauana Prado. Se amo, não sei. Teve antes Tiozinho e Alessandro com De Paulo e Paulino, Amor de Trem. Marília Mendonça com Leão e Gustavo Lima, Bala Alojada. Segue aqui, tá? Bom dia.

madrugada bom, Alexandre, Romário e Iker e o Gilmar, corações egoístas. Antes, você cantou junto com Israel e Rodolfo, né? Chegou um áudio e também com Júnior Marques, Ilusão de Amor. Obrigado pela companhia aqui, terminou que nada. Daqui a pouquinho tem aquela viagem especial no mundo da música sertaneja e você é o meu convidado especial, tá, amigão? Você também, lindona. Não sai daí, é VaptVupt. Segura!

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Hora da saudade, ó. Bom dia, lindona. Tudo bem, amigão? Tudo certo, é? Boa segunda! Sou o Joel Cabral. É sempre um prazer estar aqui na sua madrugada. Ah, não. Nesse momento eu gosto, viu? Ah, a gente faz aquela viagem no túnel do tempo. Você tá preparado pra matar a saudade? Jura? Tá bom. Então vamos começar. Alan e o Aladim, oh, remédio, o veneno das duas, uma, viu? Essa é de 1991, ó.

0: Gian Giovanni, quem será? 1999, essa saudade, ó. Bruno Marrone, Homem do Meu Tempo. E abrimos com Alain Aladim. Remédio ao veneno que eu estou bebendo. Continua!
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0: César e Paulinho chegando. Oh, meu endereço. Pensa no modão, hein?

Freire, Marciano, os inesquecíveis. Que vozes, gente. Já partiram todos os dois, não é? O Daniel cantou antes, Adoro Amar Você. E abrimos com César e Paulinho, Meu Endereço. Tá gostando, é? Após o intervalo, a gente volta com mais saudade. Ó, vai ter Leandro e Leonardo, René e Ronaldo, Chitão e Xoró. Não dá pra perder. Rapidinho também.

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Que saudade é essa, gente? De 97. Leandro e Leonardo. Coração pede amor o tempo todo, ó. Ele é pidão, né?

Lucas e Luan, se a solidão chegar, essa é de 1997. Antes, René e Ronaldo, amor da minha vida. Teve o Leandro e o Leonardo com Pedindo Amor. E a gente continua viajando aqui no túnel do tempo sertanejo. Madrugada com você. Chitãozinho e Chororó, é assim que te amo. Ei, moda ajeitada.

Zezé de Camargo e Luciano, toma juízo, sou. Sucesso de 1997. Antes, Tchãozinho e Alessandro, Fui Dando Porrada, teve Chitãozinho e Xororó. É assim que eu te amo, você ficando comigo a noite toda, viu? Vamos combinar de voltar amanhã na terça-feira com muito mais saudade, muito mais música boa durante a noite toda. Tá certo, amanhã à meia-noite. Combinado? Lindona, um abraço. Forte aperto de mão, amigão.

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2: Sistema Sesc vai lançar a agenda institucional do cooperativismo catarinense. A área de construções cooperativa Seraçá comemora 33 anos de atuação na construção civil. Essas e outras notícias logo após a nossa mensagem cooperativista.
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2: Alô, amigos gaúchos e catarinenses. Eu sou o René Roberto e hoje é segunda-feira, edição de 17 de agosto de 2026. E essas são as notícias. A cooperativa Seraçá Construções, referência nacional na execução de obras complexas, comemora 33 anos de atuação no setor da construção civil. A trajetória começou em 1993, no município de Pinhalzinho, oeste de Santa Catarina. Desde então, a cooperativa mantém um processo constante de evolução e conta atualmente com infraestrutura própria e integrada, incluindo unidades de produção de pré-fabricados e estruturas metálicas em seu parque fabril. Ao longo de mais de 3 décadas, a cooperativa Seraçá já construiu mais de 2 milhões de metros quadrados, atendendo segmentos da indústria, do agronegócio e da infraestrutura em diferentes regiões do Brasil. Durante a programação especial de aniversário, estiveram presentes lideranças da cooperativa. O presidente da Seraçá, José Samuel Thyssen, destacou a importância de acreditar e contribuir para o crescimento. Comemorar, disse ele, 33 anos de maturidade, sem dúvida é comemorar a maioridade. Foi um desafio a qualquer crença que podia ser impossível não estar fazendo melhor e acreditar que crenças que não são de crescimento, de colaboração, não existem. Nós temos que ser otimistas, praticando, contribuindo para que cada um que está do seu lado, seu irmão, possa fazer o melhor. A história da cooperativa Seraçá reforça a força do cooperativismo e da intercooperação na geração de resultados e no desenvolvimento do setor da construção civil. Cooperativa de Crédito Cressol Transformação, em parceria com o Sebrae, está promovendo mais uma ação voltada ao fortalecimento dos pequenos negócios. O projeto Rota da Gestão oferece consultorias especializadas e personalizadas para empresas de diferentes segmentos, contribuindo para a qualificação da gestão e o aumento da competitividade. O projeto atende tanto empresas cooperadas quanto não cooperadas da Cressol. A participação ocorre por indicação da cooperativa, enquanto o Sebrae é responsável pelos consultores que conduzem o trabalho junto aos empreendedores. Com duração de 5 meses, esse projeto contempla um cronograma de encontros, permitindo um acompanhamento próximo e adaptado às necessidades de cada empresa. Durante a consultoria, são trabalhadas diferentes áreas estratégicas, como planejamento, gestão de pessoas, financeira e de processos. A metodologia é personalizada, considerando a realidade, os desafios e os objetivos de cada negócio. A iniciativa reforça o compromisso da cooperativa Cressol em impulsionar o desenvolvimento sustentável das empresas e das comunidades onde atua, promovendo sempre conhecimento, inovação e gestão eficiente. Em parceria com o Sebrae, o projeto amplia o acesso a consultorias de qualidade, contribuindo para que empreendedores fortaleçam seus negócios e estejam cada vez mais preparados para os desafios do mercado. Conab, Companhia Nacional de Abastecimento, revisou para cima projeção para a safra 25-26 de grãos, confirmando a expectativa de recorde. Levantamento divulgado aponta que o volume colhido será de 360,8 milhões de toneladas, cerca de 700 mil toneladas a mais em relação ao relatório divulgado em julho. Na comparação com o ciclo 24-25, o incremento é de 2,4%, o que representa 8 milhões e meio de toneladas a mais. Números apontam para a produção

0: Recorde em 4 cultivos, soja, milho, algodão e sorgo. Segundo a companhia Conab, o resultado é influenciado pelo crescimento de 2,1% na área cultivada, estimada em 83 milhões e meio de hectares. Já a produtividade média nacional das lavouras deve ficar em 4.300 quilos por hectare, número próximo ao registrado na safra passada. Cerca de 170 homens participaram do programa Saúde do Homem Rural, realizado no município de São Martinho, no sul do estado, em Santa Catarina. A iniciativa foi promovida pelo sistema FESG-SENAR, em parceria com o Sindicato Rural e a Prefeitura do município, com apoio de 40 voluntários. A ação teve como foco a prevenção de doenças, os cuidados com a saúde e a promoção da qualidade de vida da população masculina do meio rural. Durante o evento, foram realizados exames de PSA para acompanhamento da saúde da próstata e de hemoglobina glicada, utilizada na avaliação dos níveis de glicose e no controle e prevenção do diabetes. Os participantes também tiveram acesso à verificação de sinais vitais, atividades físicas e orientações sobre hábitos saudáveis. A programação contou ainda com palestras dos urologistas Francisco Marconato e Francisco Henrique Marconato, além de orientações da nutricionista Vanessa Gil. As atividades físicas foram conduzidas por Chayana Willman Santana. Presidente do Sistema FESC-SENAR, José Zeferino Pedroso, destacou que os programas Saúde do Homem e Saúde da Mulher Rural desenvolvem há anos ações de prevenção e orientação para as famílias do campo. As iniciativas buscam fortalecer a cultura da prevenção no meio rural e ampliar o acesso a exames, informações e orientações, contribuindo para o diagnóstico precoce e para o cuidado permanente com a saúde. Operativa de distribuição de energia de Turvo, Sersul, recebeu a visita institucional da diretoria e da equipe técnica da Sereg, Cooperativa de Energia Elétrica de Biguaçu, Grande Florianópolis. O encontro teve como objetivo fortalecer a cooperação entre as cooperativas e promover a troca de experiências nas áreas de distribuição de energia e principalmente de telecomunicações. A comitiva foi liderada pelo presidente da Sereg e também pelo presidente da FECO Iruski, Edson Flores da Cunha. Os visitantes foram recepcionados pelo presidente da Sersul, Andrei Maganin, e pela equipe da cooperativa. Durante a visita, o grupo conheceu a estrutura administrativa da cooperativa Sersul e, em seguida, esteve na sede da Sersul Internet, onde acompanhou de perto a operação e a infraestrutura da provedora. A visita dá continuidade a uma parceria já iniciada anteriormente, quando a equipe da Sersul Internet esteve na Sereg para apresentar o modelo de negócio, a estrutura operacional e os resultados alcançados. O presidente da Sersul, Andrei Maganin, destacou a importância da integração entre as cooperativas. Receber a Sereg em nossa casa é motivo de satisfação. O cooperativismo cresce quando há diálogo, compartilhamento de experiências e disposição para aprender uns com os outros. Já o presidente da cooperativa Sereg e da FECO Iruski, Edson Flores da Cunha, ressaltou a importância da busca por boas práticas. Ele disse: a cooperação entre as cooperativas é um dos pilares do nosso sistema. Conhecer iniciativas bem-sucedidas, como a da Sersul Internet, permite ampliar conhecimentos, identificar oportunidades e fortalecer ainda mais o cooperativismo catarinense. E a seguir, depois da nossa mensagem cooperativista, nossa última notícia. Sistema OSESC lançará a agenda institucional do cooperativismo catarinense. Aguardem.
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0: Ok, já estamos de volta aqui dos estúdios de rádio da Fecoagro em Florianópolis, capital do estado de Santa Catarina. E agora atenção para a última notícia. O Sistema OSESC vai promover na quarta-feira, dia 19, às 14h30, em sua sede, o lançamento oficial da Agenda Institucional do Cooperativismo Catarinense. O documento reúne as principais pautas legislativas e institucionais defendidas pelo setor para o fortalecimento do cooperativismo em Santa Catarina. O evento será voltado à imprensa catarinense e integra as ações do Programa de Educação Política da entidade. O documento apresenta propostas construídas coletivamente por um setor que já

0: gera empregos, movimenta a economia e transforma a realidade em todas as regiões do estado, destacou o presidente do Sistema OSESC, cooperativista Vanir Zanata. O documento reúne 7 eixos estratégicos e apresenta o posicionamento do Sistema OSESC sobre 9 projetos de lei considerados prioritários entre os 101 acompanhados pela entidade durante o ciclo legislativo 2025-26 e além do monitoramento de 53 normativos do Poder Executivo. O lançamento da agenda institucional será transmitido ao vivo pelo canal do Sistema OSESC no YouTube, em parceria com o YouTube da TV Coop SC, permitindo que profissionais de imprensa de todas as regiões de Santa Catarina possam acompanhar a apresentação do documento e a coletiva de imprensa direto da sede do OSESC em Florianópolis. 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
1: 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Realização FECOAGRO. Um abraço e até o nosso próximo encontro.
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4: Gestantes, acompanhadas pelas equipes da Estratégia Saúde da Família de Videira, participaram nesta semana de atividades de orientação e prevenção. Na quinta-feira, gestantes do bairro Vila Verde visitaram o Hospital Divino Salvador, onde conheceram a estrutura, os profissionais e os serviços oferecidos. A ação busca proporcionar mais segurança e familiaridade com o ambiente hospitalar antes do parto. Já na quarta-feira, gestantes do bairro Farroupilha participaram da Operação Bombeiro do Maternar, com orientações sobre primeiros socorros para bebês e crianças. Elas aprenderam técnicas para casos de engasgamento, desobstruções das vias aéreas e parada cardiorrespiratória. A Prefeitura de Tangará abriu inscrições para o processo seletivo número 10 de 2026, com oportunidades temporárias para diversos cargos, principalmente na Secretaria de Educação. Há vagas e cadastro reserva para profissionais com formação de nível fundamental, médio e superior. Os salários chegam a R$ 5.191 para algumas funções de nível superior e a seleção também oferece oportunidades para professores de diferentes áreas. As inscrições são feitas exclusivamente pela internet até o dia 14 de setembro às 23h59. A prova objetiva está prevista para o dia 11 de outubro. Encerramos falando sobre uma carga de 148 quilos de cabelo humano, avaliada em até R$ 1 milhão, que foi apreendida pela Receita Federal na noite de quarta-feira na BR-277, em São Miguel do Iguaçu, no oeste do Paraná. Os cabelos estavam dentro de malas e sacolas plásticas espalhadas pelo porta-malas e pelos bancos traseiros de um carro. O motorista apresentou 2 notas fiscais eletrônicas e informou que é proprietário de um salão de beleza em Foz do Iguaçu. Segundo ele, os cabelos foram comprados de pessoas que procuravam um salão para vender os fios e também de clientes. A carga seria levada para Londrina e posteriormente São Paulo. O veículo e a mercadoria foram encaminhados para a alfândega da Receita Federal em Foz do Iguaçu, onde passarão por fiscalização. Para que você saiba essas e outras informações, basta acessar o portal rbv.com.br. É claro, acompanhar as nossas redes sociais. Eu sou Ernesto Júnior, este foi o Videira Notícias. A todos um excelente sábado e até a próxima edição.
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3: Muito bom dia, meus amigos. Estamos chegando aqui na Videira com mais um programa nosso, Alvorada Sertaneja. Abraçando você, já tá aí cedo ligado com a gente, curtindo nossa programação, já tomando o seu café da manhã, tomando o seu chimarrão, se preparando para mais um dia de lida. Opa, obrigado pela companhia. Até as 8 horas de Martins te faz companhia aqui na nossa Rádio Videira, 88.5 FM com você em todo lugar. E a música sertaneja, a música raiz em destaque. Bora lá, minha gente. Ótima manhã, bom dia.

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6h24, seguimos com o nosso programa, nosso Alvorada Sertaneja, na manhã de segunda-feira, 17 de agosto, né, gente? Isso, estamos aí na Lua Nova, a temperatura está marcando nesse momento, estamos com a temperatura na marca aí, aqui no bairro universitário, dos 17 graus. E abraçando você, né, que tá aí já na lida cedo, só que tá aí trabalhando, bom trabalho a todos aí, você que tá aí já tomando o seu café da manhã, tomando o seu chimarrão, se preparando para mais uma semana, mais um dia da lida, e muito obrigado a todos pela companhia, então, né, gente, uma ótima semana. Como é que foi o final de semana? Tudo certinho, tudo tranquilo? Espero que você tenha uma semana cheia de paz, saúde e consiga alcançar o objetivo traçado pra semana que tá se iniciando, então. Bora lá, meu povo!

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6:36. Bom dia para você na sintonia curtindo a nossa Rádio Videira. Vamos aí com o nosso programa. 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Atendeu o povo por aqui, quem é que está na sintonia curtindo a nossa Rádio Videira? Olá, bom dia, Tibes, começou a semana e que vem aí com alegria e conquista, né? Se puder, roda para nós aí, todos os ouvintes, Estrada da Vida com Milagres é Rico, e vai ter aí, deixa-me ver aqui, a festa acontece dia 6 de setembro, né? Com churrasco, bolos, cuca, pudins e bolo de salgado, né? Que é a festa lá do dia 6 aí de setembro, né? Que vai ter festa ali na Nossa Senhora de Montserrat, ali no Vila Verde. Então, o pessoal já tá convidado aí para a festa, então. Tá bom, gente? O seguinte, obrigado aí ao nosso amigo aí, o Avelino, pela participação. O Avelino Fiorelli aí, né? Na sintonia, curtindo nossa programação aí. Vamos trazer já a moda aí, tá bom? Quem mais tá na sintonia? Orlando Semansky, do bairro Farroupilha, música César Paulinho, Morto de Saudade Sua, oferece para o Nicolas e o Antônio Martini, lá da BRF. Valeu, obrigadão pela participação aí. O nosso amigo Orlando Semansky, sempre ligado com a gente. O Tequinho tá na sintonia, curtindo a programação, que havia escolta de vagalumes, e manda para toda a família e o povo aí de Videira, os amigos também. Daqui a pouquinho tem a moda.

0: 6h45.
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7: Vamos trazendo a sequência aqui, a previsão do tempo. Fala, Lindo Puchowski, bom dia.
8: Bom dia para todos os ouvintes. A semana começa, pessoal, com a entrada de uma massa de ar mais seco e quente, garantindo a presença do sol para o decorrer dessa segunda-feira em todo o meio oeste. Deixa eu te explicar o seguinte, nós vamos ter as nuvens carregadas de chuva muito para dentro do Uruguai e aí vai pegar apenas as áreas de fronteira aqui com o Brasil e por isso para nós de Santa Catarina é esse novo ar mais seco, que também é quente, que começa a influenciar, o que acaba garantindo para a tarde dessa segunda-feira, aqui no meio oeste, temperaturas em torno até de uns 28 graus, para vocês terem ideia, tem aquecimento, sol entre nuvens. Bom, pessoal, alguns momentos ainda, especialmente de manhã, uma maior nebulosidade, mas aonde isso ocorre, vamos com aberturas de sol. Ao longo da terça, ao longo da quarta, nós vamos ter a presença também do sol. Sempre imagine dias com uma presença das nuvens, o sol não chega a predominar totalmente, mas as aberturas ocorrem. E com tempo seco, pessoal, tanto na terça quanto na quarta, temperaturas de 26, 28 graus, vejam que elas continuam mais elevadas à medida que nós temos o decorrer, então, das tardes. Tendência que a gente volte a ter chuva lá na quinta-feira, mas isso é assunto para a gente conversar depois aos poucos. Abraço para todos, informações do tempo, da Puchowski Meteorologia.
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7h54, já estamos chegando ao final de mais um programa. Eu volto à tarde com o nosso programa, o nosso Entardecer no Sertão. Na sequência, João Luiz e Ernesto Júnior comando por aqui o Café com Notícias, oferecimento da Erva Mate Mazu de Supermercado Itália, Água Azul Poço Artesiano, Embora Quero Mais, Hora Única e Cooperview, Itália Modas, Eder Castelo, Terraplanagem Artefato e Cimento, Fábio Tel Cidade Alta, também das lojas Bom Preço. Vai chegando a última de hoje. Ótima semana, minha gente. Até mais. Tchau, tchau.

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6: Olá, muito bom dia, 8 horas e 1 minuto, hoje é segunda-feira, 17 de agosto, tempo bom nesse momento aí, o sol aparecendo em Videira, temperatura bastante amena, bastante agradável. 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Bom dia, Ernesto Júnior, vamos aos destaques de hoje.
7: Bom dia, João, bom dia quem está com a gente aqui no Café com Notícias nesse início de semana. O principal destaque aí dessa edição é a participação de Videira no Paraná. Que a gente já tem aí uma quantidade

0: quantidade de medalha expressiva no atletismo aqui para o município, se destacando mais uma vez.
1: Colisão frontal entre dois veículos deixou vítimas sábado à noite na SC355 em Videira, e também começou a propaganda eleitoral neste domingo aqui no país todo, né? E a propaganda eleitoral gratuita no rádio e na TV começa no próximo dia 28. É o Café com Notícias que está começando.
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1: Fim de semana e com tempo bom, a segunda-feira começa também com sol. Leandro Puchalski, que já está conosco para nos contar aí com detalhes o tempo e a temperatura começando esta semana. Bom dia, Leandro.
3: Bom dia para todos os ouvintes. A semana começa, pessoal, com a entrada de uma massa de ar mais seco e quente, garantindo a presença do sol para o decorrer dessa segunda-feira em todo o meio oeste. Deixa eu te explicar o seguinte, nós vamos ter as nuvens carregadas de chuva muito para dentro do Uruguai, e aí vai pegar apenas as áreas de fronteira aqui com o Brasil, e por isso para nós de Santa Catarina é esse novo ar mais seco, que também é quente, que começa a influenciar, o que acaba garantindo para a tarde dessa segunda-feira, aqui no meio oeste, temperaturas em torno até de uns 28 graus, para vocês terem ideia, tem aquecimento, sol entre nuvens. Bom, pessoal, alguns momentos ainda, especialmente de manhã, uma maior nebulosidade, mas aonde isso ocorre, vamos com aberturas de sol. Ao longo da terça, ao longo da quarta, nós vamos ter a presença também do sol. Sempre imagine dias com uma presença das nuvens, o sol não chega a predominar totalmente, mas as aberturas ocorrem. E com tempo seco, pessoal, tanto na terça quanto na quarta, temperaturas de 26, 28 graus, vejam que elas continuam mais elevadas à medida que nós temos o decorrer, então, das tardes. Tendência que a gente volte a ter chuva lá na quinta-feira, mas isso é assunto para a gente conversar depois, aos poucos. Abraço para todos, informações do tempo, da Puchalski, Meteorologia.
0: E aí a gente teve a participação de Videira já concluída no Parajask de 2026 no atletismo. Aí atletismo nos segmentos deficiência auditiva e também deficiência intelectual. Classe 20, aí Daniela Batista Mota ficou com medalha aí nos 200 metros. Classe 21, medalha de prata nos 100 metros para Daiane dos Santos. E medalha de bronze nos 200 metros. Ismael Menegola, medalha de prata no salto em distância. Na classe 22, autismo, Maurício Prila ficou com medalha de bronze no lançamento de disco. Lucas Felipe Gonçalves de Moraes, medalha de bronze no arremesso de peso, medalha de prata no lançamento de dardo. Classe 23, Jonathan Baldissarelli, medalha de prata no lançamento de dardo e medalha de bronze no arremesso de peso. Roberto Poceira, medalha de bronze no salto em distância. Foram então aí 10 medalhas nessa primeira etapa.
1: 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Teremos aí mais detalhes sobre a participação de Videira no Parajask. Já estamos em contato aí com o superintendente da Fundação Municipal de Esportes, Sérgio Ozelami. Com certeza, uma bela participação de Videira no Parajask e acontece lá em Chapecó. Falando em esportes, tivemos o fim de semana aí com jogos pelo Campeonato Brasileiro de Futebol. Fluminense bateu o Palmeiras por 3-2, o Atlético Paranaense bateu o Bragantino pelo placar de, empatou em 1-1 com o Bragantino. Jogos do sábado, São Paulo 1-1 com o Curitiba, Chapecoense empatou com o Bahia em 3-3. Jogo de ontem, no caso, o Bahia e Chapecoense. Também tivemos Vasco da Gama perdendo para o Santos. O Vasco, jogando em casa, levou de 3-0 da equipe santista, a equipe da Vila Belmiro. Atlético Mineiro, jogando em casa, bateu o Grêmio por 3-0. O Mirassol perdeu de goleada para o Flamengo, que meteu 5-1 na equipe do Mirassol, que jogou em casa. Vitória bateu o Botafogo por 1-0. O Corinthians perdeu para o Cruzeiro, também jogando em casa, pelo placar de 2-1. E o Internacional e o Remo fecham a rodada jogando hoje à noite a partir das 20 horas. E a situação da tabela, os quatro primeiros e os últimos quatro colocados, Ernesto Júnior.
0: Tivemos aí o Palmeiras agora está sentindo o Flamengo no, como diriam, no cangote, né?
1: Chegando, João? Perto já.
0: Chegando, né? Perto aí o Palmeiras perdeu, né, para o Fluminense, está com 48 pontos nesse momento. O Flamengo está com 45 pontos, porém, com um jogo a menos contra o próprio Mirassol, aí lá da primeira

0: fase antes da Copa do Mundo e com um saldo de gols maior do que o Palmeiras. Aí o Flamengo está com 25 gols contra 21 do Palmeiras. Em terceiro lugar temos o Atlético Paranaense com 41 e o Fluminense com 38 pontos. Lá na zona de rebaixamento, na zona do perigo, temos Internacional com 23 pontos, o Remo com 22 pontos, Vasco também com 22 pontos e a Chapecoense que empatou ontem com 11 pontos.
1: 8 horas e 7 minutos, dor na coluna. 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Acidente sábado à noite em Videira, na localidade do Rio das Pedras, entre dois veículos, deixou 6 vítimas. Foi na SC-355. O acidente foi no final da tarde, começo da noite. Foi atendido pelo Corpo de Bombeiros, que encaminhou, juntamente com o SAMU, todos os envolvidos, os feridos, para atendimento médico hospitalar. Acidente que movimentou, então, o Corpo de Bombeiros e também equipes do SAMU neste acidente que foi lá na localidade do Rio das Pedras. Daqui a pouquinho nós teremos aqui no Café com Notícias a presença do presidente da Câmara de Vereadores de Videira, Rogério Pezzini, que vai estar conversando conosco, falando aí sobre os trabalhos do Legislativo, né, a campanha que foi feita aí para saber a opinião da comunidade videirense em relação aos agentes de trânsito de Videira e também sobre a reforma da Câmara de Vereadores, que já foi noteado aqui na semana passada, uma parceria entre Prefeitura e Legislativo. Daqui a pouquinho, 8 horas e 8 minutos. Relatando aqui também, nós tivemos na última semana no município de Tangará, mais precisamente no interior, né, conhecido senhor, o Santo Piana, acabou sendo agredido, sofreu queimaduras graves durante um assalto no interior de Tangará, foi na casa da vítima. Santo Piana é bastante conhecido, né, foram várias as reportagens feitas aqui pela Rádio Videira, pelo RBV Notícias, já que ele ainda cultiva a tradição de benzimento, né, conhecido como benzedor ali daquela região. Muita gente procurava ele diariamente para fazer benzimentos, em busca aí, logicamente, do apoio que este cidadão sempre ofereceu à comunidade videirense. Então era conhecido por realizar simpatias, né? O idoso acabou sendo vítima, foi agredido gravemente e teve a sua casa invadida. A gente vai estar trazendo mais informações a respeito da situação,
0: João, de ele saúde. Ele está esperando a última atualização do caso, ele está esperando uma vaga de UTI. Em Joaçaba, né? Ele foi aí, acabou sendo entubado e está esperando uma vaga de UTI em Joaçaba.
1: Santo Piana tem 80 anos de idade e ontem já circulava pelas redes sociais, né, os possíveis agressores, né, já estavam sendo identificados pela polícia, seriam 3 homens, os possíveis agressores, né, suspeitos de terem praticado esse crime violento contra este senhor, este idoso de 80 anos. E segundo a filha da vítima, o estado de saúde é considerado grave e continua internado e sendo acompanhado pela equipe médica, enquanto familiares então aguardam informações para, logicamente, aí a sua transferência. Ele que é morador da comunidade de São Francisco, no interior do município de Tangará. Vamos a um breve intervalo, 8 horas e 10 minutos. Já estaremos de volta com o Café com Notícias na manhã de segunda-feira.
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0: Muito bem, são 8 horas e 13 minutos. Nós estamos de volta com o Café com Notícias. 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Muito bem, nós estamos agora, Ernesto, recebendo aqui a visita do presidente da Câmara de Vereadores de Videira, o vereador Rogério Pezzini. Bom dia, obrigado pela visita aqui cedinho conosco aí para bater um papo.
1: Bom dia, João. Bom dia aos ouvintes da Rádio Videira. Bom dia, Ernesto. Muito obrigado pela oportunidade.
0: Vamos lá, então. Nós estamos aí, né, tivemos aí duas sessões após o recesso, né, do mês, do meio de ano, né, e a Câmara de Vereadores com bastante trabalho, inclusive na última semana anunciado aí até essa parceria já com a Prefeitura de Videira para a reforma, né, do prédio ali onde abriga a Câmara de Vereadores, Câmara essa que teve a parte mais recente ali construída há cerca de 23, 24 anos já, né, já faz bastante tempo, eu lembro aí da inauguração dela, a gente participou na época ali de todo aquele trabalho ali. E agora, na sua gestão aí, o trabalho todo e a incumbência de essa reforma. Como é que foi todo esse acerto com a Prefeitura de Videira para que essa reforma pudesse acontecer, Rogério?
1: Então, João, a partir do ano passado, quando assumi a presidência, foi um dos meus planejamentos, era para que houvesse a iniciativa e aí a conclusão disso, né? Então, tivemos aí a satisfação, junto, claro, ao Executivo, né, por nos acompanhar, dar assim também o encaminhamento que as coisas aconteçam, porque o prédio é da prefeitura, né? Então nós estamos no prédio que pertence ao município de Videira e não à Câmara de Vereadores. E com isso existe tudo um trabalho, um planejamento de equipe, né, administrativo da Câmara, mas junto com o Executivo. Então eu tive um apoio também da parte do Executivo do Planejamento, da Secretaria de Planejamento, onde hoje é o Gardini, né? E o prefeito Carelli também foi muito aberto, muito parceiro nessa conversa, então se veja como tudo o processo é amoroso, né? Demora. E o ano passado, nas primeiras reuniões que eu tive com os administrativos, nós temos problemas lá na Câmara com o próprio telhado, goteira, e até, enfim, faz que eu saiba ali, não tenho data aqui, que houve uma reforma interna na parte administrativa, que são ali só aquela parte, não do plenário e nem do prédio. E aí a gente sentou várias vezes, concluímos, vai ser

0: dado início à obra aí nos próximos dias, assim que for licitado pela prefeitura. Foi até posto aí nos jornais, né? Inclusive também a RBV, o valor, né, aproximado, né? Então é o que, que vai ser feito? Vai ser feita uma reforma interna do plenário, pintura, principalmente a questão do telhado, onde que chove dentro, e a pintura geral por fora, externa, e também uma adaptação de um elevador, né? Então isso é, para mim, é fundamental, né? Eu acabo a minha presidência no fim do ano e dar início a isso. Eu acredito até que possa até ser concluído até o fim do ano, né? Claro que depende tudo da licitação e também a conclusão dos serviços, né? Mas a princípio é dar conservação ao prédio, né? Até porque é um direito também que a Câmara tem do espaço, porque tudo se passa, né, ali, João? Então, eu acho fundamental isso.
1: Teve agora recentemente pesquisa, juntamente aí a população procurando saber aí, uma iniciativa do Legislativo, o que a comunidade pensa em relação aos agentes de trânsito, porque tem uma polêmica bastante grande em relação aí à cidade, ao trabalho dos agentes de trânsito aqui da cidade, o pessoal do Ortrave, na verdade, para ser mais claro, né? E essa pesquisa aí foi concluída agora na última sexta-feira. O que que dá para, já se tem algum levantamento de como foi, ou ainda está sendo agora tabulado esses dados que foram compilados nesse levantamento?
0: Certo, João. Isso foi encaminhado por algum vereador e dado seguimento pela Câmara, até porque tudo que se põe na Câmara a gente precisa ser avaliado e pôr em público como de fato foi feito isso, né? E não teve assim grande repercussão de votação e opinião dentro da questão da Câmara de Vereadores, mas sim aquilo que os vereadores têm se manifestado e também as redes sociais. Então não vai chegar tudo essa informação só realmente ali dentro do site da Câmara, né? Eu entendo da seguinte forma: eu acho que a população, sim, ela quer que não multe, ela odeia ser multado, eu concordo com isso também, só que as coisas não são bem simples assim, sabe, João? Você simplesmente dizer que vai tirar um poder daquilo que se foi constituído, né, no passado, é muito difícil isso.
1: Precisa que haja um debate em cima disso aí, né, vereador?
0: É o que está gerando, na verdade, né? Gera um debate.
1: Temos um debate construtivo, né? Construtivo. Que é algo que vem para construir.
0: Exatamente. Afinal
2: de contas, interfere na sociedade como um todo, né?
0: Como um todo.
1: Até porque, se não está bom na visão de alguns, é preciso saber o que é que não está bom e o que poderia ser melhorado. E entre os prós e os contras, se chegar ao melhor resultado.
0: Se chegar ao melhor resultado, exatamente. Mas para se chegar ao melhor resultado, nada se aconteceu nesse sentido, né? E eu entendo, né, como fazendo parte ali da gestão da Câmara, elas não são simples de tirar poder de pessoas concursadas. É complicado, sabe?
1: Certo.
0: A população que é isso.
1: Até porque tem uma lei, né? Tem uma lei que dá esse tipo de poder para quem está atuando nessa função.
0: Exatamente.
1: Né?
0: Isso tinha que ser pensado lá atrás, né? Até o limite que você poderia dar o poder a essas pessoas, né? Que estão ali na frente. Então, eu sou a favor totalmente, sim, de rever, mas isso é através de lei. E vou te dizer, pelo que eu tenho informação jurídica dos nossos próprios jurídico da casa e outros que me deram auxílio nesse sentido, eles poderão recorrer e talvez nem perder esse comando. Então, eu só falo isso porque eu sou muito franco, eu sou muito realista. Eu não falo aquilo que as pessoas serão iludidas.
1: Ou aquilo que algumas pessoas querem ouvir, na verdade.
0: Exatamente.
1: Né?
0: É fácil você falar aquilo que as pessoas querem ouvir. É a coisa mais simples que tem. Mas eu penso, sim, de falar mais com mais concreto o negócio. Sou a favor, como eu disse, mas eu não sei não se vai acontecer isso.
1: Viu? Até porque é uma lei federal, né?
0: Exatamente.
1: E como que uma lei municipal pode se sobrepor a uma lei maior?
0: Exatamente. Eu só vou fazer só citar o que houve ali na legislatura passada. Foi feita uma lei normatizando os aplicativos de videira, colocando algumas questões assim mais municipal. O que houve na época? Houve na época uma denúncia, né, no Ministério Público, no Tribunal de Conta também, e a lei foi derrubada pelo Judiciário.
2: Porque batia diferente com a lei federal.
0: Com a lei federal, né? Exatamente. A lei federal, ela cobre todas as nossas leis.
1: É a lei
0: então,
1: maior,
0: assim,
1: né?
0: Então, nós fizemos a lei, se reunimos, fazemos várias reuniões, aprovamos a lei, e o que houve? A derrubada da lei. Porque quem entende que está sendo de uma forma que não venha beneficiar, ela

0: atrás dos seus direitos, né? Então, o que aconteceu? Derrubaram a lei, né? E aí a gente colocou de novo algum modo de fiscalização sobre isso, que parece que está tendo um trâmite entre o executivo e o pessoal ali de algumas empresas do aplicativo. Eu só entrei nesse viés, João, porque é importantíssimo também. E estão achando alguma forma de fiscalizar. Então, assim, ó, umas pessoas querem que fiscalize. Outras não querem que fiscalize. Então é muito difícil. Então isso eu deixo na mão do executivo, claro, que faça o levantamento daquilo que possa ser feito com o nosso apoio na Câmara de Vereadores.
1: E que a lei que aí está, né, em vigor, que foi aprovado pelo Congresso Nacional, o mesmo aquilo que se preconiza por Videira, seja colocado em prática e que a população seja beneficiada. Né?
0: Com toda certeza. Né? Sempre a gente trabalha ali na Câmara, é em prol da população, mas é aquilo que eu digo, nem sempre você consegue fazer tudo aqui, por causa das leis que existem, né?
1: Certo.
0: Então, você criar para que as pessoas achem que vai acontecer, é simples e fato. É, eu vim aqui na rádio inventar uma história, vai dar uma repercussão e, de fato, não vai acontecer, né?
1: Certo. Então, Rogério Pezzini, presidente da Câmara de Vereadores, conversando conosco aqui. Peço um instantinho só, vamos a um breve intervalo, voltamos já para dar continuidade a esse nosso bate-papo. São 8 horas e 23 minutos.
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7: 8 horas e 26 minutos, o tempo passa rápido aqui. Nós estamos com o vereador Rogério Pezzini, presidente da Câmara de Vereadores, conversando conosco. 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

0: para você aí no Via Atacadista, onde tudo é economia. 8 horas 26 minutos, Rogério Pezzini conversando conosco aqui, me comentava que a Câmara de Vereadores vai ter um espaço aí agora na Expo Viveira também, né? O que vai acontecer lá, o que, que o Legislativo vai estar apresentando para quem visitar os pavilhões aí da festa.
1: Muito bem, João. Estou esperando, né, uma festa tão importante, né, do, principalmente para o desenvolvimento da cidade. Também esteve no planejamento da minha gestão, era esse momento. E esse momento vai acontecer, já está super alinhado com o Executivo, já temos espaço. Será, vai ter a nossa equipe administrativa fazendo lá o atendimento para que as pessoas possam visitar, talvez fazer questionamentos, talvez pôr numa caixa de sugestão, alguma ideia, que isso aí vai ser abrido na semana seguinte por o próprio administrativo junto com alguns vereadores, para que nós vemos aquilo que pode, né, que a população esteja talvez colocando uma ideia para nós ver, que talvez não chegue até nós publicamente lá, né? Ninguém procura o vereador. Então nessa caixa a gente vai fazer isso também. E outra questão, nós precisamos pôr a Câmara mais próximo sempre da população. Então foi um meio que pensei e tudo se deu certo com o próprio administrativo e também a oportunidade que o Executivo está nos dando para explanar que é importante a Câmara de Vereadores também estar ali.
0: Vereador, eu acho que não tem como a gente não questionar, até porque quem está nos ouvindo gostaria de fazer essa pergunta. Por que é que está acontecendo tanta polêmica, tanta briga, tanta discussão dentro da Câmara durante as sessões? Inclusive, teve uma sessão em que o senhor, como presidente, teve que interromper a sessão, paralisar os trabalhos para tentar colocar as coisas na normalidade novamente. Como é que está sendo conduzir os trabalhos dessa forma?
1: Olha, João, sempre no meu discurso, sempre tive e sempre tentei colocar a situação em questão dos respeitos lá na Câmara. Toda a vida eu sempre falei, vamos ter respeito, vamos trabalhar em forma do que é bom para a população e não e jamais entrar no mérito, claro, nas discussões pessoais. Mas cada um tem os seus pensamentos, suas maneiras de fazer o seu trabalho. Cada vereador tem aqueles 15 minutos, né, para fazer aquilo que eles bem entendem fazer. Por exemplo, houve sim algumas discussões, mas isso, só para que a população saiba, os vereadores sabem disso, cada um responde pelos seus atos. Mas o que, que nós, de momento, ou eu como presidente faço, é tentar acalmar os ânimos, parar a sessão, dar uns minutos aí de parada, como houve na última sessão, para que não haja isso, porque a gente sempre já sabe que a população já... Até então, poucas gostam, né, de político, né? E principalmente a Câmara, se entende-se que não se faz nada. E é o contrário. A Câmara faz muita coisa muito importante. Ali, né? Projetos, principalmente. Cada centavo de recurso é aprovado pela Câmara. Então, eu prego para que... Eu tenho orientado os vereadores para que não entrem nesse viés, né, de particularidade, pessoalidade. Vamos para um debate mais profundo, mas com uma maneira de respeito e educação. E realmente não está tendo, sabe, em alguns, né? Mas, como eu
0: aí
1: disse...
0: é preciso a mão forte do presidente lá para colocar as coisas em
1: ordem. Daí eu acho que a gente fala, a gente dá a primeira orientação, a segunda a gente para a sessão, não houve, né, espero que não haja, uma convocação para um dia seguinte, para um horário especificamente, quando se não tem mais, né, organização de sentido, mas não teve, sabe, João? Não teve. Poderia ter na última, mas não teve.
2: E falando em sessão, hoje à noite teremos, né, sessão, duas sessões, inclusive, né, presidente, o senhor falando da questão da população, hoje, inclusive, estava pegando aqui a pauta do dia, temos aí uma votação em primeiro turno em relação à passagem do transporte coletivo aqui da cidade. São duas sessões, então, realizadas na noite de hoje e um projeto que é de extrema importância também em votação aí vindo do Executivo em relação ao transporte coletivo.
1: Olha, eu digo sem dúvida nenhuma, sem nenhuma preocupação, que esse projeto é importante. Quando você da economia à população num transporte público como nós estamos tendo em Videira, é óbvio. Ah, mas claro que vai ter o custo da empresa, mas esse projeto é para que o município ajude com a diferença desse custo. Eu vejo fundamental, eu acho excelente, porque vai dar economia no bolso de quem precisa, de quem utiliza o transporte público. Eu não tenho dúvida, eu acredito que esse projeto irá passar. Caso der empate, com toda certeza eu votarei sim, porque é para a população. Você imagina, não tem os números aqui de momento, quantas pessoas de Videira utilizam esse transporte.
0: Mas é bastante, né?

0: É bastante. Então, o projeto, para mim, é excelente. Eu não vejo problema nisso, não, da minha parte.
1: Vereador, aproveitando para finalizarmos aí, a gente percebeu agora, há poucos dias, inclusive, a gente se encontrou lá na unidade de saúde, lá no PAMI, né, e falávamos a respeito do projeto aquele, o Saúde Itinerante, e melhorias que foram promovidas lá no PAMI, desde a distribuição de medicamentos, as filas lá na farmácia básica reduziram, há um tempo maior de atendimento para essas pessoas também, e teve um projeto seu aprovado que já está em prática, que é o Saúde Itinerante, né?
0: Exatamente, João. João, esse projeto a gente fica contente, fica super feliz, porque quando você apresenta um projeto, ele é aprovado e ele cai logo em execução pela obrigação do executivo, esse projeto já está até publicado. Eu estive olhando recentemente que agora pega a linha de Lourdes, né, aquela região do Bucorrapado, Santo Antônio, enfim. Isso é levar a saúde e a equipe médica mais próximo das pessoas que trabalham no interior, né? Porque você veja bem, as pessoas muitas vezes preventivas, elas demoram. Eu sou um que não faz preventiva, né? Então, isso falta de tempo e falta de também um pouco do capricho da própria pessoa. Mas nós, como órgão público, nós precisamos criar esse tipo de lei. Para que, então, se eles têm os trabalhos lá no interior, agora a saúde vai lá mais próximo. Então, sem dúvida nenhuma, eu parabenizo, sim, o executivo, a equipe da saúde. Mesmo sendo a lei, precisa ser executado pela rapidez que está sendo feito. E eu posso só me dar mais um segundinho para falar de outro projeto meu, que é o projeto da humanização do saúde, que agora está sendo, agora de momento foi posto no UPA, as placas que está lá, a lei do direito também do povo videirense, porque tem a lei do direito do servidor público, agora tem a lei do direito de bom tratamento, bom acolhimento das pessoas que lá vão, também está exposta lá nos atendimentos do posto de saúde, e será ampliado para os SF dos bairros também, João.
1: O que ele prevê?
0: Ele prevê o quê? Se você se sentir ofendido por um servidor, por um qualquer servidor, um enfermeiro, um médico, enfim, você pode fazer uma denúncia no 0800 e com essa lei ele pode sofrer consequência, né?
1: Da mesma forma que o servidor, caso seja ofendido, ele tem o direito dele, agora o cidadão, quando procurar o atendimento, também tem o seu direito de também procurar por aquilo que é seu, no caso de ter sido ofendido ou não ter sido atendido.
0: Exatamente isso. Esse é o propósito da lei. Tem a lei que você não pode maltratar o servidor, concordo plenamente que tem que ter o respeito. Agora tem a lei também para o cidadão videirense, uma pessoa de idade, enfim. Ah, mas eu fui maltratado, fui isso. Liga no 0800, liga na ouvidoria, coloca a situação e vai fazer o levantamento e pode dar um processo administrativo. Esse é o fundamento da lei.
1: Muito bem, para fecharmos então, rapidinho aí, fechando também agora no final do ano, seus 2 anos de mandato frente à presidência da Câmara, como o senhor avalia?
0: Olha, João, eu dei o meu melhor.
1: Altos e baixos, mais alto ou mais baixo?
0: Mais alto, com mais certeza, alto. João, com certeza. Mais alto porque a gente aprovou muita coisa boa ali e deu andamento rápido. As vereadoras também discutiram aquilo que tinha que ser feito nas comissões. Eu não tenho dúvida ainda. Eu acho que foi 2 anos assim, para a população foi bem feito, bem discutido e eu não tenho dúvida. Para mim foi um mandato, até hoje, nesse momento, foi um dos melhores.
2: Aí, presidente do Legislativo de Videira, Rogério Pezzini, nosso agradecimento. Lembrando, então, hoje, 2 sessões, isso mesmo?
0: Exatamente.
2: Aí, viagem dos vereadores, por isso o adiantamento dessas sessões para a noite de hoje, né?
0: Isso, tem alguns vereadores que irão amanhã em curso, né, em Florianópolis.
1: Então. Rogério Pezzini, obrigado pela presença e sucesso nesses últimos meses frente à presidência do Legislativo, aí, que realmente aquilo que a comunidade videirense precisa e espera, vocês consigam lá dentro do Legislativo colocar em prática.
0: Muito obrigado, João, muito obrigado, Ernesto, e obrigado à Rádio Videira pelo grande espaço.
1: Muito bem, são 8 horas e 35 minutos. Nós estamos desta forma.
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1: Concluindo o Café com Notícias desta segunda-feira, agradecendo aqui aos nossos patrocinadores, ao mercado de tecidos Leão via Atacadista, Concreto Farroupilha, Casa Grande Revestimentos e PVC e Clínica Doutor Hérnia. Nós teremos também, logo mais ao meio-dia no RBV Notícias, aí repercutindo parte desse bate-papo que a gente teve aí com o vereador Rogério Pezzini, presidente da Câmara de Vereadores. Outras informações você acompanha durante o show da manhã com Vilmar Santos logo após o intervalo. Uma ótima segunda-feira para você.

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9: 8 horas e 41 minutos, vai começar aqui na Rádio Videira o show da manhã.
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9: É, tá começando aqui o show da manhã, gente, manhã.

11, segunda-feira, 17 de agosto de 2026. Temperatura marcando 18 graus, manhã de tempo bom aqui em Ribeira, hein? A partir de agora, com otimismo, com alegria, com as informações, com a participação do ouvinte, estamos chegando aí com o nosso show da manhã. 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No ar no show da manhã, daqui um pouquinho às 9, tem a participação do 20, a partir das 9. Temos também a previsão do tempo, as informações locais e muito mais aqui no show. Bom dia, vamos começar com os atuais. Amor de periferia, bom

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1: A hora certa, 8h48.
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1: 8 horas 52 minutos, é show da manhã, segunda-feira, comecinho de semana, uma ótima segunda, boa semana pra ti. Zezé Di Camargo e Luciano.

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1: 9:02, nota de falecimento. Funerária São Judas Tadeu e familiares de Rosa Romana Fantin, mais conhecida como Nona Rosina. Residente em Videira, na comunidade de Aparecida, comunicam com profundo pesar o seu falecimento, ocorrido ontem às 16 horas aos 101 anos de idade. Seu corpo está sendo velado na capela mortuária da comunidade de Aparecida. A despedida será hoje às 15 horas e logo após seguirá para o seu sepultamento no cemitério da Aparecida. Comunicamos com profundo pesar o falecimento de Rosa Romana Fantin. Aos familiares e amigos, as nossas sentidas condolências.
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1: É, gente, a partir de agora você participa com a gente aqui no Show da Manhã, na segunda-feira, dia do patrimônio histórico. Hoje é dia do pão de queijo também, viu? 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

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Muito bem, a partir de agora com a participação do ouvinte, daqui a pouquinho nós vamos conversar aí com o mais do finalzinho do programa, com Charles Daleste, segunda-feira começando. O Edson tá por aqui, tem a nossa ouvinte, a Irene, lá de Imbituba, que vai participar, porque agora nós vamos atualizando as informações no nosso programa desta manhã. Informações, lamentavelmente, não são boas, né, gente, com relação à parte econômica, financeira do nosso Brasil. Vamos começar por parte? Vamos começar por aqui, ó. O grupo Casas Bahia entrou com pedido de recuperação judicial no juízo de falências e recuperações judiciais do Fórum Central Cível de São Paulo. Em fato relevante enviado à Comissão de Valores Mobiliários, a CVM, a empresa destaca que o pedido ocorre em um contexto de deterioração das condições econômico-financeiras, atribuindo o cenário, entre outros fatores, a um ambiente macroeconômico marcado por taxas de juros elevadas, restrição de crédito, aumento do custo financeiro e pressão sobre o consumo e o capital de giro. O documento também menciona a não concretização de alternativas de liquidez que vinham sendo estruturadas. A recuperação judicial é apontada como necessária e como mais um passo no processo de reestruturação financeira, com o objetivo de preservar a continuidade das atividades e viabilizar uma solução ordenada para o equacionamento das obrigações. A empresa disse ainda que pretende manter as operações em todos os canais existentes durante o processo, priorizando o atendimento aos clientes e consumidores sem interrupções relevantes e nos níveis de qualidade e serviço atualmente existentes. Além da própria companhia, integram o pedido de recuperação judicial as empresas a Saplog Logística e Soluções, a Saplog SNT Soluções em Negócios Digitais e Logística, e outras empresas também que fazem parte. Em razão da decisão, o Conselho de Administração da empresa também aprovou a convocação de uma Assembleia Geral Extraordinária para apreciar a ratificação do ajuizamento adotado em caráter de urgência, conforme proposta que a empresa disse que será divulgada oportunamente. Mas um grande número de funcionários já foram demitidos, né? Não integram mais o grupo de funcionários da Casas Bahia. Muito bem, 9:10, né? O que dá para se atribuir, gente, a uma onda de acontecimentos dessa natureza a nível de Brasil? Nós tivemos, lamentavelmente, recentemente também, aqui em Santa Catarina, mais um estabelecimento tradicionalmente conhecido que fechou suas portas. O tradicional frigorífico Verde de Pouso Redondo encerrou as atividades após 56 anos. A decisão já foi comunicada a representantes comerciais e clientes, muitos deles pegos de surpresa com a notícia. Fazendo um parênteses aqui na matéria, quem é que já não encontrou aqui na nossa região os caminhões, né? Fazendo a distribuição para os fornecedores aqui de produtos desse frigorífico localizado ali em Pouso Redondo. Né? Vários estabelecimentos de videira, vários supermercados, há muito tempo vendiam os produtos desse tradicional frigorífico. Um comunicado que circula pelas redes sociais fala em dia difícil e agradece parceiros, fornecedores, clientes e colaboradores. O texto não cita os motivos que levaram a empresa a fechar as portas. O frigorífico deixa de existir como empresa, mas sua história permanecerá viva na memória de todos que fizeram parte dela, cita um trecho da mensagem. A imprensa local fez contato com a sede do frigorífico lá na quinta-feira, dia 13 ainda, e foi avisada que não havia ninguém para comentar o assunto. Depois conseguiram contato com um nome ligado à direção da empresa, que disse que o comunicado não era oficial e que não tinha nada a informar. Questionado se o frigorífico ainda estava funcionando, não houve mais resposta. Pelo menos 3 representantes comerciais do frigorífico ouvidos pela imprensa local entre quinta e sexta-feira, dia 14, no entanto, confirmaram a informação. Um deles também

disse que os abates já haviam sido interrompidos no fim do mês de julho. O frigorífico Verde foi fundado em 1970 e era conhecido como referência no abate de carnes, com clientes não apenas em Santa Catarina, mas também em outros estados do Brasil. A notícia fez com que muita gente que comprava com a empresa precisasse recorrer de última hora a outros fornecedores. É uma notícia triste para o cenário econômico nosso, né? Que coisa, hein? O que está acontecendo? Notícia triste, né, gente? Porque tinha toda uma tradição de produtos nobres, né, gente? Muito consumidos aqui em toda a região. Muito bem. Barbaridade, né? As redes sociais aí, você dá uma passeadinha, tá vendo aí funcionários da Rede Casas Bahia lamentando, chorando, né? A perda do emprego. E o nome do homem que já foram demitidos, não lembro ainda que

0: até o sol raiar.
1: Verdade, tá aí, ó.
0: Faça meu amigo sanfoneiro.
1: Cerca de 1.900 a 2.000 funcionários.
0: Vale parar.
1: Já estão na rua, né? Estimativa de que o total de cortes possa chegar a 3 mil. Os desligamentos ocorrem junto com o fechamento de 298 lojas em todo o país, como parte de um plano de reestruturação financeira da rede. Meu Deus, gente. Muito bem, a partir de agora, com a participação do ouvinte, já atender aqui a nossa turma que está aqui com a gente.
0: E a moçada naquela euforia do camponeiro vivia de vez em quando pingão. 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
1: Os nossos ouvintes já fazem brincadeira mandando fotos aqui.
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1: algumas
0: parar.
1: Falas aí, né, que...
0: Onde essa sanfona fica frouxa.
1: Questionando o porquê desses acontecimentos. Muito bem, Bernadette, bom dia. Tá aqui pedindo música, tá mandando pra família, pra todos da rádio, desejando uma ótima semana. A nossa ouvinte Irene Rodrigues de Imbituba, bom dia, Irene Rodrigues. Perigosa e linda, vamos lá. Tá mandando pra todos de Videira e os amigos e familiares um grande...

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1: É, 9:22 de antivão, tá aqui o nosso show da manhã. Segunda-feira, comecinho de semana, né? Vamos que vamos aqui, ó, colocando muito mais vida na sua vida, muito mais amor no ar, né? 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Gente, o... é que, sabe o que acontece do domingo de ontem? Estava sendo aguardado porque quanto tempo a gente não via aí um brilho do sol, né? Meu Deus, mas é hoje também, né? Era chuva e friozinho, friozinho e chuva. Molhado, chuva, friozinho, friozinho e chuva. Ah, tá louco, cara. Então ontem o pessoal tava aí comemorando, né? Que beleza, então tá, né? Vamos abraçando você que tá aí trabalhando, curtindo o programa. Trazendo a sequência, o trem bala aí. O quem tá aqui com a gente pedindo. Não falou nada, só Horizonte Azul, Fernando. Gosta do Horizonte Azul? Pediu na sexta, pediu na quinta, pediu na terça. Segue aí, né? Pedindo dia 24 de junho, dia 19. E o berro da boiada, poeira, boi do tropeiro. Vamos trazer na sequência, vem aí depois da Ana Vilela.

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1: Padre Ezequiel, aqui no Show da Manhã, 9h38. 9h38. A Silmara e o Paulinho participando aqui com a gente. Olha, que Deus abençoe e um bom trabalho para você, para vocês também. Uma ótima semana. Pedindo música, oferecendo aí para as amigas da linha Tamanduá e de São Pedro, quem tá com a gente também, a Maria Schneider. Bom dia, Maria Schneider, tá pedindo aqui Gina e Gina, ela chorou de amor, tá oferecendo para todos da chapeação do Andrade, o baixinho, né? Então vou mandar lá pra turma. 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Olha, atenção, comunidade de São Roque Videira, agradece de coração a todos os apoiadores, patrocinadores e colaboradores e a todos que estiveram presentes na grande festa de ontem, né? Graças a cada um de vocês, foi um grande sucesso. Nosso muito obrigado pelo carinho, apoio e participação. Até a próxima. Tá aí o pessoal lá agradecendo a presença de todo mundo. 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Então, bom dia pro Arnon também, tá aqui, ó. Tá mandando uma abençoada e produtiva semana para todos nós. Manda a música com João Mineiro e Marciano. Vamos trazer o João Mineiro e o Marciano daqui um pouquinho para cantar. Aqui no nosso Show da Manhã, o Marciano, João Mineiro e Marciano, né? Vamos trazer Gino e Gino aí já pro pessoal que pediu. Ela Chorou de Amor.
2: Que coisa linda. Quer ver que legal, Riquet? Alô, Divinópolis!

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2: Após os 60 anos, o ser humano perde de 1 a 2% da sua massa muscular por ano. 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
1: Bom dia, estamos chegando com informações no Videira Notícias. Mais de 200 mulheres já foram atendidas pela Comissão OAB por Elas em Videira desde a instalação de uma sala da Ordem dos Advogados do Brasil dentro da Delegacia de Proteção à Criança, ao Adolescente, à Mulher e ao Idoso, a DPCAMI. O serviço oferece orientação jurídica gratuita a mulheres vítimas de violência e funciona todas as segundas-feiras das 13 às 17 horas. O trabalho foi destacado durante entrevista da presidente da comissão em Videira, a advogada Ali Peronde, ao programa Café com Notícias. A iniciativa ganha destaque neste mês de agosto lilás, período dedicado à conscientização e ao combate à violência contra a mulher. A sala OAB por Elas funciona dentro da DPCAMI localizada na rua Padre Anchieta, onde também está instalada a delegacia regional. Para a Aline, a localização é estratégica porque permite que a mulher encontre, no mesmo espaço, acolhimento e orientação jurídica em um momento de vulnerabilidade. Os atendimentos são realizados voluntariamente por advogadas e advogados que se revezam nos plantões. Segundo a presidente da comissão, a procura pelo serviço é significativa. Em pouco mais de 2 anos de atuação, foram mais de 200 atendimentos. Uma mulher de 62 anos realizou o sonho da maternidade ao dar à luz seu primeiro filho na última quarta-feira no Hospital San Felipe, em San Nicolás, em Buenos Aires, na Argentina. A grávida Mabel teve uma gestação por fertilização in vitro, com doação de óvulos, e o nascimento do bebê Davi, saudável, estabeleceu um recorde nacional ao torná-la a mulher mais velha da Argentina a ter um filho. Conforme noticiado pelo jornal argentino El Norte, Mabel passou pelo procedimento de fertilização in vitro utilizando óvulos doados. Nesse tratamento, um óvulo de uma doadora é fecundado em laboratório e, após a formação do embrião, ele é transferido para o útero da paciente que irá conduzir a gestação. Toda a gravidez transcorreu normalmente, sem complicações, e o bebê nasceu com 2,75 kg. Mabel contou que desejava ser mãe desde muito jovem e que nunca abandonou esse objetivo. Quando soube da possibilidade de recorrer à fertilização in vitro com doação de óvulos, decidiu iniciar o tratamento sem considerar a idade como um impedimento. O sétimo lote do abono salarial referente ao ano base 2024 começa a ser pago nesta segunda-feira para 4,1 milhões de trabalhadores. De acordo com o Ministério do Trabalho e Emprego, serão destinados 5,2 bilhões de reais aos beneficiários que nasceram nos meses de novembro e dezembro. Ao todo, o benefício alcançará 3.652.648 trabalhadores de empresas privadas por meio do PIS, Programa de Integração Social, pago pela Caixa Econômica Federal, e 471.948 servidores públicos por meio do PASEP, o Programa de Formação do Patrimônio do Servidor Público, pago pelo Banco do Brasil. No calendário atual, o benefício varia de R$ 136 a R$ 1.621, de acordo com a quantidade de meses trabalhados no ano base 2024. O calendário do abono salarial referente ao ano base 2024 teve início em 16 de fevereiro de 2026. Os valores ficarão disponíveis até 30 de dezembro de 2026. Este foi o Videira Notícias, que volta daqui a pouco com outras informações.
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Muito bem, 10 horas e 3 minutos de volta aqui o nosso show da manhã. 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

Deixa eu mandar um alô para a turma curtindo o show da manhã. Você trabalhando aí, os nossos amigos da Construção Civil. Nosso grande abraço, nosso bom dia. Pessoal das oficinas também. Ali da Mecânica Autocar. No Vinhedo, a turma também da oficina de motocicletas do Polenta ali na Farroupilha. Quem mais, quem mais? A turma ali da Chapeação PT, né? Ali no Santa Teresa, o Heraldo e toda a turma, né? Nosso bom dia!

0: dar um bom dia pra Marisa, ela tá aqui participando. Bom dia, Marisa. Diga lá, Marisa.
1: Tudo bem? Tô com a música super especial pro meu pai, Valmor Cordebella.
0: Vamos mandar a próxima.
1: E pra minha irmã Marta, lá de Freiburgo, que ele se mudou pra Freiburgo, mas ele continua escutando a Rádio Videira.
0: Ah, é a Rádio Videira, não tem, né?
1: Marisa Cordebella, bairro São Cristóvão.
0: Valeu, Marisa Cordebella, valeu. Vamos rodar aqui, que temos aí na frente. Tem o JM, vai ficar aí, vai cantar Na Rua La Dama. E tem também aqui, ó, o pedido do... Ficou pra trás aqui o Edson, né?

0: coxinha comeu. Vai lá, Edson. Diga aí, Edson.
1: Bom dia, meu mano.
0: Dia, Edson.
1: A música aí hoje, mano. Hoje eu beijo a flor. Se o patrão estiver vindo, você dará uma excelente manhã segunda-feira. Tchau, obrigado.
0: Henrique Juliano com a Marília Saudosa, Marília Mendonça, né? Vou trazer daqui um pouquinho. Vem na sequência, né? Antes a gente vai bater um papo aqui com o Edson. É um outro Edson agora, que é o gerentão aí da Schumann. Vamos lá, segunda-feira, Edson, bom dia.
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1: Eu, direto da Schumann, o Edson falou com a gente, Henrique Juliano.

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8: O Ministério da Educação divulgou na semana passada os dados do Índice de Desenvolvimento da Educação Básica, o IDEB, que avalia de forma conjunta informações sobre aprovação e aprendizagem dos alunos brasileiros. As 9 escolas da Rede Municipal de Educação de Videira superaram as metas estadual e nacional, tanto nos anos iniciais quanto nos anos finais. Considerando a região da MARP, que compreende 14 municípios, Videira alcançou o terceiro lugar nas duas avaliações. Para o secretário de Educação, Cláudio Pistori, o resultado demonstra a evolução e a qualidade do ensino oferecido pela Rede Municipal de Videira.
9: Nós temos avançado ao longo de todas essas aplicações, desde a aplicação do primeiro resultado, então, que foi divulgado em 2025, que o índice, nós tínhamos a primeira avaliação 4.3

0: nas séries finais, e agora nós então fechamos essa última avaliação de 2025 com 5.7. Então o município tem evoluído e nos últimos anos tem tido uma evolução então um pouco mais alargada. É um motivo de comemoração, evidentemente, porque significa que a rede ela está avançando, que a qualidade de ensino do município ele está avançando, que as estruturas e os professores estão conseguindo atingir os objetivos que estão sendo traçados, porém eles também apontam de que a gente precisa continuar perseverando, né, no sentido de melhorar ainda mais esses índices. Nós ficamos em terceiro na nossa região, na nossa micro-região aqui. É um índice muito bom, é um índice da qual nós devemos nos orgulhar e comemorar, e também olhar para eles no sentido de nos desafiar para melhorar eles ainda mais.
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7: Bom dia pra você, viu? Uma boa semana aí de trabalho, segunda-feira, comecinho de semana, dia do patrimônio histórico. 23 graus a temperatura, nós vamos agora atualizando as informações, gente, aqui no nosso programa desta manhã. Essa é a principal notícia que, lamentavelmente, a gente traz aqui com atualização, inclusive, sobre o violento assalto que aconteceu no interior de Tangará. Aliás, repercute em toda a região, né? Santo Piana, homem com mais de 80 anos, conhecido em Santa Catarina por realizar simpatias gratuitamente para pessoas que buscam sua ajuda, foi vítima de um violento assalto durante a madrugada de quarta-feira, dia 12, ali na comunidade de São Francisco, interior de Tangará. De acordo com informações repassadas pela família, criminosos encapuzados invadiram a residência do idoso e anunciaram o roubo, o assalto, né? Durante a ação, Santo Piana teria tentado reagir e foi brutalmente atacado pelos assaltantes. O idoso teria sido espancado, queimado e amarrado dentro da própria casa. Após sofrer as

agressões. Ele ficou desacordado e permaneceu no imóvel durante várias horas. Santo Piana recuperou a consciência somente pela manhã. Mesmo ferido, conseguiu chamar os vizinhos, que acionaram ajuda e auxiliaram no atendimento. Na sequência, o homem foi socorrido e levado para o Hospital Santa Terezinha de Joaçaba. Segundo a filha da vítima, o estado de saúde de Santo Piana é considerado ainda grave. Ele continua internado e está sendo acompanhado pela equipe médica enquanto familiares aguardam novas informações sobre sua recuperação. Ele possui reconhecimento em diversas regiões do estado por atender pessoas que procuram sua ajuda para a realização de simpatias e outros trabalhos. Segundo familiares, os atendimentos, na verdade, são feitos de forma gratuita. Atualizando as informações com relação ao desenrolar desse acontecimento, a Polícia Civil já prendeu 3 homens suspeitos de envolvimento no violento assalto, então, à residência ali do curandeiro Santo Piana. Na comunidade de São Francisco, interior de Tangará. Os trabalhos de investigações, né, dos criminosos que invadiram encapuzados, né, a residência e surpreenderam o idoso. Durante as investigações, a Polícia Civil localizou um veículo que havia sido roubado e teria relação com o crime. A partir das diligências, 3 suspeitos foram identificados e presos. A investigação prossegue para esclarecer a participação de cada um deles, cada um dos envolvidos, além de reunir outros elementos que possam ajudar a esclarecer a dinâmica do assalto e a motivação do crime. Lamentavelmente, né, gente? Crueldade que fizeram com esse senhor aí no interior, né? Muito bem, 10 horas e 25 minutos, continua a participação do ouvinte, deixa eu atender mais algumas participações. A Marisa já foi, o Marcos está aqui com a gente, está mandando música, está mandando aí para o Darcy, para todos os ouvintes, para a Mari, para os amigos, está pedindo aqui o João Paulo e Daniel. Nós vamos trazer daqui um pouquinho o João Paulo e Daniel para cantar aqui no Show da Manhã. 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João Paulo e Daniel para cantar aqui no Show da Manhã. Vamos matando saudades aqui no pedido do ouvinte. 10h26 agora.

essa música é uma cacetada musical, né? Uma paulada na muleira, né, gente? Zezé de Camargo sem o Luciano. Só ele cantando aqui, Irmão da Lua, Amigo das Estrelas.

0: música.
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0: Lindo nessa música do Zezé de Camargo.
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0: É segunda-feira, hein? Qual é o melhor dia da semana pra ti? Claro que é segunda, né, meu jovem? Porque é o dia que tá mais longe da outra, né? O que achou dessa aí? Muito bem, vem aí a previsão do tempo. O que que temos aí? O homem tá na linha aqui pra falar com a gente. Vem aí a previsão do tempo, vamos lá.

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1: 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Leandro Puchalski chega aí. Bom dia.
2: Bom dia para todos os ouvintes.
3: A semana começa, pessoal, com a entrada de uma massa de ar mais seco e quente, garantindo a presença do sol para o decorrer dessa segunda-feira em todo o meio oeste. Deixa eu te explicar o seguinte, nós vamos ter as nuvens carregadas de chuva muito para dentro do Uruguai e aí vai pegar apenas as áreas de fronteira aqui com o Brasil e por isso para nós de Santa Catarina é esse novo ar mais seco, que também é quente, que começa a influenciar, o que acaba garantindo para a tarde dessa segunda-feira, aqui no meio oeste, temperaturas em torno até de uns 28 graus, para vocês terem ideia, tem aquecimento, sol entre nuvens. Bom, pessoal, alguns momentos ainda, especialmente de manhã, uma maior nebulosidade, mas aonde isso ocorre, vamos com aberturas de sol. Ao longo da terça, ao longo da quarta, nós vamos ter a presença também do sol. Sempre imagine dias com uma presença das nuvens, o sol não chega a predominar totalmente, mas as aberturas ocorrem. E com tempo seco, pessoal, tanto na terça quanto na quarta, temperaturas de 26, 28 graus, vejam que elas continuam mais elevadas à medida que nós temos o decorrer, então, das tardes. Tendência que a gente volte a ter chuva lá na quinta-feira, mas isso é assunto para a gente conversar depois, aos poucos. Abraço para todos, informações do tempo, da Puchalski, Meteorologia.
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0: mandar a música daqui um pouquinho. Quem tá com a gente também? Quem tá aqui? Vamos lá, deixa eu atender mais um.
1: Bom dia, sou a Lúcia.
0: Diga aí, Lúcia.
1: Gostaria de pedir uma música, Querência Amada, por esse meu companheiro, Moacir Pereira de Beijo. Quem gostar da música também precisa ir da rádio. Sou aqui de São Valentim, daí.
0: Vamos mandar então.
1: Agradeço desde já.
0: Querência Amada, daqui um pouquinho os Valdir e Magrão aí no programa.
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0: o poeiro. 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Bom dia pra turma ali, bom trabalho, né? 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Estava aqui com o patrimônio na cabeça que eu estava lendo. Vou ler pegar a TV notícia porque deu a largada aí as campanhas, né, gente? No domingo aí já podia fazer, né? Tava liberado. Mas eu tava vendo aqui a matéria que tá lá no nosso portal, inclusive, né?
3: E aí, Diabólica? Vamos bigodear?
0: Onde é que tá aqui? Candidatos ao governo de Santa Catarina e ao Senado nas eleições 2026 declararam juntos 650,2 milhões em patrimônio. A justiça, isso é obrigado, né, fazer, né, gente? Fazer a declaração aí. O levantamento reúne 20 candidaturas e revela uma grande diferença entre os valores declarados. O maior patrimônio é do empresário Antídio Lunelli, candidato ao Senado, com 613,2 milhões. Na outra ponta está lá a Laís Schaldi, né? Candidata ao governo, que declarou apenas R$518,45. A única que a Silvia me falou dessa matéria, fui dar uma olhada mesmo, mas 518, gente? Mas não tem nada? Entre os principais nomes, Jorginho Melo declarou aí o patrimônio de 2,92 milhões, enquanto Carol Detone informou 1,41 milhão de reais. Décio Lima declarou 3,17 milhões, melhor, né? Jefferson da Rocha chegou a 14,04 milhões, né? Já o senador Espírito Amin declarou 2,54 milhões, uma redução de 12,2% em relação a 2022. O levantamento também mostra diferenças expressivas entre homens e mulheres. Mesmo sem considerar o patrimônio de Lunelli, os homens declararam em média 8 vezes mais bens que as mulheres. Então tá aí.
3: É nós que prestemos, velha.
0: Mas é. Os extremos, né, gente? R$518,45. É o que ela declarou, né? Declarou é documento, né, gente? Muito bem, Oswaldir e Magrão, chega aí.

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1: A hora certa, 11:04.
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0: sétimo sentido aqui do Show da Manhã. Daqui a um pouquinho teremos a agenda do aniversariante. Agora nós vamos conversar aqui no Show da Manhã com o Charles Direto da Les. Encerrou a participação, que volta amanhã aqui no Show da Manhã, sempre a partir das 9 horas da manhã. Quem vai mandar música também é o Copete, ele que tá mandando aí pra Anne, Nelícia, Neuza também, a Giovanni, Voneta, Luísa, Neiva, Adilson e toda a turma aí. Trazendo aqui um pouquinho o sorriso lindo, porque agora tá aqui com a gente o Charles, que fala com a gente a respeito da segunda-feira e as promoções da loja. Bom dia.
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10: É, a participação vai até às 11h15 aqui no Show da Manhã. Deixa eu falar da segunda-feira. 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Vamos trazer na sequência a música do Copete aí, ele que finalizou seu pedido dizendo o Vilmar Santos, o Santos afundou o Vasco de vez, né? Bah, rapaz, a situação do Vasco complicou agora, né? Santos venceu o Vasco por 3-0 no domingo ontem, lá em São Januário, e complicou a vida do Vascão aí, né, o Copete? Verdade, ele lembrou, gente. 11h23, tua música tá aí, ó.

0: É aqui na reta final do nosso programa, tivemos o Joaquim Emanuel com Som de Cristal. 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
0: Parabéns aqui para a Marilene fazendo 12 aninhos, as homenagens da família. O Paulo faz aniversário hoje também. O Adilson mandou aí para o Aristides Marcondes, lá o cabeleireiro, né? E o Gilberto Alves, parabéns, felicidades. O Antônio completando mais um ano de vida, parabéns também. As homenagens de toda a família, demais aniversariantes, parabéns a todos. Felicidades. Vamos voltar já com o finalzinho do show de hoje.
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aí no finalzinho do programa tivemos aí a presença do Juliano César com o Peão Apaixonado. Gente, chegamos ao final de mais um Show da Manhã. 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Voltamos amanhã, vem aí, na sequência, o RBV Notícias, segue a programação da Rádio Videira. Até amanhã, valeu, tchau.

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1: Idoso espancado por assaltantes no interior de Tangará está na UTI. Polícia intensifica buscas por suspeitos. Polícia Militar apreende mais de 25 quilos de droga durante ação em Videira. Começou ontem o período da propaganda eleitoral. Câmara de Videira antecipa a sessão e vota projetos nesta segunda-feira. Celesc abre inscrições para concurso público com salários de até R$ 6.900. Prazo para pagamento do ITR já está em vigor. Produtores rurais devem estar atentos. Videira conquistou até agora 10 medalhas no atletismo do Parajás 2026 e ainda você acompanha as notícias do esporte com várias disputas pelos municípios da região. 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
2: Olá, bom dia. Segunda-feira, 17 de agosto de 2026. Em virtude da participação de alguns vereadores em um evento, a sessão ordinária desta semana.

semana foi antecipada e será realizada na noite de hoje em seu horário habitual, às 18 horas e 45 minutos. Na ocasião, deve ser realizada uma segunda sessão, em antecipação à reunião do dia 25 de agosto. Em turno único, estará em votação a moção de aplauso número

0: industrial e sanitária de produtos de origem animal no município de Videira. A proposta define procedimentos para o registro e funcionamento dos estabelecimentos, as responsabilidades dos profissionais, as sanções em caso de irregularidades e as taxas para custear o serviço, além de prever atenção às agroindústrias de pequeno porte e ao processamento artesanal. Também revoga a legislação municipal anterior sobre o tema. Projeto de lei ordinária número 89, que abre crédito adicional para suplementação das dotações que especifica o orçamento vigente. O projeto autoriza a abertura de crédito suplementar de 14,1 milhões no orçamento de 2026, destinado a reforçar dotações da Secretaria Municipal de Educação para despesas com o pessoal em cargos, principalmente nas áreas de ensino fundamental, educação especial, creches e pré-escola. Os recursos serão provenientes do excesso de arrecadação do Fundeb e de recursos destinados à manutenção e desenvolvimento do ensino. Projeto de lei ordinária número 90, que abre crédito adicional para suplementação das dotações que especifica o orçamento vigente. O projeto autoriza a abertura de crédito suplementar de 5,215 milhões de reais no orçamento do Fundo Municipal de Saúde, destinado a custear folha de pagamento, despesas de manutenção dos serviços de saúde e parte do convênio com o Hospital Divino Salvador. Os recursos são provenientes do superávit financeiro de 2025 e do excesso de arrecadação de 2026. O projeto de lei ordinária número 91, que abre crédito adicional para suplementação das dotações que especifica o orçamento vigente. O projeto autoriza a abertura de crédito suplementar de 3 milhões de reais para a Secretaria Municipal de Desenvolvimento Rural e Meio Ambiente, destinado à manutenção e recuperação de estradas rurais, com compra de materiais como brita e pedras, além da aquisição de combustíveis e serviços de manutenção da frota de veículos e máquinas. Os recursos serão provenientes do superávit de recursos próprios do município. Também, em segundo turno, estará em votação o projeto de lei ordinária número 94, que altera a lei número 3.507 de 2017, que cria o programa de valorização do servidor público do município de Videira. O projeto atualiza de até R$ 178,00 o valor do crédito alimentação concedido anualmente aos servidores públicos municipais ativos dentro do programa de valorização do servidor público. A proposta busca recompor o poder de compra do benefício, mantendo sua concessão no mês de dezembro e sua natureza indenizatória. Por fim, em votação em primeiro turno estará o projeto de lei ordinária número 96, de autoria do Executivo, que autoriza a concessão de subsídio tarifário ao transporte público coletivo urbano de passageiros do município e estabelece critérios para a modicidade da tarifa pública. O projeto tem como objetivo autorizar a concessão de subsídio tarifário ao transporte público coletivo urbano de Videira, permitindo a cobrança de tarifa pública no valor de R$ 4,50 diante da redução no número de passageiros e do aumento dos custos operacionais. A medida busca garantir a continuidade e a qualidade dos serviços, preservar o equilíbrio econômico-financeiro da concessão e evitar que os custos adicionais sejam repassados integralmente aos usuários, com subsídio de até R$ 3.408.000 em 12 meses, condicionado a critérios de controle, fiscalização e prestação de contas. Retornamos nesta terça-feira, dia 18 de agosto, com os destaques da sessão da noite de hoje. Até lá.
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6: Idoso espancado por assaltantes no interior de Tangará está na UTI e polícia intensifica buscas por suspeitos. Polícia Militar apreende mais de 25 quilos de drogas durante ação em Videira. Começou ontem o período da propaganda eleitoral. Câmara de Videira antecipa a sessão e vota projetos na noite de hoje. Zelensky abre inscrições para concurso público com salários de até R$ 6.900. Prazo para pagamento do ITR já está em vigor. Produtores rurais devem estar atentos. Videira conquista 10 medalhas no atletismo do Parajás 2026 e você acompanha ainda as notícias do esporte pela região.
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6: Meio-dia, 2 minutos e meio, foi sepultado sábado no cemitério Jardim da Saudade, em Videira, o corpo de Alexandro Antunes, 31 anos. Ele estava desaparecido havia mais de uma semana, quando havia entrado no Rio do Peixe. Seu corpo foi localizado pelas equipes do Corpo de Bombeiros na tarde da última sexta-feira, após longas buscas pelo leito do rio. Ele foi encontrado na margem esquerda do Rio do Peixe, próximo ao bairro Cibrazém, aproximadamente 300 metros abaixo do ponto onde a vítima havia sido vista pela última vez. Foram utilizadas embarcações para auxiliar na identificação de possíveis objetos no fundo do rio, além de buscas visuais pelas margens com apoio de aeronave. A Polícia Civil e a científica investigam as causas. Santo Piana, idoso de 88 anos, morador da linha São Francisco, interior de Tangará, que teve sua casa invadida por bandidos e foi covardemente espancado, permanece internado na UTI do Hospital Santa Terezinha de Joaçaba, em estado gravíssimo. Ontem, pelas redes sociais, já haviam informações sobre provável suspeito do crime, os quais já teriam sido presos, e a família pede apoio e orações nesse momento delicado. O repórter Jean Salvi conta mais detalhes.
8: Nós estamos aqui no Sindicato Rural de Videira, juntamente com o nosso presidente.
6: Ivan. São 12 horas e 4 minutos. Vamos trazer aí as informações com o repórter Jean Salvi, trazendo sobre esse crime que foi cometido na última semana lá no interior de Tangará. A filha de Santo Piana, Elisete Andreta, uma das filhas de Santo Piana,

0: Rapidamente, ela comenta a nossa reportagem sobre a situação do pai e pede justiça.
1: Até hoje de meio-dia, o médico disse que o remédio que ele deu, nós fomos lá ver ele sábado. Antes ele estava conversando, tudo ali em Tangará, né? Aquele dia que fui lá, ele conversou comigo, tudo bem tranquilo. Até na sexta de noite, ele estava bem consciente, falava tudo. Depois começou a ficar mal, levaram lá na fazer o raio-x do pulmão, tinha inflamado o pulmão, tiveram que drenar o pulmão. E aí drenaram o pulmão, agora tiveram que pôr na emergência, né? Numa sala de emergência, porque não tinha a vaga na UTI lá em Joaçaba. Daí agora, ontem conseguiram uma vaga, colocaram ele. Não, vamos esperar que Deus olhe para ele, que ele melhore, né? Porque tá estável, ele não piorou. Daí hoje de meio-dia o médico vai ver ele na UTI e vai dizer, né? Como é que tá? Se deu uma melhorada, se tá igual, ou que Deus o livre que piore, né? Tá com sobre assim o olho quebrado, o osso por cima, tá com o queixo quebrado, 8 fios de costela. Eu acho que perfurou o pulmão porque está inflamado, nas costas queimado, nas pernas queimado. Meu Deus, só por Deus mesmo, só por Deus mesmo, mas que façam justiça, uma justiça. Ainda teve um pai de um ontem noite que estava orando para o seu Santo Piano melhorar. De certo, não teve educação sobre criar os filhos da educação. Falei para a polícia que deixe morrer na cadeia e faça o que eles fizeram para o pai e não leve no médico, para ver que é bom que fica aí lá pegar uma pessoa que está dormindo lá com 88 anos, vai fazer 89, se não morrer até o mês que vem, fazer o que fizeram para ele, uma pessoa que não deve nada para ninguém.
0: A Polícia Civil não deu mais detalhes sobre o crime, mas a informação aponta que foram presos 3 suspeitos ainda na quarta-feira, dia 12, em decorrência do crime. O veículo roubado durante a ação foi localizado no interior de Videira. Os suspeitos foram encaminhados à delegacia e as investigações sobre o assalto continuam. As circunstâncias e a dinâmica da violência praticada contra Santo Piana seguem sendo apuradas pelas autoridades. Informações extraoficiais apontam que os suspeitos seriam de Ibiã e que teriam praticado outros crimes pela região. Agora, quem é Santo Piana? Esse idoso que foi brutalmente agredido durante esse assalto no interior de Tangará. Para quem ainda não conhece, o idoso que foi brutalmente espancado em sua residência é um conhecido curandeiro e benzedor muito querido e respeitado em toda a região. Alguns anos atrás, a equipe do RBV Notícias esteve na residência de Piana para conhecer de perto o trabalho voluntário. E você acompanha agora parte desta reportagem.
2: Vamos conversar com o Santo Piana, ele que reside aqui na comunidade, tem 83 anos e realiza simpatias sem cobrar um real e já está recebendo mais de 20 pessoas por dia. Santo, me conta uma coisa, qual que é o procedimento? Aqui a gente viu que você colocou o pedacinho de barbante dentro da árvore. O que que acontece? A árvore filtra o problema? Como é que é?
3: A árvore faz você sarar, se você tem fé. O meu pai que me ensinou isso aí. Tendo que meus irmãos, ninguém interessava disso aí. Então, o meu pai me ensinou, você vai ser meu protetor.
2: E o mais importante, o senhor não cobra nada para realizar essas simpatias?
3: Não cobro nada.
2: Qual é a comunidade aqui que você reside? É em Tangará? E quantas pessoas você está recebendo nesses últimos dias?
3: Olha, chega bem 20 por dia.
2: 20 pessoas por dia?
3: É.
2: E o senhor não cobra um real de ninguém que aparece?
3: Nada. Ontem uma mulher me trouxe um pacote de arroz. Eu digo, não, eu tenho arroz, tenho tudo aí, mas deixa aí.
0: Essa reportagem foi produzida há um tempo atrás para mostrar um pouquinho do trabalho voluntário que Santo Piana realiza aí e atende muita gente no interior do município de Tangará. E a polícia então agora trabalha para elucidar o crime que vitimou Santo Piana, de 88 anos, o qual está, como já informamos, internado na UTI de Hospital de Joaçaba e está entubado. A Polícia Militar apreendeu mais de 25 quilos de droga durante uma ação realizada na noite da última quinta-feira em Videira, no bairro Vila Verde. A ocorrência começou durante um patrulhamento preventivo, quando os policiais abordaram um homem que possuía um mandado de prisão. Na sequência, outro suspeito tentou fugir para dentro de uma residência, mas foi abordado. Com ele, os policiais encontraram maconha, dinheiro e um celular que, segundo o próprio homem, seria produto de furto ou roubo. Durante a averiguação do imóvel, foram apreendidos cerca de 21 quilos de maconha, 2 quilos de cocaína e mais de 2 quilos de crack, além de balança, embalagens e materiais usados para o fracionamento. O suspeito e todo o material foram encaminhados à delegacia de polícia. Uma carreta carregada com papel saiu da pista e tombou na manhã de ontem, próximo a Fraiburgo. O acidente foi na SC-355, nas proximidades da casa do turista. O corpo de bombeiros foi acionado para atender a ocorrência.

0: apenas danos materiais. Já em Videira, na noite de sábado, um acidente movimentou o corpo de bombeiro e equipes do SAMU. Foi no Rio das Pedras. Pedro Costa é quem nos conta mais detalhes.
1: Uma colisão frontal entre dois Volkswagen Fox deixou 6 pessoas feridas na noite deste sábado, dia 15, na SC-355, próximo ao bairro Rio das Pedras, em Videira. O acidente aconteceu por volta das 18h25 e mobilizou equipes do Corpo de Bombeiros e do SAMU. Duas vítimas ficaram encarceradas em um dos veículos e precisaram ser retiradas pelos bombeiros. No segundo Fox, com placas de Fraiburgo, estavam um homem e uma mulher, que também receberam atendimento e foram encaminhados para avaliação médica. Outras duas pessoas que estavam fora dos veículos também ficaram feridas. Uma mulher apresentava suspeita de fratura em um dos membros inferiores. Ao todo, os bombeiros realizaram 3 operações de desencarceramento. Durante o atendimento, as duas pistas da 355 ficaram interditadas para garantir a segurança das equipes de socorro. Da redação, Pedro Henrique Costa.
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0: 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E agora, falando de saúde, o estado monitora risco de reaparecimento do sarampo diante de surto nas Américas e também casos registrados no Brasil. Vale ressaltar que Santa Catarina há muito tempo que não registra nenhum caso.
3: A Diretoria de Vigilância Epidemiológica do Estado monitora o risco de reaparecimento do sarampo em Santa Catarina diante de surto no continente americano. Pelo menos 22 mil casos da doença e 38 óbitos foram registrados neste ano em 17 países, especialmente no Canadá, Estados Unidos, Guatemala e México. No Brasil, conforme o Ministério da Saúde, há registro de 24 diagnósticos relacionados à importação do vírus em São Paulo. Em Santa Catarina, não há casos de sarampo desde 2020 e nenhuma morte relacionada com a doença foi confirmada nos últimos 35 anos. O diretor de Vigilância Epidemiológica do Estado, João Fuch, ressalta.
4: A gente tem vários alertas da Organização Mundial de Saúde, Organização Pan-Americana de Saúde, para a questão do sarampo. A gente tem visto aí um aumento de casos desde o ano passado, especialmente nesse ano. Lembrando que as pessoas que, por acaso, forem para esses países e voltem sintomáticas, que procurem um serviço de saúde rapidamente, informem sobre a viagem. A detecção dos casos precocemente permite que a gente possa estabelecer as medidas de controle, seja buscando outros casos, seja iniciando um processo de vacinação, para que a gente consiga evitar a transmissão dessa doença. Sarampo é uma doença que causa aí febre, pode ter sintomas respiratórios, conjuntivite, manchas pelo corpo. Lembrando que é uma doença altamente transmissível, então as pessoas que são sintomáticas, que estão com o vírus do sarampo, podem passar para várias outras. Então é fundamental lembrar da vacinação, mas para quem está voltando agora desses países, buscar rapidamente o serviço de saúde, para que a gente possa estabelecer todas essas medidas, né, e evitar novamente uma reintrodução do sarampo.
3: Conforme o Ministério da Saúde, a cobertura vacinal com o imunizante tríplice viral que protege contra o sarampo está em 93% em Santa Catarina neste ano para a primeira dose e 80% na segunda dose. A meta de imunização é de 95%. O diretor de Vigilância Epidemiológica do Estado, João Fuch, alerta.
4: Ter alguns grupos, algumas crianças não vacinadas representa um risco de você ter o retorno da doença. O país tem um certificado de eliminação do sarampo. É claro que mesmo tendo esse certificado, a gente ainda pode ter casos com esses históricos de viagens a outros países, mas certamente para que a gente possa manter isso é importante manter coberturas vacinais elevadas. É uma vacina que está no calendário das crianças, elas fazem uma dose aos 12 meses de vida, com um ano de idade, depois fazem um reforço aos 15 meses. Adultos que não tenham comprovação, não sabem se tomaram a vacina, há também uma recomendação para tomarem a vacina, enfim, uma vacina que está recomendada até os 59 anos de idade. Então é importante manter a vacinação em dia, porque isso também ajuda a manter esse status de eliminação da doença.
3: A vacina tríplice viral é um dos imunizantes disponibilizados na campanha nacional de multivacinação, que ocorre ao longo deste mês em todos os municípios brasileiros. De Florianópolis, da

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1: Meio-dia, 14 minutos.
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1: 28 graus de temperatura, tempo bom na região de Videira. Leandro Buchalski chega agora para nos trazer mais detalhes da previsão para esta segunda-feira e também nesta semana.
3: Boa tarde a todos os nossos ouvintes. A tarde segue com a presença do sol, pessoal, com algumas nuvens, mas na influência da massa de ar seco e quente, que acaba garantindo uma tarde de temperaturas, grande parte aqui das áreas do meio oeste, na faixa de 26 para 28 graus. Nós temos, pessoal, as temperaturas, falando do turno das tardes, neste patamar ao longo dos próximos dias, ao longo da terça, ao longo da quarta, seguirá por aí com esse aquecimento. Dias onde sim, teremos momentos de maior nebulosidade, mas intercalando com algumas aberturas de sol, e à medida que temos a terça e a quarta, este é o cenário previsto. Lá para a quinta-feira, a previsão é que a gente tenha alguns momentos de tempo seco, mas a passagem de uma frente fria faz a nebulosidade aumentar e possibilidade de ter alguma chuva, tá? Ao longo da quinta-feira, da quinta para sexta, de maneira um pouco mais passageira, mas tem esse tempo instável. Depois que passar a frente, vem uma massa de ar mais frio e a gente vai voltar a sentir temperaturas típicas de inverno. Ali já pelo decorrer da sexta e quanto mais dentro do fim de semana, início da semana que vem, mais gelado vai ficando. Grande abraço para todos, informações do tempo da Buchalski, Meteorologia.
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1: 11:19, de volta com o RBV Notícias nesta segunda-feira, através da Rádio Videira, Rádio Tangará e Rádio Vitória, e através do YouTube e também do Facebook pelas redes sociais.

0: Indústria de transformação catarinense acumulou queda de 1,7% no primeiro semestre do ano, na comparação com o mesmo período do ano passado. O resultado ficou abaixo da indústria nacional, que cresceu 0,4%. Segundo a Fiesc, o desempenho foi prejudicado por um primeiro trimestre mais fraco, apesar de recuperação registrada nos meses seguintes. Entre os setores, a fabricação de móveis teve a maior queda, de 16,7%, seguida por veículos com recuo de 12,8%, produtos metal mecânico 9,8%. Por outro lado, a produção de borracha e plásticos teve crescimento de 10%, enquanto alimentos avançaram 3%. A Câmara de Vereadores de Videira antecipa a sessão e vota projetos nesta segunda-feira. A mudança ocorre devido à participação de alguns vereadores em um evento. Ernesto Júnior é quem nos traz as informações.
1: Amanhã desta segunda-feira, em participação no Café com Notícias da Rádio Videira, o presidente do Legislativo Videirense, o vereador Rogério Pezzini, do PL, destacou em sua fala o principal ponto da sessão ordinária desta semana, que excepcionalmente será realizada na noite de hoje, segunda-feira. O presidente destacou em sua fala a importância do projeto enviado pelo Executivo envolvendo o transporte coletivo do município de Videira.
2: Eu digo, sem dúvida nenhuma, sem nenhuma preocupação, que esse projeto é importante. Quando você dá economia à população num transporte público como nós estamos tendo em Videira, é óbvio. Ah, mas claro que vai ter o custo da empresa, mas esse projeto é para que o município ajude com a diferença desse custo. Eu vejo fundamental, eu acho excelente, porque vai dar economia no bolso de quem precisa, de quem utiliza o transporte público. Eu não tenho dúvida, eu acredito que esse projeto irá passar. Caso der empate, com toda certeza eu votarei sim, porque é para a população. Você imagina, não tem os números aqui de momento, quantas pessoas de Videira utilizam esse transporte. Então, o projeto, para mim, é excelente. Eu não vejo problema nisso, não.
1: Questionado sobre as recentes discussões acaloradas entre alguns dos vereadores de Videira, Pezzini destacou que este ponto não deve ser o principal dentro do legislativo da cidade.
2: Sempre no meu discurso, sempre tive e sempre tentei colocar a situação em questão dos respeitos lá na Câmara. Toda a vida eu sempre falei, vamos ter respeito, vamos trabalhar em forma do que é bom para a população e não e jamais entrar no mérito, claro, nas discussões pessoais. Mas cada um tem os seus pensamentos, suas maneiras de fazer o seu trabalho. Cada vereador tem aqueles 15 minutos, né, para fazer aquilo que eles bem entendem fazer. Por exemplo, houve sim algumas discussões, mas isso, só para que a população saiba, os vereadores sabem disso, cada um responde pelos seus atos. Mas o que nós, de momento, eu como presidente faço, é tentar acalmar os ânimos, parar a sessão, dar uns minutos aí de parada, como houve na última sessão, para que não haja isso, porque a gente sempre já sabe que a população já... Até então, poucas gostam, né, de político, né? E principalmente a Câmara se entende-se que não se faz nada. E é o contrário. A Câmara faz muita coisa importante. Ali, né? Projetos, principalmente. Cada centavo de recurso é aprovado pela Câmara. Então, eu prego para que eu tenha orientado os vereadores para que não entrem nesse viés, né, de particularidade, pessoalidade. Vamos para um debate mais profundo, mas com uma maneira de respeito e educação, e realmente não está tendo, sabe, em alguns, né?
0: A sessão começa às 18 horas e 45 minutos e pode também ser acompanhada pelas redes sociais. Começou ontem o período da propaganda eleitoral. A partir de agora, os candidatos estão liberados para pedir o voto e conversar com o eleitorado, expondo suas propostas e projetos. Já a propaganda eleitoral gratuita no rádio e na TV começa no dia 28 deste mês de agosto.
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4: Olá, eleitor catarinense. 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

0: boato para conferir a veracidade de informações. 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Até o próximo Minuto do Eleitor. De Florianópolis, da Rede de Notícias Acaerte, Cadu Reis.
1: E o prazo para a entrega dos requerimentos de registro de candidatura para as eleições deste ano terminou sábado. Foram registradas 692 candidaturas para os cargos de governador, vice-senadores e deputados federais e estaduais de Santa Catarina. Araceli Tomasi tem mais detalhes.
2: O Tribunal Regional Eleitoral de Santa Catarina contabilizou 692 candidaturas para as eleições 2026. O prazo para a entrega dos pedidos de registro terminou às 19 horas deste sábado, dia 15. Do total, 408 candidaturas são para deputado estadual, 229 para deputado federal, 13 para o Senado e 8 para governador, além de 8 candidatos a vice-governador. Agora, a Justiça Eleitoral começa a analisar a documentação apresentada pelos candidatos. A previsão do TRESC é de que todos os processos sejam julgados até 14 de setembro. O número de candidaturas neste ano é menor do que em 2022 na maioria dos cargos. Para deputado estadual, a redução chega a quase 34%. Entre os candidatos a deputado federal, a queda é de pouco mais de 27%. Para governador, são 8 candidaturas contra 10 no pleito anterior. A única alta aparece nas candidaturas ao Senado, que passaram de 11 para 13. Neste ano, porém, Santa Catarina vai eleger 2 senadores, enquanto em 2022 apenas uma vaga estava em disputa. Os números ainda podem mudar por causa de substituições e do preenchimento de vagas remanescentes. A relação atualizada de candidatos pode ser consultada no sistema Divulga Cande Contas do Tribunal Superior Eleitoral.
1: E a Justiça Eleitoral também divulgou o patrimônio que foi informado pelos candidatos ao governo do Estado e também ao Senado.
3: Os candidatos ao governo de Santa Catarina e ao Senado nas eleições de 2026 declararam juntos 650,2 milhões em patrimônio à Justiça Eleitoral. O levantamento reúne 20 candidaturas e revela uma grande diferença entre os valores declarados. O maior patrimônio é do empresário Atídio Lunelli, candidato ao Senado, com 613,2 milhões. Na outra ponta está Laís Schaud, candidata ao governo, que declarou apenas R$ 518,45. Entre os principais nomes, Jorginho Melo declarou patrimônio de 2,92 milhões, enquanto Carol Detone informou 1,41 milhão. Décio Lima declarou 3,17 milhões e Jefferson da Rocha chegou a 14,04 milhões. Já o senador Espiridião Amin declarou 2,54 milhões, uma redução de 12,2% em relação a 2022. O levantamento também mostra a diferença expressiva nas declarações entre homens e mulheres. Mesmo sem considerar o patrimônio de Lunelli, os homens declararam uma média de 8 vezes mais bens do que as mulheres candidatas à eleição por Santa Catarina em 2026. Para o RBV Notícias, Silvia Zata.
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1: 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A UNOESC foi reconhecida pelo quarto ano consecutivo como a marca mais lembrada no oeste de Santa Catarina pelo prêmio Top of Mind 2026. A premiação aconteceu na última semana em Florianópolis. Com a nova conquista, a instituição chega a 14 títulos na categoria ao longo da história do prêmio. E parceria com UNOESC e a MARP busca preservar a história da estação ferroviária e criar novos espaços voltados ao turismo e a valorização da produção local de Tangará. Jean Salve conta mais.
5: Acadêmicos de arquitetura e urbanismo da UNOESC participam da elaboração de projetos para

0: transformar os espaços internos do imóvel histórico. A estação ferroviária de Tangará, um dos principais símbolos da história e da identidade do município, está passando por um processo de revitalização que busca preservar suas características históricas e, ao mesmo tempo, proporcionar novos usos ao espaço. O imóvel é o único patrimônio tombado de Tangará e que exige que qualquer intervenção seja critérios específicos de preservação. Na parte externa, a revitalização deverá manter as características arquitetônicas originais da época, garantindo que a história e a identidade do prédio sejam preservadas para as próximas gerações. Dentro desse processo, na última quarta-feira, dia 12, acadêmicos da 8ª fase do curso de Arquitetura e Urbanismo da Unesc Videira, acompanhados pela professora Juliana Biasi, estiveram no município para conhecer de perto a estação ferroviária e compreender as necessidades relacionadas à revitalização do espaço. A partir dessa visita técnica, os estudantes irão desenvolver dois projetos para os ambientes internos da estação. Uma das propostas será destinada à criação de uma sala para comercialização de artesanato e produtos coloniais, valorizando aquilo que é produzido no município e na região. O segundo projeto será voltado à estruturação do receptivo municipal, criando um espaço para receber e orientar visitantes e fortalecer as ações relacionadas ao turismo. A iniciativa conta com uma articulação e apoio da MARP, Associação dos Municípios do Alto Vale do Rio do Peixe, que atua no fortalecimento do planejamento regional, aproximando os municípios de instituições de ensino e contribuindo para projetos relacionados ao patrimônio histórico, turismo e desenvolvimento econômico. A parceria também proporciona uma experiência prática aos acadêmicos, que têm a oportunidade de trabalhar no desenvolvimento de projetos voltados à demanda real da comunidade. Para o município, a iniciativa representa o acesso ao conhecimento técnico necessário para avançar na elaboração das propostas de revitalização. Mais do que recuperar uma construção histórica, o projeto busca dar novos significados e funções à estação ferroviária, sem deixar de preservar a sua essência. A proposta é transformar o espaço em um ponto de valorização da cultura, da produção local e do turismo, mantendo viva a memória de um dos patrimônios mais importantes de Tangará. A revitalização representa, assim, um encontro entre história, arquitetura, turismo e desenvolvimento, permitindo que um patrimônio que marcou diferentes momentos da trajetória de Tangará continue fazendo parte do cotidiano da comunidade e das futuras gerações. Da redação de jornalismo para o RBV Notícias, Jean Salve.
1: 12 horas e 32 minutos, campanha Agosto Lilás levou orientação e informações à comunidade videirense, é um dos destaques além do esporte, logo após o intervalo.
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5: Doze horas e 35 minutos. Voltando a falar de eleições, o candidato ao governo do estado, João Rodrigues, do PSD, Jorginho Melo, do PL, devem ter os maiores tempos de propaganda eleitoral no rádio e na TV na disputa ao governo catarinense. A estimativa aponta cerca de 3 minutos e 33 segundos para João Rodrigues e 33 minutos e 29 segundos para Jorginho Melo. A diferença está relacionada à composição das alianças partidárias e à representatividade das legendas da Câmara dos Deputados. Outros candidatos também devem ter espaço, como Gelson Merizio, com cerca de 2 minutos e 29 segundos, e Ralf Zimmer, com aproximadamente 27 segundos. A divisão ainda não é definitiva e será oficialmente oficializada pela Justiça Eleitoral após a consolidação das alianças e dos registros. A propaganda eleitoral gratuita começa no dia 28 de agosto. No último sábado, o centro de Videira se pintou de lilás em uma ação de conscientização do Agosto Lilás, campanha que reforça a importância da prevenção e do enfrentamento à violência contra a mulher, promovido pela Secretaria de Assistência Social e Trabalho, juntamente com o Conselho Municipal dos Direitos da Mulher e participação de integrantes da Rede de Proteção. A iniciativa levou informação e reflexão para quem passou pelo centro da cidade. Profissionais estiveram presentes para orientar a população. A iniciativa reforçou a mensagem de que a violência contra a mulher é crime e nenhuma mulher precisa enfrentar essa situação sozinha. 12 horas e 36 minutos. 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E o repórter Fabiano Trindade esteve conversando com Eustáquio Marques Neto, proprietário da Lotérica Brasil, sobre a Loteria da Independência, que estima prêmio de 300 milhões de reais. Acompanhe.
6: Falamos direto aqui da Lotérica Brasil, da Rua Saul Brandalize, e a gente veio conversar com o Eustáquio Marques Neto, que é sócio proprietário das Lotéricas Brasil, que vai falar sobre mais uma loteria especial, que é a Loto Fácil da Independência. Já está disponível aí para quem quiser tentar a sorte. E, Eustáquio, qual que é a previsão de prêmio para mais essa loteria especial?
7: A previsão de prêmio da Loto Fácil da Independência é 300 milhões. Mas do jeito que está indo as vendas, eu acho que vai ser mais que 300 milhões.
6: Explica pra gente como é que funciona a Loto Fácil, diferente da Mega Sena, por exemplo.
7: É, a Loto Fácil você recebe os prêmios a partir de 11 pontos, 12 pontos, 13 pontos, 14 pontos, 15 pontos, sem que acertar, né? E você pode jogar aí várias modalidades, quanto maior você jogar o número de dezenas, também é maior é o preço, mas também as possibilidades são muito maiores, né? Então as apostas já estão abertas, está vendendo bem e já estamos com todos os bolões à disposição. Temos um bolão, um super bolão agora que nós fizemos, com dois jogos de 19 dezenas, com 84 cotas de R$ 420. Vale a pena investir em um bolão maior, porque as possibilidades matemáticas de premiação e de acerto são muito maiores.
6: Um jogo simples custa quanto?
7: Um jogo simples custa R$ 2,50.
6: E aí tem o bolão, como você falou, claro que as chances aumentam, né?
7: Sim, sim. Quanto mais apostas, você paga mais, mas tem mais chance, né, matematicamente. Vale a pena investir. E como o nome diz, é uma loto mais fácil de todas. É a Loto Fácil.
6: Pessoas que querem fazer um bolão numa empresa, por exemplo, reunir, pode vir até aqui fazer também? Como é que é?
7: Sim, as pessoas podem fazer um bolão particular. Você se

0: Une 10, 12 pessoas e faz um bolão com 12 cotas, cada um recebe a sua cota. Isso se chama bolão particular.
1: Então, aí mais uma possibilidade, né, de pessoas jogarem nessa loteria que é especial, né? Assim como tem outras também, né, que aconteceram aí.
0: Sim, essa é a Loto Fácil especial, que é a Loto Fácil da Independência, né? Que existe a Mega da Virada, a Quina de São João, né? E Loto, dupla cena de Páscoa e depois a Mega da Virada. Então, depois desse jogo aí agora, que é a Loto Fácil da Independência, a próxima loteria grande que vai ser a Mega da Virada.
1: Aí o valor vai passar de um bilhão, quem sabe?
0: É, ano passado passou de um bilhão, agora esse ano não sabe. Mas aproveitando a deixa, eu quero dizer para os ouvintes que a Loteria Federal, que durante o mês de julho não vinha mais bilhetes, agora normalizou, então já estamos aí com a Loteria Federal de novo, que é uma loteria tradicional. É a loteria mais fácil, que mais paga prêmio, e é a loteria mais barata que existe, e a cada 5 bilhetes, um é premiado.
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3: 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Meio-dia, 41 minutos.
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4: O governo brasileiro abriu oficialmente o processo para aplicar a lei da reciprocidade contra os Estados Unidos em resposta ao tarifaço que elevou em 37,5% os impostos sobre parte dos produtos brasileiros exportados ao mercado americano. O ministro da Fazenda, Dário Durigan, garantiu que antes de qualquer contramedida, o governo vai ouvir empresários brasileiros e estrangeiros sobre os possíveis impactos da decisão. Segundo ele, um país sério precisa dar voz a quem será afetado por uma medida que ainda pode ou não ser adotada. A lei, aprovada por unanimidade no Congresso em 2025, permite ao Brasil impor tributos, suspender isenções e até restringir importações, sempre na mesma proporção do prejuízo causado por outro país. Mas na prática, o processo é lento, exige relatório, consulta pública e deliberação final, o que deve levar pelo menos 3 meses até qualquer efeito concreto. E é justamente nesse compasso de espera que surge a desconfiança do setor produtivo. Líderes da indústria exportadora avaliam, em conversas reservadas, que a medida tem menos a ver com pressionar Washington e mais com fortalecer o discurso de soberania nacional de Lula às vésperas da eleição de outubro. O presidente da Associação de Comércio Exterior do Brasil, José Augusto de Castro, é direto. Acredita que o país não está em condição de igualdade com os americanos e que a reciprocidade pode gerar mais transtorno do que resultado. Fica então a pergunta que interessa a quem exporta, a quem emprega e a quem paga a conta no fim da cadeia. Será que o discurso de força vai render negociação real ou vai apenas empurrar o problema para depois das urnas? O empresariado catarinense, que sente na pele o custo de qualquer instabilidade comercial, vai acompanhar de perto cada novo capítulo dessa disputa. No fim das contas, tudo se resume a uma questão de logística. Para mais análises, me siga no Instagram, @kleber.fontes.
3: 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Um breve intervalo, já já tem as informações do esporte pela região, aqui no RBV Notícias, em 2 minutos e meio.
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7: Meio-dia, 47 minutos, de volta com o RBV Notícias, pelo rádio e através das redes sociais. E agora vamos falar de esportes. Afinal de contas, fim de semana bastante movimentado pela região, com várias competições sendo disputadas, principalmente no sábado e também no domingo. E o repórter Gilian Olivo chega agora para nos contar com detalhes o que aconteceu em termos de esportes neste fim de semana.
8: Foram conhecidos no domingo no Ginásio Municipal de Esportes de Tangará, que recebeu um grande público, os finalistas da categoria livre masculino do Municipal de Futsal de Tangará. Na primeira semifinal, a equipe do Atlético Pay Sports venceu pelo placar apertado, um jogo muito equilibrado, venceu por 3-2 a equipe da Coab e avançou a grande decisão. No jogo de fundo, a equipe do Geração 90 venceu por 4-2 a equipe do Atlântico, avançando a grande final da competição, que deve acontecer já no próximo sábado. Portanto, Atlético Pay Sports e Geração 90 decidem o título da categoria livre masculino, também em andamento, e devem encerrar no final de semana as categorias veteranos e feminino livre. Em Pinheiro Preto, no sábado, aconteceu as finais do Campeonato Municipal de Futsal Interfirmas, uma competição que envolveu a participação de 16 equipes e, no sábado, o apontamento dos grandes campeões. Na decisão, terceiro e quarto lugar, a equipe da Guipel venceu a casa do Palete Cipá, que ficou com a terceira colocação. E na decisão, um jogo muito equilibrado, de dois tempos distintos, onde, de virada, a equipe da Bebidas Randon venceu por 2-1 a equipe do Papel Tangará, ficando com o título do certame. De quebra também, a equipe da Bebidas Randon ficou com o goleiro menos vazado, Alexandre Falchetti, e o artilheiro do certame, o jogador Rodrigo Barbosa, o Didi, que foi autor, inclusive, dos dois gols da decisão. Também pela região, os jogos de ida na fase de quartas e final da Copa Regional dos Campeões do Contestado, competição organizada pela LAC, Liga Atlética Caçadorense, destacaram os resultados das equipes ideirenses. Jogando em

0: Em casa, o Vineiro Esporte Clube venceu o Rio do Peixe de Caçador e agora joga pelo empate o jogo da volta, vitória pelo placar de 3-1. E em Rio das Antas, no campo do Avaí, um empate em 2-2 entre o Avaí de Rio das Antas e a equipe do Atlético Videirense. Pela Liga Catarinense de Futsal, tivemos jogos pela Taça Barriga Verde, onde a equipe da Beck Vinhedo, CME Pinheiro Preto, perdeu no tempo normal, jogando em Abelardo Luz, porém nos pênaltis, como havia vencido a partida de ida, venceu nos pênaltis e com isso avançou a fase de quartas e final da competição. Quem se despediu da Copa Catarinense de Futsal daí foi a equipe de Arroio 30, que acabou perdendo em casa, mais uma vez, né? Perdeu fora e perdeu em casa, dessa vez para a equipe do Aliança de Santa Cecília. Com as informações do esporte, Gilian Oliveira.
1: O município de Videira vem se destacando no Parajás, que está sendo disputado em Chapecó. Até agora já foram conquistadas 10 medalhas no atletismo. Daniela Batista Mota nos 200 metros, Daiane dos Santos nos 100 metros e nos 200 metros, Ismael Menegola no salto em distância, Maurício Tomazoni Prila no lançamento de disco, Lucas Felipe Gonçalves de Moraes no arremesso de peso e no lançamento de dardo, Jonathan Baldissarelli no lançamento de dardo e no arremesso de peso, Roberto Pocerá no salto em distância. No dia 18 de agosto, amanhã, Videira vai disputar bocha, futsal, natação, tênis de mesa, xadrez e o atletismo nos segmentos físico e visual. Sérgio Ozelame, superintendente da Fundação Municipal de Esportes, que acompanha a delegação, destacou a participação de Videira neste evento.
2: Na tarde de ontem, concluiu a primeira etapa dos Jogos Paradesportivos de Santa Catarina, para JASC, nos segmentos DA, que é deficiência auditiva, e o DI, deficiência intelectual, na modalidade de atletismo. Videira conseguiu 10 medalhas nessa primeira etapa, um resultado bem expressivo, diante de todo o estado, uma classificação muito importante, né, para o nosso município e para os para-atletas, né, também. Então, queremos aqui agradecer a RAVE, agradecer aos pais, agradecer a toda a administração e toda a equipe da Fundação, professor Gustavo, pelo empenho e dedicação que nós tivemos durante esse ano para que os atletas pudessem chegar aqui e muito bem sempre nos representar. E na sequência, né, nós teremos as demais modalidades que durante a semana já estarão em Chapecó para nos representar da melhor forma possível. Agradecer novamente a todos e pela expressiva participação e também essa quantidade de medalha nessa primeira fase.
1: 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E ainda falando de esportes, Tangará garante duas vagas para a fase regional do JASC após destaque das equipes de voleibol e futsal masculino na etapa micro-regional.
3: Para a fase regional dos Jogos Abertos de Santa Catarina, o JASC. O município foi representado na etapa micro-regional realizada em Água Doce, nas modalidades de bocha, voleibol e futsal masculino. A competição, que reuniu representantes de 24 municípios em uma disputa marcada pelo alto nível técnico e pela dedicação dos atletas. Tangará garantiu duas classificações para a próxima fase. O voleibol masculino conquistou o vice-campeonato, garantindo uma vaga na etapa regional. Já a equipe de futsal masculino terminou na quarta colocação, resultado que também assegurou a classificação para a próxima fase da competição. A conquista representa mais um importante resultado para o esporte de Tangará e demonstra o trabalho que vem sendo desenvolvido com os atletas do município. A administração municipal parabeniza todos os jogadores, além dos professores Enegir Seron e Valdemores Longo, pelo empenho, dedicação e pelo trabalho realizado em favor do desenvolvimento esportivo de Tangará. Agora as equipes se preparam para a fase regional do JASC, levando o nome de Tangará para mais uma etapa da maior competição esportiva de Santa Catarina. Da redação de jornalismo para o RBV Notícias, Jean Salve.
1: Duas jovens atletas de Videira conquistaram mais um título no vôlei de praia. Alexia Kummer, 13 anos, e Valentina Fontana Marasquim, 14 anos, foram bicampeãs da quinta etapa do circuito Amivôlei de vôlei de praia. Na categoria sub-15, competição realizada neste domingo em Jaraguá do Sul. A dupla já havia vencido a quarta etapa do circuito e agora soma mais uma conquista na temporada. O próximo

O desafio das Videirenses será dias 29 e 30 de agosto, quando disputarão uma nova etapa do Circuito Catarinense Estadual de Vôlei de Praia Sub-15 em Balneário Piçarras. Alexia e Valentina seguem representando Videira nas principais competições.

0: Bragantino também 1, São Paulo 1, Coritiba 1. Ontem domingo, Chapecoense 3, Bahia 3, Vasco 0, Santos 3, Atlético Mineiro 3, Grêmio 0, Mirassol 1, Flamengo 5, Vitória 1, Botafogo 0 e Corinthians 1, Cruzeiro 2. O complemento da rodada terá um jogo hoje às 20 horas entre Internacional e Remo. Na classificação, Palmeiras é o primeiro 48 pontos, o Flamengo é o segundo com um jogo a menos 45 pontos, o Atlético Paranaense é o terceiro com 41 pontos, Fluminense é o quarto com 38 pontos. Cruzeiro é o quinto com 36, Bahia é o sexto 34, Bragantino é o sétimo 32, Atlético Mineiro é o oitavo 32, Corinthians é o nono 32, Coritiba é o décimo 31, Botafogo décimo primeiro 30, Vitória décimo segundo 29, São Paulo é o décimo terceiro 27, Santos é o 14º 25, Grêmio é o 15º 25, Mirassol 16º 23. Na zona do rebaixamento, Internacional 17º 23, Remo 18º 22, Vasco 19º 22 e a Chapecoense é a 20ª com 11 pontos. A 24ª rodada será retomada no próximo final de semana.
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2: E agora, para encerrar, vamos falar do concurso público que a Celesc está com vagas abertas, salários que podem chegar até R$ 6.900.
3: A Celesc abriu as inscrições para o primeiro concurso público da companhia em 2026. O certame executado pela Fundação de Estudos e Pesquisas Socioeconômicos, FEPESE, visa selecionar profissionais de diversas áreas para atuação em todas as regiões catarinenses. Os salários oferecidos variam entre R$ 2.700 e R$ 6.900, além de auxílio para alimentação e refeição no valor de R$ 1.830 mensais. O gerente da Divisão de Planejamento de Pessoas da Celesc, Lincoln Ventura, detalha.
4: Esse concurso é uma oportunidade para profissionais de diferentes áreas ingressarem na Celesc. Temos oportunidades para nível superior, técnico e médio, especialmente para o cargo de eletricista, que além da prova teórica, há uma etapa importante do teste de aptidão física. O concurso será para a formação de cadastro de reserva, com possibilidades de convocações conforme a necessidade da companhia, durante o prazo de validade de 2 anos, sendo prorrogáveis por mais 2.
3: O concurso público busca profissionais com ensino médio completo para atuação como eletricista, além de ofertar cargos técnicos em agrimensura e meio ambiente e selecionar candidatos com graduação para funções de analista em comunicação social e pedagogia, engenheiro florestal e de telecomunicações e médico do trabalho. A lotação dos profissionais para os cargos que exigem ensino superior será na administração central da Celesc em Florianópolis, enquanto para as demais funções as vagas são distribuídas entre agências regionais da Grande Florianópolis, Norte do Estado, Vale do Itajaí, Sul, Planalto Serrano, Meio Oeste e Oeste. O gerente da Divisão de Planejamento de Pessoas da Celesc, Lincoln Ventura, orienta.
4: Para quem pretende participar, a principal orientação é começar pelo edital. É ali que o candidato vai encontrar o conteúdo programático específico para cada cargo e todas as regras de seleção. A recomendação é não deixar para estudar apenas perto da prova. Organizar desde já uma rotina de preparação, dando orientação aos conhecimentos gerais quanto aos conteúdos específicos da área escolhida. As inscrições seguem até às 16 horas do dia 23 de setembro. A prova está prevista para dia 1º de novembro. Todas as informações oficiais estão disponíveis no site da FEPESE, organizadora do concurso.
3: O endereço do site da Fundação de Estudos e Pesquisas Socioeconômicos é fepese.org.br. As taxas de inscrição no concurso público variam entre R$ 130 e R$ 150, conforme o cargo selecionado, e o prazo para pagamento vai até 24 de setembro, dia seguinte ao fechamento das inscrições. As provas serão aplicadas nos municípios de Chapecó, Criciúma, Joinville e Lages, além de cidades da Grande Florianópolis. Os locais exatos de realização serão divulgados no dia 28 de outubro. De Florianópolis, da Rede de Notícias Acaerte, Cadu Reis.
2: Ponto final, encerramos aqui o RBV Notícias, oferecimento da Farmagnos, Jeremias Guaço, materiais para construção, lotéricas, Brasil, Via Atacadista, Água Azul, Poços Artesianos, Óticas Pinheiro, Cressol, Tangará e da Prax Empreendimentos e Imobiliário. Outras informações no portal RBV. Amanhã, meio-dia, estaremos de volta. Uma ótima segunda-feira para você.

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E São Roque Videira agradece de coração a todos os apoiadores, patrocinadores, colaboradores e a todos que estiveram presentes na festa realizada neste final de semana. Graças a cada um de vocês, foi um grande sucesso. O nosso muito obrigado pelo carinho, apoio e participação. Até a próxima. É o recado da organização e de toda a comunidade de São Roque Videira, para você que esteve presente e de alguma forma colaborou. Sábado, dia 22 de agosto, tem a segunda edição do Conexão Salvatoriana, na Rua Coberta, junto à Igreja Matriz, no Eixo Cultural de Videira. O evento começa às 9 horas e faz parte das comemorações pelos 70 anos do Hospital Divino Salvador. Durante toda a manhã, você e sua família podem participar de diversas atividades gratuitas voltadas à saúde, educação, prevenção e conscientização. A programação reúne atividades para as crianças, presença de mascote, distribuição de brindes, mateada, distribuição de água e de mudas de árvores, temperos e chás. Na área de saúde, você poderá fazer a aferição da pressão arterial, testes rápidos e obter informações sobre os planos de saúde e bioimpedância, além de orientações sobre prevenção de acidentes domésticos. Também ações de educação no trânsito. Participam do Conexão Salvatoriano a ACIAV, Unimed, Pladisa, MBRF, Unoesc, Senac, Uniarp, Digimax, Erva Mate Super Sertaneja, Visan, Horto de Videira, Secretaria de Saúde, Laboratório do Grupo Comate, Unifique e Aproeste. A AMA, Associação de Amigos dos Autistas, participa com exposição e comercialização de artesanatos produzidos pelos alunos. Lions Clube, Videira Centro, Perdizes e Amigos do Servir participam com ações especiais. Teste da visão, coleta de lacres e tampinhas e arrecadação de alimentos não perecíveis. Sábado, dia 22, é dia de Conexão Salvatoriana, com ginástica laboral, apresentação do coral salvatoriano e a presença da Turma da Alegria. E também tem a pastelada da comunidade Santos Dumont. No cardápio, pastéis de carne, pizza, chocolate e Romeu e Julieta, além de cachorro quente, no valor de R$ 7 cada. As vendas começam às 9 horas e seguem

ao longo do dia, até depois da missa, das 18 horas. Então você já sabe, sábado, dia 22 de agosto, a partir das 9 horas, é dia de Conexão Salvatoriana, na Rua Coberta, junto à Igreja Matriz de Videira. Um evento para toda a família, com serviços, informação, prevenção, diversão e muita solidariedade. Oportunidade de trabalho. A Cooper Passo está contratando assistente de RH. Para mais informações, 998-320192. 998-320192. A Cooper Passo está contratando assistente de RH. Comunidade Divino Salvador de Videira convida todos para baile de casais que será realizado sábado, dia 22 de agosto, com a animação do Trio da Terra. Início do baile às 20 horas e 30 minutos. Convide seu par, a família, os amigos e participe. É sábado, na Comunidade Divino Salvador de Videira. Baile de casais, com a animação do Trio da Terra. Apoio, Supermercado Itália, Guil Distribuidora de Bebidas e Marques Metal. Oportunidade de trabalho. A MBRF está contratando operador de ingredientes 2 para a unidade do Rio das Pedras. Para a unidade aqui do centro, tem vaga para técnico de manutenção elétrica 1 e avaliador de qualidade industrializados. Para obter mais informações, acesse o site trabalheconosco.vagas.com.br /Marfrig. trabalheconosco.vagas.com.br /Marfrig. A comunidade de Nossa Senhora Aparecida de Videira já iniciou os preparativos para a grandiosa festa em honra à padroeira do Brasil. Entre as ações, está a venda de uma rifa, que vai arrecadar recursos para as obras de reforma e construção dos espaços religiosos da comunidade. A cartela custa R$ 15,00 e dá direito a 7 números para concorrer a 5 prêmios, que somam R$ 40 mil. O primeiro prêmio será de R$ 20 mil. E tem mais. Em breve, será realizado um brechó para complementar os investimentos na construção da capela externa. Você pode colaborar com a doação de roupas, calçados, móveis, utensílios de cozinha, materiais de manutenção, brinquedos e outros itens. As doações podem ser entregues diretamente à comissão organizadora até o dia 29 de agosto. Mais informações com Karina Carelli Panho no telefone WhatsApp 99122-8120. 99122-8120. Colabore e ajude a comunidade de Aparecida a concretizar esse importante projeto. Oportunidade de trabalho. A Sopasta, situada em Tangará, está contratando assistente de logística, analista de controle e qualidade, programador de manutenção, eletricista, ajudante de produção, mecânico manutenção industrial, analista controle e qualidade, assistente administrativo e supervisor de desenvolvimento de embalagens. Para ter acesso às vagas, acesse o site sopasta.com.br. Clique na aba Contato e na aba Vagas. sopasta.com.br/contato
barra vaga.

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Oportunidade de trabalho. A Congelados Pinheiro Preto tem vaga para auxiliar de câmara fria, auxiliar de limpeza e higienização, auxiliar de manutenção industrial e auxiliar de produção. Para mais informações, 99944-0184. 99944-0184. Esse é o telefone Whats para você se candidatar às vagas da Congelados Pinheiro Preto. Auxiliar de produção, auxiliar de manutenção industrial, auxiliar de limpeza e higienização e auxiliar de câmara fria. 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Oportunidade de trabalho. A Copperview está contratando operador de painel de controle, motorista e auxiliar de serviços gerais. Encaminhe o seu currículo para o e-mail trabalheconosco@copperview.cop.br. trabalheconosco@copperview.cop.br. Animec Estruturas Metálicas está contratando soldador, montador de estruturas metálicas, auxiliar de produção, pintor industrial, almoxarife, projetista, desenhista. Para mais informações, 3566-1661. 3566-1661. Itália Atacadista contrata padeiro, auxiliar de padeiro e repositor de frios. Para mais informações, 99149-1070. 99149-1070. Itália Atacadista tem vaga. E atenção, que o EMOSC atualiza todos os dias

as tipagens sanguíneas que estão com estoque em alerta, reduzido, estável e ou adequado nos hemocentros de todo o estado. E hoje, segunda-feira, o alerta é para os doadores de tipo O negativo. Os estoques de sangue do tipo O negativo estão em alerta. Em estoque reduzido está o O positivo e também o A negativo. Lembrando que, assim como o O negativo, o A positivo também está em alerta. Então, se você é doador de sangue e tiver oportunidade, vá até o hemocentro mais próximo de sua casa e doe sangue. Esse gesto simples é seguro e apenas uma doação pode salvar até 4 vidas. Podem doar pessoas entre 16 e 69 anos. Os menores de 18 anos precisam estar acompanhados do responsável legal. E a primeira doação, ela pode ser feita antes de completar 60 anos. É preciso pesar mais de 50 quilos, estar em boas condições de saúde e alimentado na data, então, da doação. Né? Não pode estar em jejum. Tem que estar em boas condições de saúde e alimentado. Então, acesse o site agora mesmo do Hemosc, pega aí o seu celular e confere hemosc.org.br. Lembrando que Hemosc inicia com a letra H. hemosc.org.br. Bem no topo da página, você vai conferir estoque de sangue. E lá está então as tipagens sanguíneas todas anotadas. E qual é, no momento, né? O procedimento, né, a ser feito, né, o que está em alerta, o que está adequado ou reduzido, você pode conferir. Então, em alerta está a tipagem O negativo e A positivo. Em estoque reduzido, O positivo e A negativo. Está estável o B negativo e o B positivo e adequado o AB negativo e o AB positivo. Mas independente da sua tipagem sanguínea, você pode ser um doador, pode fazer a doação de sangue e também você pode doar medula. Acesse lá no site, tem todas as informações, os requisitos para doar, onde doar e os horários. Você pode já fazer o agendamento da doação para o dia e horário que você tem disponibilidade. Tem perguntas frequentes, pode sanar todas as suas dúvidas acessando o site hemosc.org.br. Oportunidade de trabalho. A Rede Salvatoriana tem vaga para técnico em enfermagem, auxiliar de serviços gerais, auxiliar administrativo adjunto, recepção, para atuação no Hospital Santa Maria. No Hospital Divino Salvador, há vagas para auxiliar administrativo adjunto, gestão de leitos NIR, enfermeiro obstetra, copeira, enfermeiro, técnico em enfermagem, enfermeiro setor UTI, auxiliar administrativo adjunto farmácia, técnico em análises clínicas, agência transfusional e auxiliar de serviços gerais. Para cadastrar o seu currículo e participar da seleção, acesse o site redesalvatoriana.vagas.solides.com.br.

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1: Horas 25 minutos aos prezados associados da Cooperview, do Sicoobi e todos os demais ouvintes, uma boa tarde. Hoje, 17 de agosto, é segunda-feira, na elaboração desse boletim, Nelly Orso. Com muita alegria, parabenizamos nesta segunda-feira os aniversariantes da semana. Às vezes, esquecemos o quanto a vida é interessante. Nos preocupamos e assimilamos somente os momentos difíceis. Mas o dia do seu aniversário é um momento para você pensar em como Deus sempre está ao seu lado, presenteando com o bem maior, a vida. Com ela, você pode restaurar todos os projetos escondidos que estão e que são importantes para a continuidade da sua alegria aqui na Terra. Um abençoado aniversário! 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E atenção, amigo produtor, você que tem propriedade rural, né? O ITR 2026 já começou. E o Sindicato dos Produtores Rurais de Videira já está realizando a declaração do imposto sobre a propriedade territorial rural, o ITR 2026. O prazo limite é 30 de setembro. Então, quanto antes você fizer, claro que vai agilizar todo o processo e, claro, vai evitar multas. Então, procure o sindicato com antecedência e faça a declaração do ITR dentro do prazo estabelecido. Dia 30 de setembro é o último dia. 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

0: 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Por hoje eram essas as informações. Desejamos uma ótima tarde. Claro que uma excelente semana. Amanhã estaremos de volta.
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1: Olá, boa tarde, 13 horas 35 minutos, segunda-feira, é começo de semana e a galera tá animada, não vi ninguém triste hoje, hein? O sol tá aí, a temperatura está boa, olha só, 29 graus, gostou, né? Tava com saudade já? Hoje é dia 17 de agosto. É dia de São Jacinto. Hoje também é dia do patrimônio histórico. É dia do pão de queijo. Também é dia nacional da construção social. Para te fazer companhia até às 16 horas e 30 minutos, estão com a gente Easyclass, Supermercado Itália, Placídio, Doutor Hérnia e Cressol. Oh,

0: 99109-4932. Manda mensagem de texto ou de voz pra gente. Escolhe sua música preferida. Interage aqui na Rádio Videira, nesta tarde de segunda-feira.
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0: Banda Corpo e Alma, Ritmo Caliente.

0: Rádio Videira, agora 13h46. Nota de falecimento. A funerária São Judas Tadeu e familiares de Rosa Romana Fantin, mais conhecida como Nona Rosina, residente em Videira, na comunidade de Aparecida, comunicam com profundo pesar o seu falecimento, ocorrido ontem às 16 horas, aos 101 anos. Seu corpo está sendo velado na capela mortuária da comunidade de Aparecida. A despedida será hoje às 15 horas e logo após seguirá para sepultamento no cemitério de Aparecida. Comunicamos com profundo pesar o falecimento de Rosa Romana Fantin, mais conhecida como Nona Rosina. Aos familiares e amigos, as nossas sentidas condolências.
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0: Treze horas e 51 minutos, 9 faltando para as 2.
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3: Boa tarde, queridos filhos e filhas, nessa segunda-feira.
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3: Que prazer pra mim.

0: mim gravar essa música e lembrar da família. Escute lá. No fim da tarde, quando a família se ajunta, quando a gente vai resolver os problemas, momento bom para rezar, né? E é o que faremos agora. Vamos juntos dizer: vem, Senhor Jesus. É em nome do Pai, do Filho, do Espírito Santo. Amém. Senhor Deus, nos colocamos em prece e em louvor. Começamos te louvando, Senhor, e te louvamos, Senhor, porque temos a certeza que se algo de desagradável nos aconteceu, não foi pior, porque a tua presença e os anjos da guarda nos protegeram. Te louvamos, Senhor, e te pedimos a graça, Senhor, de valorizar a vida, o corpo, a saúde. Senhor, dai-nos a graça de valorizar este grande dom que Deus nos deu. Estarmos vivos. Senhor Deus, que todo o meu agir, o meu fazer, o meu pensar esteja profundamente de encontro à antecipação do teu reino e que seja feita a tua vontade. E não permita, Senhor, que eu me valha do corpo, das mãos, para agredir alguém, do olhar, para usar de malícia. Não permita, Senhor, que eu me valha da boca, dos lábios, para mentir. Não permita, Senhor, de dar ouvidos a maldades da vida alheia. Não permita, Senhor, e peço essa graça de que meus pés jamais trilhem caminhos desonestos. Senhor, eu te louvo e te agradeço pelo corpo que tenho. E peço, Senhor, de tal forma viver que eu possa louvá-lo e agradecê-lo. É por amar este dom que me destes, que invoco São Roque, pedindo a Deus a proteção e fazendo-me intercessor dos doentes. Ó Deus, por intercessão de São Roque, livrai-nos de todo o mal, curai as feridas do corpo, as doenças de pele, e fazei, Senhor, com que todos aqueles que lidam e estão em prol da saúde tenham as graças necessárias do discernimento, da serenidade e do amor. Nossa Senhora, Mãe querida, acolha os enfermos, acolha as dores e junta teu filho, amenize, dê segurança e conforto. Ave Maria, cheia de graça, o Senhor é convosco. Bendita sois vós entre as mulheres e bendito é o fruto do vosso ventre, Jesus. Santa Maria, Mãe de Deus, rogai por nós, pecadores, agora e na hora de nossa morte. Amém. Nossa Senhora, abençoai e protegei os enfermos.
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horas 29 minutos e hoje é dia do pão de queijo e tem presente pra você aqui na Rádio Videira. Ao final do nosso programa, nós vamos sortear duas pessoas. 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
1: Rádio Videira, 14 horas 34 minutos.
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3: A cada 5 segundos, uma pessoa fica cega no mundo. Você sabia que, dentre essas pessoas, 12 por minuto, uma é uma criança? 90% dessas cegueiras, infelizmente, estão concentradas nos países subdesenvolvidos ou emergentes. E grande parte dessas cegueiras, 80%, seriam evitáveis ou tratáveis, desde que o problema fosse diagnosticado no momento oportuno. Não deixe de consultar o seu oftalmologista.
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6: Boa tarde a todos os nossos ouvintes.
7: A tarde segue com a presença do sol, pessoal, com algumas nuvens, mas na influência da massa de ar seco e quente, que acaba garantindo uma tarde de temperaturas, grande parte aqui das áreas do meio oeste, na faixa de 26 para 28 graus. Nós temos, pessoal, as temperaturas, falando do turno das tardes, neste patamar ao longo dos próximos dias, ao longo da terça, ao longo da quarta, seguirá por aí com esse aquecimento. Dias onde sim, teremos momentos de maior nebulosidade, mas intercalando com algumas aberturas de sol, e à medida que temos a terça e a quarta, este é o cenário previsto. Lá para a quinta-feira, a previsão é que a gente tenha alguns momentos de tempo seco, mas a passagem de uma frente fria faz a nebulosidade aumentar e possibilidade de ter alguma chuva, tá? Ao longo da quinta-feira, da quinta para sexta, de maneira um pouco mais passageira, mas tem esse tempo instável. Depois que passar à frente, vem uma massa de ar mais frio e a gente vai voltar a sentir temperaturas típicas de inverno. Ali já pelo decorrer da sexta e quanto mais dentro do fim de semana, início da semana que vem, mais gelado vai ficando. Grande abraço para todos, informações do tempo da Puchowski Meteorologia.
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10: 14 horas 40 minutos, vamos lá trazendo a participação do ouvinte. O Edson Cordeiro tá mandando música pra filha Gabriela e também a Carolina, que estão vindo fazer uma visita, turma aí de Floripa. Boa viagem para vocês, obrigado pela companhia.

Jackson tá esperando, né? Família fica feliz demais da conta. Já tá participando do sorteio, viu, Edson? A dona Bernadette Siebauer também está na nossa sintonia. Daqui a pouquinho, Bernadette, tem a música que você pediu, combinado? 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Corre lá! A Vanessa de Oliveira, do Passo da Felicidade, tá ouvindo a Rádio Videira também, todo dia. Boa tarde, Vanessa. Daqui a pouquinho tem a música com Gustavo Lima, João Bosco e Vinícius. É já já aqui no programa. A Helenice Ângela Frigeri também tá sintonizada. A Thaís e a Paula nos ouvem em Fraiburgo. Obrigado pela companhia de vocês. Alô, Fraiburgo. Obrigado. Né? Toda a turma então na audiência, né? Tinha uma galera aí que tava na festa ontem. Em São Roque também, né? Forte abraço para vocês.

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0: Rádio Videira, agora 14h51. Nota de falecimento. A funerária São Judas Tadeu e familiares de Gilmar de Jesus Valer, mais conhecido como TT, residente em Videira, no bairro Cidade Alta, comunicam com profundo pesar o seu falecimento, ocorrido hoje, às 8 horas e 20 minutos, aos 40 anos. O velório será na capela mortuária da comunidade de São José, a partir das 19 horas de hoje. A despedida será amanhã, às 9 horas, e logo após seguirá para o sepultamento no cemitério da comunidade de São José. Comunicamos com profundo pesar o falecimento de Gilmar de Jesus Valer, mais conhecido como TT. Aos familiares e amigos, as nossas sentidas condolências.
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0: 14 horas e 55 minutos. Que tal um pãozinho de queijo hoje? Por conta do Jairo. Melhor ainda.

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1: Falou em Supermercado Itália, Itália Atacadista, o Jairo está por aqui. Boa tarde!
2: Muito boa tarde, minha amiga

0: tão maravilhosa, esse tal de pão de queijo.
1: Qualquer
0: tem que ter
1: hora,
0: até o
1: qualquer
0: dia
1: momento.
0: Do pão de queijo, que é hoje, né? E para homenagear aí esse dia do pão de queijo, o Supermercado Itália, também hoje em parceria, né, com o irmãozinho mais novo, o Itália Atacadista, e você vai sortear 1 quilo de pão de queijo aqui no Supermercado Itália e também 1 quilo de pão de queijo aqui no Itália Atacadista. Então você quer responder aí qual a padaria ou as padarias de Videira e região que tem o melhor pão de queijo? Claro que é, pode responder Supermercado Itália e Itália Atacadista, que vai ganhar, vai concorrer no final do programa aí a 1 quilo de pão de queijo, né?
1: Especial
0: e
1: demais.
0: 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É isso aí, só responder. Então, qual padaria aí do supermercado e atacado que tem o melhor pão de queijo da região? Claro que a padaria do Itália e Itália Atacadista já vai ganhar 1 quilo de pão de queijo. Quem falar Supermercado Itália, né? E quem falar Itália Atacadista vai ganhar outro quilo de pão de queijo lá em cima. Então, 1 quilo de pão de queijo para cada local é que a dona Araceli, né, Araceli Tomasi, vai sortear para nossos queridos ouvintes. Isso aí, uma ótima segunda-feira para você. Valeu!
1: Valeu, Zairo! Ótima segunda-feira para todos vocês, para a turma aí da padaria do Itália, do Supermercado Itália, do Itália Atacadista. Bom trabalho, hein? Porque vai ferver, né? Tem muita coisa boa por lá. 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Daqui a pouquinho, ao final do nosso programa, nós estaremos fazendo sorteio.
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1: Essa vai para as meninas que estão vindo de Florianópolis. Participação do Edson.

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2: 15 horas 4 minutos. É hora de sabermos as dicas de hoje, a Tauana. Boa tarde, Tauana.
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0: Rádio Videira, agora 15 horas 9 minutos.
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3: Boa tarde, estamos de volta para mais uma edição do Videira Notícias. Videira conquistou 10 medalhas no atletismo do Parajasque 2026 em Chapecó durante a primeira etapa da competição. Os resultados foram obtidos por atletas da Associação Videirense de Esportes Adaptado Ávia. As provas nos segmentos de deficiência auditiva e deficiência intelectual foram encerradas no domingo. A delegação videirense garantiu medalhas em diferentes classes e modalidades do atletismo. Na classe 20, destinada a atletas com deficiência intelectual, Daniela Batista Mota conquistou a medalha de bronze nos 200 metros. Na classe 21, para atletas com síndrome de Down, Daiane dos Santos ficou com a prata nos 100 metros e o bronze nos 200 metros. Já Ismael Menegola conquistou a medalha de prata no salto em distância. Entre os atletas da classe 22, voltada à deficiência relacionada ao autismo, Maurício Tomazoni Prila garantiu o bronze no lançamento de disco. Também na classe, Lucas Felipe Gonçalves de Moraes conquistou duas medalhas. Ele ficou com a prata no lançamento de dardo e bronze no arremesso de peso. Na classe 23, destinada aos atletas com deficiência auditiva, Jonathan Baldissarelli conquistou duas medalhas. O atleta ficou com a prata no lançamento de dardo e o bronze no arremesso de peso. Roberto Poceira completou a participação de Videira no atletismo com uma medalha de bronze no salto em distância. Uma relíquia de primeiro grau de São Carlo Acutis vai percorrer entre os dias 25 e 29 de agosto o Caminho do Louvor, uma rota de peregrinação religiosa que conecta diferentes cidades de Santa Catarina ao Santuário Santa Paulina.

0: e em Nova Trento. A programação terá participação do padre Fábio Vieira, conhecido nacionalmente como o Padre do Carlo, e inclui missas, encontros com comunidades e momentos de oração e veneração da relíquia. O roteiro passará por São João Batista, Nova Trento, Imbuia, Rio do Sul e Ituporanga. A iniciativa é organizada pela Associação Caminho do Louvor. Inspirado no nacionalmente reconhecido Caminho da Fé, o Caminho do Louvor foi criado para estruturar a peregrinação entre o Complexo Nossa Senhora de Lourdes e do Louvor em Ituporanga e o Santuário Santa Paulina em Nova Trento. A rota oferece aos peregrinos pontos de apoio, infraestrutura e informações para a realização do percurso. A peregrinação pode ser feita a pé ou de bicicleta e passa por estradas rurais, trilhas, comunidades, bosques e áreas de montanha do interior catarinense. O projeto também busca integrar turismo, natureza, cultura e religiosidade nos municípios por onde passa. O Beto Carreiro World prepara uma mudança de geração entre suas montanhas russas. Enquanto a Fire Whip retorna em setembro após uma modernização de mais de 24 milhões de reais, a Star Mountain, uma das atrações mais tradicionais do parque, se aproxima da última volta após 32 anos de operação. No lugar dela, uma nova montanha russa já foi anunciada pelo parque nas redes sociais e promete um percurso de 1,4 km, trechos de gravidade zero e uma tecnologia inédita de troca de trilhos durante o trajeto. A transformação ocorre em meio ao ciclo de 2 bilhões de reais em investimentos anunciado pelo Beto Carreiro World para os próximos anos. O projeto prevê novas áreas temáticas, atrações, melhorias de infraestrutura e experiências para diferentes públicos. Inaugurada em 1994, a Star Mountain é apresentada pelo parque como a primeira montanha-russa do Brasil. Fabricada pela empresa holandesa Vekoma, a atração tem 22 metros de altura, velocidade máxima de 60 km por hora, 730 metros de percurso e 2 loopings. Este foi o Videira Notícias, que volta daqui a pouco com mais informações.
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1: Tá chegando a música que a dona Bernadette pediu. O Marino Abate também tá aqui com a gente, prestigiando, e pediu a música com o padre.

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1: 15 horas com mais 18 minutos. 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O André Chiarani tá na nossa sintonia e pediu uma música com Zezé de Camargo e Luciano. Boa tarde, André. Obrigado pela companhia. Quem tá com a gente também é a Jove Mengato. Diz que adora pão de queijo. Tá aí na torcida, né? Pra ganhar um quilo de pão de queijo aí do Supermercado Itália ou então do Itália Atacadista. Nós teremos dois ganhadores hoje. O Antônio Roberto também tá na nossa sintonia, já tá participando do sorteio. Falou aqui que a melhor padaria está no Itália. E tá certa a resposta. A Veronice Rigo também, né? Adora deliciar aí as receitas do Itália, né? Oxe, coisa boa! A Helena também tá na sintonia. Alô, dona Helena. Manda aqui um zap pra nós. Amanhã é dia de Santa Helena, né? A minha irmã vai estar de aniversário também, né? Falando em aniversariante,

A Edineire Queiroz, lá de Arroio 30. Alô, Arroio 30. Tudo certo por aí? Tá de aniversário hoje. Parabéns, então. Muitos anos de vida. Felicidade, sucesso. Tudo de melhor pra você, Edineire. E se você tá de nível também, comemora aqui com a gente. Manda um recadinho aqui pra mim que já mandamos parabéns, né? A Ellen da Silva tá pedindo música, participando do sorteio do Itália. Quem adora pão de queijo também é a dona Roseli Domingues, lá da linha 15 de novembro. O lanchinho bom, né? Demais! Beijão, Roseli! O Edson Silva também tá na nossa sintonia. Boa tarde, Edson! A turma aí da prefeitura, obrigado pela audiência. Alô, Marcelo, tudo certo? Marcelo Mendes. Tá esperto, né? Quem sabe ganhar um lanchinho de hoje, né? A Silmara Caetano Alves também tá sabendo que a melhor padaria de toda a região está no Itália, é da família Itália, independente se seja aqui no centro ou lá em Santa Lúcia. Sempre será bem servida. A Silmara tá mandando música aí pras vizinhas, a Angelina, a Marli, a Lina e também a Marisa.

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1: E a comunidade de São Roque Videira está agradecendo de coração a todos os apoiadores, patrocinadores, colaboradores, a todos que estiveram presentes na festa neste final de semana. Graças a cada um de vocês, foi um grande sucesso. Um muito obrigado pelo carinho, apoio e participação de toda a diretoria da comunidade de São Roque Videira, que aguarda vocês todos na próxima festa. Tá chegando o sucesso, Marília Mendonça, Gustavo Lima, Retrovisor, é a participação do ouvinte.

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0: Rádio Videira, agora 15h38. Nota de falecimento. A funerária São Judas Tadeu e familiares de Gilmar de Jesus Valer, mais conhecido como Tete, residente em Videira, no bairro Cidade Alta, comunicam com profundo pesar o seu falecimento, ocorrido hoje às 8 horas e 20 minutos, aos 40 anos. O velório será na capela mortuária da comunidade de São José, a partir das 19 horas de hoje. A despedida será amanhã, às 9 horas, e logo após seguirá para sepultamento no cemitério da comunidade de São José. Comunicamos com profundo pesar o falecimento de Gilmar de Jesus Valer, mais conhecido como Tete. Aos familiares e amigos, as nossas sentidas condolências.
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7: 15 horas 43 minutos. 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Mandar um beijão aqui pra Dona Maria Bombassaro, do Farroupilha. Alô, Dona Maria, tá participando do sorteio? Ela disse que a padaria do Itália é a melhor de todas, com muito sabor. E hoje, então, né? Dia do pão de queijo? Melhor ainda. A Angélica da Silva, da linha Rui, Rio das Pedras, também tá ligada e sabe que o Itália é o melhor, né, Dona Angélica? O Ismael Medeiros Lameira também tá sintonizado com a gente, tá pedindo música, mandando um alô pra toda a galera. A turma e os operadores de máquinas estão no batente. Alô, seu Valmir Gonçalves. Pinheiro Preto sempre na nossa sintonia. O Moacir Piacentini, do bairro Sesi, aqui em Videira, também tá ligado. Quem participa com a gente também é a Lúcia Rodrigues, do Decarli. Boa tarde, Dona Lúcia. A Suzane Perazzoli também tá aqui, ó, dizendo que muitas delícias você encontra lá na padaria do Itália. Aqui no centro, no Supermercado Itália e lá no Santa Lúcia, no Itália Atacadista. A Dona Ivone Perazzoli tá mandando aquele abraço e dizendo que a melhor padaria está na Itália. A Cirlei Paganini, alô, Dona Cirlei, mas tava onde que tava sumida, mulher do céu? Um abraço pra você também. A Cleusa de Fátima Pontes, do Rio Preto.

Barreto, lá de Pomeia, também tá ligada. O Mauri Andrade do Panassolo tá participando do sorteio. A Marinês Gomes do Amarante também, né, dona Marinês? Um abraço pra você. O Tainan Bonetti também tá sintonizado. A Marinês Zini, alô, dona Marinês, aquele abraço. A Luana Boca também tá prestigiando a programação. Segundou, né, Luana? Com pão de queijo da Itália, melhor ainda. A Graziele Fernandes também tá na nossa sintonia. Boa tarde, a dona Amélia Toneta Zago. Como é que foi lá o almoço, menina? Me conte. A Soeli Macari Lourenço da Silva também tá prestigiando o show da tarde concorrendo. César Menotti Fabiano, Ana Castela.

0: Agora 15 horas e 50 minutos, Fabiano Trindade está trazendo informações. Boa tarde, Fabiano.
1: Muito boa tarde a todos que nos acompanham. Neste momento nós estamos aqui no Sindicato dos Produtores Rurais. E queremos conversar aqui com o Márcio Périco, ele que é assessor jurídico aqui do sindicato, que vai falar para a gente sobre a declaração aí do ITR, né? E o Márcio está aqui para lembrar sobre esse procedimento que é feito anualmente e a importância dele também, a gente reforçar, né, mais uma vez para quem precisa fazer aí essa declaração, né, Márcio? Boa tarde.
2: Boa tarde, Fabiano. Uma satisfação falar contigo. Lembrando que o ITR, ele tem um prazo para o envio, né? Então, ele iniciou em 10 de agosto e ele vai até 30 de setembro de 2026. É importante também destacar que o ITR, ele é obrigatório para as pessoas físicas e jurídicas que possuem propriedades rurais. Aqui nós, o sindicato, recomendamos que os produtores organizem seus documentos e as informações necessárias para o preenchimento da declaração. É importante que o produtor cumpra essa obrigação, pois evita custos adicionais e problemas futuros com a receita. Então, a declaração entregue fora do prazo, ela gera multa e juros.

0: e podem comprometer a regularidade fiscal da propriedade. Então, o sindicato está à disposição no período da tarde para atender todos os que necessitem de auxílio no preenchimento do seu ITR.
1: Márcio, isso é possível também fazer em casa? Qual que é a orientação do sindicato? Ou vir aqui é para as pessoas que têm alguma dificuldade também, né, para tudo mais certinho?
0: Sim, o ITR ele pode ser feito de casa. Basta acessar o sistema GOV da Receita Federal e pode também baixar o programa da Receita no seu computador, no seu celular, pelo aplicativo. Pode ser feito da própria casa, pelo próprio produtor. Mas em caso de dúvidas, quem tenha dificuldade, pode vir até o sindicato, que a gente vai auxiliar no preenchimento da declaração.
1: E como você já falou anteriormente, é obrigatório, né? Quem deixa de fazer isso vai ter algum problema futuro, né?
0: Sim, com certeza. A declaração é obrigatória anualmente e quem perde o prazo, ele pode fazer depois, mas vai pagar o imposto com juros e multa.
1: Qualquer outra dúvida, aí o sindicato sempre à disposição, né, para atender ali aos produtores.
0: Com certeza, o sindicato está de portas abertas para atender a todos que tenham dúvidas e que precisem de auxílio para fazer a sua declaração de imposto de ITR.
1: Ouvindo também o Ivandro Carinhato, que é presidente aqui do Sindicato dos Produtores Rurais, que vai falar para a gente dos trabalhos, né, do que é que o sindicato coloca à disposição aí, né, das pessoas que já fazem parte ou que querem também integrar aqui, fazer parte do sindicato. Ivandro, conta para a gente aí sobre esses trabalhos realizados também. Boa tarde.
2: Boa tarde, Fabiano. Boa tarde, ouvintes. Relatar um pouco dos trabalhos que a gente realiza aqui no sindicato, que são, além dos cursos com o convênio da FAESC e Senar, a gente também tem o prestação de serviços, folha de pagamento, ITR, CCIR. Vamos começar com o encaminhamento previdenciário agora, elaboração de contratos para as pessoas, né, de contrato de arrendamento, qualquer tipo de contrato que a pessoa precisa. Temos assessoria jurídica aqui com o Márcio também. E além desses serviços que a gente presta aí, a gente tem convênios, exemplos, farmácias, empresas aqui da cidade de Videira. Temos também viagens técnicas. Uma vez por ano a gente visita uma feira de grande porte, tipo Cascavel, Esteio. E lembrando que isso daí, quem for sócio, né, a gente tem a anuidade, que é 10% do valor de salário, mas sendo sócio, essas viagens são totalmente gratuitas. A pessoa só fica com as despesas de alimentação e coisa. E seria mais esses serviços. Aproveitando já o momento, fica aqui um convite para quem não é sócio, produtor rural, que quiser se associar no sindicato. Nossas portas aqui estão abertas para todo mundo chegar aqui. Quem precisar do sindicato, chega aqui que a gente vai atender.
1: Sempre, né, a equipe é à disposição, né, de Videira e os municípios que fazem parte.
2: É, além de Videira, a gente atende os municípios de Rio das Antas, Arroio 30 e Omerê. E então a gente está sempre à disposição desses municípios ali que precisarem serem atendidos aí.
1: Tá aí as informações que eu trago nesta tarde. Agora voltamos ao estúdio.
3: Obrigado, Fabiano.
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2: O Ministério da Educação divulgou na semana passada os dados do Índice de Desenvolvimento da Educação Básica, o IDEB, que avalia de forma conjunta informações sobre aprovação e aprendizagem dos alunos brasileiros. As 9 escolas da Rede Municipal de Educação de Videira superaram as metas estadual e nacional, tanto nos anos iniciais quanto nos anos finais. Considerando a região da MARP, que compreende 14 municípios, Videira alcançou o terceiro lugar nas duas avaliações. Para o secretário de Educação, Cláudio Pistori, o resultado demonstra a evolução e a qualidade do ensino oferecido pela Rede Municipal de Videira.
3: Nós temos avançado ao longo de todas essas aplicações, desde a aplicação do primeiro resultado, então, que foi divulgado em 2025, nós tínhamos a primeira avaliação 4.3, nas séries finais, e agora nós então fechamos essa última avaliação de 2025 com 5.7. Então o município tem evoluído e nos últimos anos tem tido uma evolução então um pouco mais alargada. É um motivo de comemoração, evidentemente, porque significa que a rede ela está avançando, que a qualidade de ensino do município ele está avançando, que as estruturas e os professores estão conseguindo atingir os objetivos que estão sendo traçados, porém, eles também apontam de que a gente precisa continuar perseverando, né? No sentido de melhorar ainda mais esses índices. Nós ficamos em terceiro na nossa região, na nossa micro-região aqui. É um índice muito bom, é um índice da qual nós devemos nos orgulhar e comemorar. E também olhar para eles no sentido de nos desafiar para melhorar eles ainda mais.

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8: 16h04, a dona Amélia diz que o almoço lá em Rio das Antas estava no capricho. Excelente, coisa boa, né? Oxe, que tudo de bom, diz ela aqui. Olha só, né? Coisa boa. Um abraço para toda a turma aí de Rio das Antas, sempre na nossa sintonia também. A dona Amélia ficou bem feliz. A Noeli Fiorelli, da linha Campina Bela, está aqui participando com a gente. Obrigado, dona Noeli. Uma excelente semana para todos nós, né? Que Deus abençoe. A Marisa, da 15 de novembro. Alô, dona Marisa, tudo certo? Daqui a pouquinho tem Jorge e Matheus. Anota seu nome completo aí, se você quer participar do sorteio. E já responde para a gente qual é a melhor padaria de toda a região. Tem duas, né? Acerta aí a resposta, dona Marisa. Ao final do nosso programa, nós estaremos sorteando 1 quilo de pão de queijo no Supermercado Itália e 1 quilo de pão de queijo no Itália Atacadista, para comemorar hoje, que é o dia do pão de queijo. O Leandro Bresciani já acertou a resposta aqui, né, Leandro? No Supermercado Itália tem a melhor padaria. As melhores delícias. E tá mandando aquele alô pros amigos, né? Que já estão confirmando, né? Vão lá no, na padaria fazer aquele lanchinho esperto, né? Diz que estão aí no Rio Tigre. Na produção, cuidando do mel, centrifugando, tudo certinho, lá o Paulo Tilápia e também o Deilson, o popular sorriso. É, e dele que dele, vamos trabalhar, né? Leva um melzinho junto, quem sabe, né? Faça aí no pão de queijo, é bom, né? Já experimentou o pão de queijo doce? Um docinho, né? Vai bem demais. A dona Adelina Bride aí de Santa Lúcia sabe das manhas das receitas aí, né, dona Adelina? A dona Gracinês mandou aqui uma foto. Tem sol lá. Ô, oh, coisa boa, dona Gracinês. Melhor que encomenda, né? Oxi. Temperatura marcando 29 graus aqui em Videira e a dona Maria dos Santos lá do Rio das Pedras também tá feliz demais da conta, né? Forte abraço, dona Maria.

A Marinês Zagotoneta também tá participando, dizendo que a melhor padaria é a do Itália. Tá certa a resposta. O Fábio Luiz Perazzoli também já acertou aqui. Itália, atacadista e supermercado Itália. Dá pra escolher, né? A qualidade é a mesma, né? Sempre com um bom atendimento, os melhores produtos. O Carlos Eduardo do Rio Tigre também está na nossa sintonia. Dizendo que tá lá, né? Tirando mel. Lá no sítio do Júlio Munaro. Alô, toda a turma. Obrigado pela companhia. Pessoal do bairro SESI também ligados com a gente. Alô, dona Salete Vurgues. Tudo bem com a senhora? A Marisa Machado diz que tá participando aqui do sorteio. Já notou, né? Valeu, dona Marisa.

0: E a segunda edição do Conexão Salvatoriana será no próximo sábado, dia 22 de agosto, às 9 horas da manhã, na Rua Coberta, no Eixo Cultural aqui de Videira, ao lado da Igreja Matriz. Tá toda a família convidada. 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

0: 16h19. 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
0: 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E hoje, dia do pão de queijo, tem sorteio. Daqui a pouquinho. Mandar um abraço aqui pro Luciano Zucco. Tá sintonizado com a gente, tá participando. Diz que a melhor padaria está no Itália. A Marinês de Almeida, do bairro De Carli, também tá na sintonia. Boa tarde, Marinês. Tá oferecendo programa aí pra toda a turma que tá ligada, né? Oxi. A Simone Baruncello é muita gente, né? A Simone Baruncello também tá aí na sintonia. Obrigado, Simone. A Genesi Milani, um forte abraço pra você também. A Simone Ramos, aqui do Floresta, é nossa vizinha, né, Simone? Chegando por aqui também a Fabiane Bresolin. Boa tarde, Fabiane. A Dona Assunta tá ligada lá em São José. Boa tarde, Dona Assunta.
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1: A Saletinha Bride da Master São Rock tá lá junto com a amiga Marli. Tomando aquele chimarrão. Obrigado, Marli. Um abraço, dona Saletinha. Obrigado pela companhia de vocês. Quem tá com a gente também é o Rock Trevisan. Boa tarde. O Luiz Carlos Campolim também tá ligado. Já estão no sorteio. Falando em sorteio, as participações neste momento estão encerradas. Daqui a pouquinho, depois do intervalo, já tem o resultado. A dona Ivanira Aparecida Dias chegou por aqui. Deu tempo, viu, Ivanira? Um abraço.

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5: Resultado do sorteio já tá aqui, ó, prontinho!
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5: Você que participou, interagiu com a gente, está no sorteio. Hoje vai levar 1 quilo de pão de queijo do Supermercado Itália. O final do telefone 5047. 5047. Noeli Fiorelli. E o final do telefone 6409 vai ganhar 1 quilo de pão de queijo do Itália Atacadista. 6409. Simone Baroncello. Daqui a pouquinho vocês vão receber mensagem de confirmação. Sigam as orientações para fazer a retirada do presente de vocês. Amanhã tem mais Show da Tarde com o patrocínio de Higiclass, Supermercado Itália, Placídio e Doutor Hérnia. Na sequência, o Videira Notícias.

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5: Rio das Antas conquista um reconhecimento histórico. O município recebeu o selo Diamante, um dos maiores reconhecimentos de excelência em atendimento, inovação e apoio ao empreendedor em Santa Catarina. 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
4: 16 horas 43 minutos. O Videira Notícias está no ar hoje, segunda-feira, 17 de agosto. Boa tarde, Ernesto.
5: Boa tarde, Araceli. Boa tarde, você que está nos acompanhando aqui diretamente dos nossos estúdios. Neste momento, tempo ensolarado, 28 graus. Fazia tempo que a gente não tinha início de semana com sol aqui na nossa região do meio-oeste de Santa Catarina. Amanhã chegaremos à casa dos 30. Na quarta-feira, 28 graus. Um calor aí expressivo, porém. Aí um prenúncio do que vai ter uma mudança aí no clima a partir de quinta-feira, que temos aí a possibilidade de chuva ao longo da quinta-feira, que traz uma queda brusca e acentuada nas temperaturas a partir de sexta-feira, com uma mínima de 7, uma máxima de 16. Então, para você que está nos acompanhando, a gente vai sair aí de uma mínima de 17 graus, que foi registrado hoje aqui em Videira, para uma mínima de 7 graus registrado, que vai ser registrado lá na sexta-feira. Então,
4: aí, de matemática é 10, né?
5: Aí a gente vai sair com uma diferença de 10 graus de temperatura, né, de mínima aqui na nossa região nessa semana de hoje até segunda, até sexta-feira. A gente vai ter hoje tivemos uma máxima de 29 graus, sexta-feira uma máxima de 16. No domingo vai ser mais, a temperatura deve estar mais fria ainda, deveremos ter aí uma mínima de apenas 5 graus de temperatura. Vai ser um fim de semana aí com o pedido de mais blusas aqui na nossa região, porém sem a expectativa, sem a, o calor, com a presença, na verdade, do calor humano, porque a gente vai ter aí a segunda edição do Conexão Salvatoriana, que será realizado no próximo sábado, dia 22 de agosto, lá na Rua Coberta, a partir das 9 horas da manhã. Mas hoje de noite temos aí a realização, né, de duas sessões do Legislativo aqui de Videira, a sessão ordinária, que será realizada amanhã, e a sessão que será realizada na próxima semana, que vai ser adiantada para a noite de hoje, em decorrência da viagem de alguns parlamentares. E um ponto importante, falando do Legislativo, Araceli, inclusive o presidente Rogério Pizzini esteve hoje pela manhã aqui no Café com Notícias, e discutiu, abordou sobre esse assunto, é a questão envolvendo aí a pesquisa pública que foi realizada, onde mais de 81% da população não querem que agentes de trânsito apliquem multas aqui em Videira, é um dado que acabou de sair, né?
4: 81% dos participantes da pesquisa, porque em questão de número de participantes, eu achei baixa a participação, né?
5: 751 participantes aí dessa pesquisa, destes aí 81,6% defenderam que os agentes atuem apenas na orientação e educação dos motoristas. Bom, números aqui apresentados, né? 751 participantes, é um número baixo, inclusive, para a discussão que vinha se tendo na sociedade em cima disso. Inclusive, o presidente do Legislativo disse hoje pela manhã que deveria, não se tinha ainda a apresentação oficial dos números, que saiu a questão de uma hora atrás, mas aí já pela manhã o presidente do Legislativo já vinha adiantando que deveria

0: Poderia ser um número baixo, um número um pouco expressivo, mas vamos aqui para quem está nos acompanhando, até para que tenha um entendimento perfeito da situação. É uma pesquisa pública, não quer dizer que nesse número, a partir de agora, se tenha uma mudança na legislação que institui os trabalhos realizados pela Ortrave. Tudo isso depende de normativas e aqui levanta um ponto, inclusive trazido pelo presidente do Legislativo, que depende também de normativas a nível federal. Porque em qualquer município não se pode passar aí por cima de leis a níveis estaduais e federais. São leis aí que sobressaem as leis do município. Então aí tudo isso vai ser um transcorrer a partir de agora, é um estudo, mas aí então trazendo que apenas 751 videirenses participaram dessa pesquisa e destes 81,6% defenderam que os agentes atuem apenas na orientação e também a educação dos motoristas.
1: A Prefeitura de Videira encaminhou à Câmara de Vereadores um projeto de lei que cria o Cartão Educação, uma nova modalidade para disponibilizar recursos destinados à compra de materiais e uniformes escolares. Pela proposta, o valor que atualmente é utilizado pelo município para adquirir e também distribuir os kits será disponibilizado diretamente as famílias por meio de um cartão. Os recursos poderão ser utilizados em estabelecimentos credenciados pela administração municipal. Os professores da rede municipal de ensino também serão contemplados. Eles poderão utilizar o benefício para adquirir materiais pedagógicos. Segundo a prefeitura, a iniciativa é resultado de estudos iniciados em julho do ano passado, que incluíram visitas técnicas e também análises administrativas, jurídicas e financeiras. A proposta busca modernizar a gestão dos recursos, ampliar a autonomia das famílias e tornar o processo de aquisição mais eficiente e transparente. Com esse novo modelo, também poderão ser reduzidas etapas relacionadas à licitação, armazenamento, montagem e distribuição dos kits escolares. A Secretaria de Educação avaliou experiências de outros municípios antes de elaborar o projeto. Uma das ações foi uma visita técnica a Caçador, onde a equipe conheceu os procedimentos administrativos, operacionais e tecnológicos adotado naquele município. A Rede Municipal de Ensino de Videira atende aproximadamente 7.400 estudantes em 29 unidades escolares. Se aprovado, cada aluno terá direito ao cartão Educação. A família poderá escolher os materiais e uniformes dentro das regras estabelecidas pelo programa. A prefeitura aponta que um modelo poderá fortalecer também o comércio local, já que os recursos destinados à educação serão utilizados em estabelecimentos credenciados aqui mesmo no município. O projeto segue agora para análise da Câmara de Vereadores de Videira. Proposta deve ser discutida e colocada em votação nas próximas semanas. A implantação do cartão Educação dependerá da aprovação do Legislativo.
0: Araceli, só para a gente complementar esse assunto envolvendo a Prefeitura e também aí o Legislativo de Videira, hoje também temos aí votação em primeiro turno na sessão da noite de hoje, aí o projeto de lei referente à questão da tarifa do transporte coletivo urbano aqui no município de Videira, aí com aquele subsídio por parte do Executivo. Votação aí que será realizada na noite de hoje, também um assunto importantíssimo aí na sessão aí que será realizada a partir das 18h45. Antes só de a gente ir para o intervalo, temos aí já os resultados para você que está nos acompanhando, está disponível lá no portal RBV, aí os medalhistas, os primeiros medalhistas são as 10 primeiras medalhas aí no Parajasque de 2026 aqui para Videira, no atletismo, delegação de atletismo conquistou 10 medalhas aí no Parajasque que está sendo sendo realizado lá em Chapecó desde a última sexta-feira. As informações já estão lá no portal e também nas nossas redes sociais. E também informação que chega aqui para quem está nos acompanhando, que aí o vôlei masculino foi campeão dos Jogos da Marp na categoria OLESC. Vôlei masculino aqui do município de Videira ficou aí em primeiro lugar, campeão aí dos Jogos da

0: MARP na categoria OLESC, movimentação importante aqui para a nossa região. Então, informações do Barajás, que está lá no nosso Instagram e também no portal RBV.
1: Daqui a pouquinho, depois do intervalo, estamos de volta.

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9: Agora, 16 horas com 55 minutos e a Visan está alertando que haverá interrupção no abastecimento de água amanhã aqui em Videira.
10: Isso mesmo, aí para você que está nos acompanhando, alerta por parte da Visan com essa relação aí em situação envolvendo o abastecimento de água ao longo desta aí terça-feira em alguns bairros aqui da cidade. Para você que está nos acompanhando, é aí uma situação, né? Estamos inclusive em dias mais quentes, a população tende a gastar mais água e aí então nessa terça-feira quatro reservatórios passarão por procedimentos. As interrupções acontecem em dois períodos, das 8 da manhã ao meio-dia. A limpeza será realizada no reservatório RDP2, localizado na rua Luiz Catani. Nesse período, o abastecimento poderá ser interrompido na parte alta do bairro Rio das Pedras. Também pela manhã, a Visan fará a limpeza do reservatório da linha Bogônia. A interrupção poderá afetar os moradores do loteamento Menegola. Já durante a tarde, das 13 às 18 horas, serão realizadas as intervenções nos reservatórios 2.2A e 2.2B, localizados aqui mesmo na rua 10 de setembro, na região do bairro Universitário. A manutenção, e aí vai afetar aí os bairros Amarante, Cidade Alta, Santa Gema, Cetreve e também aqui mesmo Universitário. A manutenção da rede, segundo nota da Visan, faz parte aí do cronograma de limpeza dos 31 reservatórios que integram o sistema de abastecimento aqui de Videira. Então, lembrando, das 8 da manhã ao meio-dia, bairros afetados, a parte alta do Rio das Pedras e também aí o loteamento Menegola. Período da tarde, aqui os bairros Universitário, Cetreve, Santa

0: da Rima Amarante, das 13 às 18 horas. Então fique atento, se puder, aí consuma menos água.
1: E amanhã tem entrevista ao vivo aqui no Café com Notícias.
0: Isso mesmo, Café com Notícias, falando de Visan, recebe aí Fernando Fávero, diretor-presidente da autarquia, e também Débora Pelisser, engenheira aí principal da autarquia, para falarmos sobre as situações que vêm ocorrendo na cidade em relação aí às aberturas de buracos em vias públicas para os trabalhos.

0: à base de semaglutida no Brasil. O registro, ele foi concedido à farmacêutica brasileira EMS. Essa substância é utilizada no tratamento do diabetes tipo 2 e também está presente em medicamentos usados no controle do peso. Até então, não havia uma versão genérica da semaglutida disponível no nosso país. A substância presente em medicamentos como o Ozempic é classificada como biológica, categoria que não possui genéricos nos mesmos moldes dos medicamentos sintéticos. A EMS desenvolveu uma versão sintética da semaglutida utilizada na caneta Ozempic. Agora, com a aprovação da Anvisa, a empresa também poderá produzir um medicamento genérico.
1: Isso mesmo, é uma informação importantíssima, principalmente a gente lembra que uma parcela significativa da população brasileira aí é portadora da diabetes e também em relação a essa questão da caneta emagrecedora, que aí vem sendo cada vez mais difundida no setor da saúde em todo o território aqui brasileiro em relação a isso. Então, um ponto importante é essa questão envolvendo essa liberação da Anvisa, Araceli.
0: A administração municipal de Iomerê estará promovendo amanhã, dia 18, uma tarde de informação, conscientização e acolhimento dentro da programação do Agosto Lilás. O encontro terá como tema a violência contra a mulher e busca incentivar o diálogo, a reflexão e o fortalecimento das mulheres do município. A programação começa às 14 horas no auditório da Administração Municipal de Iomerê. A atividade contará com a participação da policial Daiane, que atua no atendimento e enfrentamento à violência contra a mulher.
1: Aí, né, estamos no Agosto Lilás, inclusive deixo o convite para quem está nos acompanhando para acompanhar lá no YouTube da Rádio Videira o RBV Entrevista da última sexta-feira. Conversamos com Claudiana Cruz da Silva, psicóloga da Depicame, aí com alerta, inclusive, Araceli, a gente vem tendo e já deixa um gancho para o RBV Entrevista dessa semana, que vamos falar sobre a regulamentação das redes sociais. Aí cada vez mais a presença de crimes aí, de violência contra a mulher aí nas plataformas digitais. E aí, além do Agosto Lilás, estamos também no Agosto Dourado e amanhã aí o município de Itangará terá grupos aí de gestantes que promovem acolhimento e orientação no município. O encontro será realizado nesta terça-feira na UBS Central com acompanhamento de profissionais da saúde.
0: Acesse o portal rbv.com.br e confira, porque tem bolão aqui de Santa Catarina que levou 357 mil na Mega Sena e tem sorteio amanhã.
1: Isso mesmo, tem sorteio amanhã. Amanhã no Café com Notícias vamos falar sobre a Visan. No Videira Notícias receberemos aqui o secretário de Cultura e Turismo, Yuri Piccoli Reis, para falar sobre as movimentações, inclusive dos 81 anos da Biblioteca Euclides da Cunha. Muita informação, é claro, sempre ao longo da sua programação.
0: Na sequência, você confere o Entardecer no Sertão.
1: A todos, um excelente fim de tarde, uma ótima noite. A gente se encontra novamente amanhã.
0: Até amanhã.
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Chegando aqui na Videira com mais um programa Bolozinho Entardecer no Sertão, minha gente. Hoje é segunda-feira, 17 de agosto de 2026. A temperatura está marcando nesse momento aí, tarde ensolarada, tempo quente aqui em Videira. Estamos aí marcando nesse momento. A temperatura está com 28 graus, segunda-feira aí, né? Até que enfim, o sol apareceu aí na segunda-feira. O pessoal pôde trabalhar um pouquinho mais aí, né? Tudo atrasado aí nas podas dos pomares, né? Preparar a terra pro plantio e assim vai, né, gente? Então, o pessoal tá aí, né? Podendo trabalhar aí, dar um início na lavoura lá, né? O pessoal fica contente, segunda-feira já sai mais animado, né? 5 e 8, oferecimento do Itália Tecadista, Grupo do Bem, Doutor Top, realiza imóveis planejado, Tech Diesel, mecânica, eletroeletrônica e peças e também especialidade para os adotivos, Total Esporte, Lojas Agropecuária da Cooperville e Duarte Premodados e MUC estão chegando para te fazer companhia aqui na Videira. Muito obrigado pela sintonia, você que tá ligado com a gente, curtindo aí do outro lado do rádio. Como é que foi o final de semana? Tudo certinho, tudo tranquilo, meu amigo? Como é que iniciou aí a semana? Muito bem? Opa, espero que você tenha uma semana de paz, saúde e consiga alcançar o objetivo para essa semana que está se iniciando então, né? Estamos na lua nova, meu povo! Começamos com Teodoro Sampaio, 5 e 9. Boa tarde, Videira. Boa tarde, região.

0: 5h15.
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agora são 17h21, ou 5h21. 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Acompanhe as batidas. Finalzão de tarde na videira, a gente vai seguindo aí com o nosso programa. Aquele abraço pra você, meu amigo, minha amiga, curtindo aqui a nossa programação. Muito obrigado pela sintonia, né? Vamos trazendo mais moda aí, ó. João Neto e Frederico cantando IP Florido.

0: 529.
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2: Falecimento. 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Aos familiares e amigos, as nossas sentidas condolências.
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7: Horas e 35 minutos. Tá ligado na Videira, tá ligado na boa, tá ligado aqui o nosso Entardecer no Sertão, meu povo. Finalzão de tarde aqui na Videira, hein?
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7: 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Vai sair cedo, pegar o trecho aí, bateu, pegou, né? Opa! 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Gente boa, na finalzão de tarde, Eduardo Costa cantando.

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seguimos com o nosso programa Chico Rei, o Paraná, cantando aqui no nosso Entardecer no Sertão, minha gente. Vamos seguindo. 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É isso aí, atendendo hoje até as 10 da noite, então, tá bom? Vamos nessa com o nosso programa. Deixa eu mandar um alô pro povo, tá ligado com a gente, curtindo

0: Nossa Rádio Videira, quem é que tá curtindo aí? O Taita, na sintonia, né, Taita? O Taita, Marli, João Luiz, estão aí tomando um mate, bebendo no capricho, finalzão de tarde e curtindo aí a nossa Rádio Videira. Valeu, né, companheiros? Vocês estão descansando hoje, depois de um dia de trabalho, depois aí de um fandão enquanto lá no São Roque aí, né? Isso, valeu então. Um abraço pros amigos aí, tá bom? É o seguinte, vamos mandar um alô também aqui na sintonia. A Adelina também tá ligada com a gente, né, Adelina? Tomando um chimarrãozito e curtindo o nosso programa aí. Quem mais aqui? Boa tarde, Gilmar. Vamos escutar aí o modão do Bom de Bico, do Jacó Jacozinho. E agora, abraço aí, né? O Wilson Machado. E, tipo, manhã e à tarde, tá sempre obrigado, é nóis. Ele tá bom, meu amigo. Grande abraço, então. Obrigado pela companhia. Temos aqui a participação. Boa tarde, Tibes. Estamos na escuta. Só modão. Bom, barbaridade. Opa. O vou mais pedir mais uma aí. Se der, eu quero ver o relógio quebrar. Lourenço Olival, ofereço para o pessoal do Mundo Serra, e a Nossa Senhora abençoe a todos os ouvintes aí, e a todo o pessoal da rádio também. Valeu, obrigado nosso amigo aí, o Avelino Fiorelli, tá ligado com a gente lá na Vila Verde aí, né? É isso, o pessoal do Monte Serra, sempre ligado com a gente. Depois eu trago a moda, depois da oração aí, tá bom, gente?
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0: 5h53, o Taita quer ouvir o Mococa e Paraíso. Vou trazer o Mococa e Paraíso com o Daniel aqui, ó. Finalzão de tarde, a porta do mundo. Daqui um pouquinho tem a moda aí, companheiro. Pessoal, tava falando aqui da festa aí. A gente comentou já de manhã cedo, né? Quero aí falar também que ontem estivemos lá no São Roque aí de Videira. Programa de domingo ao vivo, né? Contando os detalhes da festa, transmitindo a missa. Uma grande festa aí, né? Uma baita de uma festança ontem lá no São Roque, acredito eu que uma das maiores festas aí já realizada pelo São Roque aí, né? E deu muita gente, né? Mas quem vai falar pra gente aqui é a Sheila, né? Tô aqui com a Sheila, ela que quer fazer um agradecimento especial, a Sheila Escuciato, que é uma das organizadoras, falando em nome da comunidade aí, né? Agradecendo aí aos patrocinadores, aos organizadores, a todo o pessoal que fizeram na festa, né, Sheila?
2: O nosso coração tá em festa, né? Então, primeiramente, a gente gostaria de agradecer muito a Deus que nos presenteou com um belo dia de sol e nos permitiu uma festa tão bonita, né? Tão especial, igual a de ontem. Agradecemos imensamente a todas as pessoas que prestigiaram a Comunidade de São Roque no dia 16, participando da missa, da festa, do cavalinho, do leilão, enfim, do matinê, fazendo suas ofertas, as doações que chegaram. E, enfim, de modo geral, todos que compartilharam conosco esse momento de fé, de alegria, de confraternização, que foi a festa de São Roque de ontem, no dia 16 de agosto, na nossa comunidade. Também fica aqui a nossa gratidão, o nosso agradecimento aos patrocinadores, aos expositores que estiveram aqui conosco, a todas as famílias, os amigos, os parceiros, de modo geral, toda a comunidade que se empenhou, que trabalhou, e todas as pessoas que de tantas formas contribuíram para que a festa de São Roque acontecesse. A gente sabe que toda grande realização, como foi a nossa festa, também tem seus desafios, né? Mas eu acredito que a gente pode dizer, e digo até com o coração tranquilo, que tivemos mais acertos do que falhas. E isso é possível graças à união e à dedicação, à generosidade de muitas mãos, né? Sozinho a gente não faz nada. Em nome da comunidade de São Roque, a gente quer dizer que a gente está verdadeiramente enaltecido e emocionado também com o número de pessoas que visitaram nossa comunidade neste ano. Ver nossa casa cheia, recebendo tantos amigos e devotos, foi uma alegria imensa e uma demonstração de que a devoção de São Roque continua viva, né? Viva e forte entre nós. A todos que estiveram conosco, fica aqui o nosso abraço e o nosso mais sincero muito obrigado. Que São Roque continue abençoando a todos, abençoando nossa comunidade, nossas famílias e todos que fizeram parte dessa festa. Que Deus permita novamente estarmos juntos celebrando São Roque o ano que vem e que São Roque rogue a Deus e interceda por todos nós. Amém e obrigada, comunidade de Videira, por prestigiar São Roque.
0: Tá aí, obrigado, Sheila, pela participação. Então aí a gente quer parabenizar aí a comunidade de São Roque, né? Parabéns pela festa, grandiosa festa, né, gente? E também quero agradecer aqui de coração, né, pela parceria, pelo convite, a confiança em nosso trabalho, programa domingo, e a nossa equipe da Rádio Vila que esteve presente aí, conta dos detalhes. Valeu! Parabéns aí, São Roque! Pessoal de São Roque e a todos que participaram da festa e os organizadores aí, né? Baita festança lá em São Roque ontem também, hein? Porta do Mundo, depois tem a oração da Ave Maria.

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2: Olá, meu irmão, minha irmã, meu amigo, minha amiga, que bom estarmos juntos nesta segunda-feira. Olha que maravilha estar aqui, rezando com você, pedindo licença para entrar no seu lar, no seu trabalho, no seu carro, no seu caminhão. Obrigado, viu, gente? Entrando aí na agricultura, aí no seu chiqueiro, na sua estrebaria, ou por que não, né? Mas que bom estarmos juntos nesse momento, rezando, pedindo licença para estar com você, rezar com você, levando essa palavra de Deus, nos fortalecendo cada vez mais, né? Nessa força divina e na intercessão de Nossa Senhora. Presta atenção na história de hoje, que ela é muito importante para a nossa vida. Quero acolher você, sua família, dizendo assim: o anjo do Senhor anunciou a Maria e ela concebeu do Espírito Santo. Eis aqui a serva do Senhor, faça-se em mim segundo a vossa palavra. O Verbo se fez carne e habitou entre nós. Na história da vida de hoje, eu quero falar para você: responsabilidade. O ser humano tem o hábito de evitar ser responsável por sua vida.

0: dá certo porque nós não assumimos aquilo que é nosso. Se você tem sucesso na vida, assuma. Diz, opa, eu lutei, eu trabalhei, eu conquistei. Tem fracasso? Recomece. Assuma suas responsabilidades e diga, eu comecei errado. Não era para começar assim. É como se começa um projeto errado de uma casa e a gente sabe que depois não vai dar certo. E a gente tem que assumir as responsabilidades e dizer, eu fracassei ou eu conquistei? Por isso a história diz hoje, cumpra a sua tarefa antes que o tempo passe. No devido tempo, o Senhor vos dará a recompensa. Eclesiástico 51, assuma suas responsabilidades, trabalhe com coragem e determinação para vencer. Só você deseja uma vida diferente. Comece por agir de forma diferente hoje e agora, assumindo suas responsabilidades. Quero assim te colocar nos braços desta mãe, com muito carinho, nesse início de semana, dizendo, ó minha senhora, ó minha mãe, eu me ofereço toda a vós em prova do meu amor para convosco, e vos consagro hoje e sempre, meus olhos, meus ouvidos, minha boca, meu coração, inteiramente todo o meu ser, porque assim sou vosso, ó incomparável mãe, guardai-me, defendei-me, como bem e propriedade vossa, sou todo vosso, Maria, sede minha mestra de vida, com Cristo e para Cristo. Amém. Ave Maria, cheia de graça, o Senhor é convosco. Bendita sois vós entre as mulheres e bendito é o fruto do vosso ventre, Jesus. Santa Maria, Mãe de Deus, rogai por nós, pecadores, agora e na hora de nossa morte. Amém. Pela intercessão de Nossa Mãe Maria, Deus derrame suas bênçãos sobre você e sua família. Em nome do Pai, do Filho e do Espírito Santo. Amém. Obrigado, meus irmãos. Obrigado, minhas irmãs. Um beijo no coração de todos, fiquem todos na proteção divina. Nos encontraremos aqui, rezando com você e por você.
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6:09. Seguimos com o nosso programa, finalzão de tarde aqui na Vieira, nós entardecer no sertão, né, gente? Abraçando os amigos aí na sintonia, muito obrigado, finalzão de tarde. Você que tá aí no seu carro, né, rodando aí, indo para sua casa depois de um dia de trabalho, né, o trânsito lento, né, gente? Vamos lá, com calma, paciência, tranquilidade, educação no trânsito, né, vamos deixar o pessoal fazer, né, fazer os cruzamentos, enfim, né, pra poder o trânsito fluir dos dois lados, né, gente? Isso, então a gente sempre fala aqui, né? Você tá passando aí, tá vendo lá a fila de carro parado, às vezes é um carro precisa fazer aí, né, a dobrar a via aí, enfim, né, entrar em outra via, de repente o pessoal ninguém para, né, gente, dá uma seguradinha aí, ó, dá um ligado no alerta aí, né, segura um pouquinho, deixa o carro passar pra a fila conseguir andar aí, né, daí fica tudo tranquilo, né, gente, né, 2-3 segundos a mais, não vai atrasar o seu dia aí, né, então temos que ser aí, né, temos que ter educação no trânsito, né, e um colaborar com o outro, hoje você precisa, né, amanhã o outro precisa e assim vai, né, gente, daí tá certo, né. 6:10, a gente vai seguir com o nosso programa, finalzão de tarde, na Total Esporte, o esporte levado a sério. 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Dá um abraço pro meu amigo Júnior, né, Júnior? Tá bem lá de Júnior Ramos, no Júnior Eventos aí, dia domingo tem o Cordiona lá no Clube do Carlinhos aí, né? Opa, tá certo então, né? A partir de amanhã já tá aí rodando o comercial pra você adquirir o seu ingresso, enfim, né? Vai ter sorteio de ingresso também. Um abraço lá pro Júnior, do Júnior Eventos aí, que vai ter aí o Grupo Cordiona, né, gente? Aniversário do Clube do Carlinhos aí, no domingo, a partir das 19 horas, lá no Clube do Carlinhos, ingresso individual, com mesa, enfim, é um baita um fã Engaça aí com o Grupo Cordiona, né? Lá no abraço lá pro Carlinhos, todo o pessoal também lá no Clube do Carlinhos, vamos também. 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Vou trazer na sequência o que vem devendo essa moda aí sexta-feira, porque ele vem umas par de música, mas o pessoal pediu já umas par de vezes essa moda, não deu tempo de rodar, né? Então vou trazer aqui, ó, Leonardo cantando Horizonte Azul, finalzão de tarde.

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4: Leandro Puchowski chegando com a previsão do tempo. Fala pra gente, Leandro Puchowski.
5: Nós temos, pessoal, as temperaturas, falando do turno das tardes, neste patamar ao longo dos próximos dias, ao longo da terça, ao longo da quarta, seguirá por aí com esse aquecimento. Dias onde sim, teremos momentos de maior nebulosidade, mas intercalando com algumas aberturas de sol, e à medida que temos a terça e a quarta, este é o cenário previsto. Lá para a quinta-feira, a previsão é que a gente tenha alguns momentos de tempo seco, mas a passagem de uma frente fria faz a nebulosidade aumentar e possibilidade de ter alguma chuva, tá? Ao longo da quinta-feira, da quinta para sexta, de maneira um pouco mais passageira, mas tem esse tempo instável. Depois que passar à frente, vem uma massa de ar mais frio e a gente vai voltar a sentir temperaturas típicas de inverno. Ali já pelo decorrer da sexta e quanto mais dentro do fim de semana, início da semana que vem, mais gelado vai ficando. Grande abraço para todos, informações do tempo da Puchowski, Meteorologia.
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1: 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Seguimos aí com o nosso programa, finalzão de tarde, curtindo aí a programação da nossa Rádio Videira. Tô devendo aqui o Bom de Bico, quem é que pediu essa moda aí? É, Bom de Bico aí, né? É, deixa me ver aqui. É, pro nosso amigo pediu aí, eu tenho aqui com o Bruno Reis e Marcos Viola, meu amigo, pode ser também, né? Não encontrei ela com o Jacó Jacozinha, é, mas eu tenho aqui com o Bruno Reis e Marcos Viola. Tem lá com o Lourenço Olival, né? Tem com outros cantores aí, mas vou trazer aqui então com o Bruno Reis e Marco Viola, pro nosso amigo pediu aqui o Bom de Bico.

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6h36, está aí na participação do ouvinte. Você ouviu aí a música do Lourenço Olival, Relógio Quebrado. Vamos seguindo aí com o nosso programa. Obrigado pela companhia, curtindo aqui a nossa Rádio Videira. Você aí em toda a região, né? Pessoal, é o seguinte, né? Você sabe que a gente começou aí, né, o período eleitoral aí, né? A campanha eleitoral, enfim. Então, como de costume, né, a gente pede a colaboração aí dos nossos ouvintes, o pessoal que vai participar com a gente. Você sabe que é proibido falar o nome do candidato aí no rádio, né? Mandar música pra candidata, aquela coisa tudo, né? Pessoal, mas eu não sabia, então... Bom, pessoal, se informar quem é os candidatos aí da nossa cidade, da nossa região, né? Para que você, de repente, né, acabe aí falando alguma coisa que não deve, né, gente? Então, se o pessoal colaborar, a gente continua aí com a participação do ouvinte no ar, participação do ouvinte, sorteio de prêmios, enfim, né? Se acontecer alguma coisa, né? Caso a gente tenha que cortar aí a participação do ouvinte, ou de repente, né, tirar o ouvinte aí do ar, enfim, a gente vai fazer, né? Depois a gente não coloca mais as participações no ar aí, né? Até porque é proibido por lei, né? A gente se sabe, pessoal, todo mundo que acompanha a Rádio Videira já há muitos anos sabe que a gente pede a colaboração de todos, a gente nunca teve problema aí, né, e acredito que dessa vez também não teremos aí problema e vamos continuar aí, né, de uma certa forma atendendo o nosso ouvinte da melhor forma possível, né, pessoal participando, mandando alô, mandando áudio aí para participar do programa, né, da promoção, né, gente, então a gente espera aí a colaboração de todos para que a gente não tenha aí que, né, deixar por um futuro tempo aí, período eleitoral sem a participação do ouvinte no ar aí, tá certo? Tamo combinado, então, bora pra frente aí, meu povo, vamos nessa aí que o nosso programa vai até às 19 horas aqui na sua companhia. Vamos trazer o Rick Renner na sequência. 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

0: 6h49.
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6:52, já estamos chegando ao final de mais um programa, oferecimento aqui do Itália Tacadista, Grupo do Bem, Odontotop, Realize Imóveis Planejado, Tech Diesel, Mecânica, Eletroeletrônica e Peças, Especialidade para Aditivos, Total Esporte e Loja Agropecuária da Cooperville. Deixar as últimas de hoje, desejo a todos aí uma ótima noite, você que vai descansar, bom descanso, e vai trabalhar, bom trabalho, e a gente se fala amanhã, a partir das 6 horas do nosso Alvorada Sertanejo. Valeu, minha gente, até mais, tchau, tchau.

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1: Boa noite, estamos de volta para mais uma edição do Videira Notícias. Duas jovens atletas de Videira conquistaram mais um título no vôlei de praia. Alexia Kummer, de 13 anos, e Valentina Fontana Marasquim, de 14, foram bicampeãs da quinta etapa do circuito AMI Vôlei na categoria sub-15. A competição foi realizada no domingo em Jaraguá do Sul. Com a conquista, a dupla mantém o bom momento na temporada e soma mais um resultado expressivo nas categorias de base. Alexia e Valentina já haviam vencido a quarta etapa do circuito AMI Vôlei, também realizada em Jaraguá do Sul, enfrentando fortes equipes de Brusque, Itapema, Joinville, Pomerode e Jaraguá do Sul. O novo título confirma a regularidade das videirenses nas disputas da categoria sub-15. Após a conquista em Jaraguá do Sul, as atletas já se preparam para a próxima competição. Nos dias 29 e 30 de agosto, Alexia e Valentina disputarão uma nova etapa do Circuito Catarinense Estadual de Vôlei de Praia sub-15 em Balneário Piçarras. Durante fiscalização na via expressa da BR-282 na Grande Florianópolis, a PRF flagrou diversas infrações de trânsito envolvendo crianças sendo transportadas em situação perigosa e passageiros sem cinto de segurança. A inspeção foi feita com apoio de drones. Em dois casos registrados pelos policiais, bebês eram transportados no colo de uma passageira sem o dispositivo de segurança adequado. Em outro flagrante, uma criança estava sozinha no banco dianteiro do veículo e sem o cinto de segurança. A fiscalização também identificou outras condutas perigosas no trânsito. Em uma delas, uma mulher estava deitada no banco dianteiro enquanto o motorista dirigia ao lado sem utilizar o cinto de segurança e manuseando o telefone celular. A PRF alerta que o transporte inadequado de crianças aumenta significativamente o risco de lesões em caso de acidentes. Em uma colisão, a criança pode ser projetada para a frente. Mesmo quando o adulto utiliza o cinto, não é possível segurá-la com a força necessária para impedir o impacto. Além disso, o próprio corpo do passageiro pode atingir a criança durante a colisão. Uma nova regra do CONTRAN, Conselho Nacional de Trânsito, permite que veículos que deveriam ser removidos para um pátio permaneçam com seus proprietários sob guarda monitorada. Na prática, o carro poderá receber um dispositivo eletrônico para que seu deslocamento seja acompanhado pelas autoridades. A medida foi estabelecida pela Resolução CONTRAN número 1025/2026, publicada no fim de junho, que regulamenta procedimentos de remoção, guarda, liberação e leilão de veículos recolhidos. A norma está em vigor e substitui a resolução número 623/2016. Foi então que surgiu a comparação com uma espécie de tornozeleira eletrônica para carros. O dispositivo, porém, não é uma punição autônoma, nem significa que todo veículo sujeito à remoção poderá continuar circulando. A autorização para a guarda monitorada é uma prerrogativa do órgão ou entidade responsável pela fiscalização e depende do cumprimento de uma série de condições. Este foi o Videira Notícias, que volta daqui a pouco com outras informações.
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1: Boa noite, estamos de volta para a última edição de hoje do Videira Notícias. Mais de 200 mulheres já foram atendidas pela Comissão OAB por Elas em Videira desde a instalação de uma sala da Ordem dos Advogados do Brasil dentro da Delegacia de Proteção à Criança, ao Adolescente, à Mulher e ao Idoso, a DPCAMI. O serviço oferece orientação jurídica gratuita a mulheres vítimas de violência e funciona todas as segundas-feiras das 13 às 17 horas. O trabalho foi destacado durante entrevista da presidente da comissão em Videira, a advogada Aline Perondi, ao programa Café com Notícias. A iniciativa ganha destaque neste mês de agosto lilás, período dedicado à conscientização e ao combate à violência contra a mulher. A sala OAB por Elas funciona dentro da DPCAMI, localizada na Rua Padre Anchieta, onde também está instalada a Delegacia Regional. Para a Aline, a localização é estratégica porque permite que a mulher encontre, no mesmo espaço, acolhimento e orientação jurídica em um momento de vulnerabilidade. Os atendimentos

são realizados voluntariamente por advogadas e advogados que se revezam nos plantões. Segundo a presidente da comissão, a procura pelo serviço é significativa. Em pouco mais de 2 anos de atuação, foram mais de 200 atendimentos.

0: recorde nacional ao torná-la a mulher mais velha da Argentina a ter um filho. Conforme noticiado pelo jornal argentino El Norte, Mabel passou pelo procedimento de fertilização in vitro utilizando óvulos doados. Nesse tratamento, um óvulo de uma doadora é fecundado em laboratório e após a formação do embrião, ele é transferido para o útero da paciente que irá conduzir a gestação. Toda a gravidez transcorreu normalmente, sem complicações, e o bebê nasceu com 2,75 kg. Mabel contou que desejava ser mãe desde muito jovem e que nunca abandonou esse objetivo. Quando soube da possibilidade de recorrer à fertilização in vitro com doação de óvulos, decidiu iniciar o tratamento sem considerar a idade como um impedimento. O sétimo lote do abono salarial referente ao ano base 2024 começa a ser pago nesta segunda-feira para 4,1 milhões de trabalhadores. De acordo com o Ministério do Trabalho e Emprego, serão destinados 5,2 bilhões de reais aos beneficiários que nasceram nos meses de novembro e dezembro. Ao todo, o benefício alcançará 3.652.648 trabalhadores de empresas privadas por meio do PIS, Programa de Integração Social, pago pela Caixa Econômica Federal, e 471.948 servidores públicos por meio do PASEP, o Programa de Formação do Patrimônio do Servidor Público, pago pelo Banco do Brasil. No calendário atual, o benefício varia de R$ 136 a R$ 1.621, de acordo com a quantidade de meses trabalhados no ano base 2024. O calendário do abono salarial referente ao ano base 2024 teve início em 16 de fevereiro de 2026. Os valores ficarão disponíveis até 30 de dezembro de 2026. Você acompanhou a última edição do Videira Notícias, que volta amanhã. Uma boa noite e até lá.
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